0: alguma doação com parte da bilheteira para a Casa do Artista, que faz um trabalho fantástico no acolhimento em final de percurso de vida dos milhares de artistas que tem no nosso país.
1: A peça, como disse, estreia hoje, vai estar sempre às quartas-feiras no Teatro Armando Cortês, sempre também às 21h. E agora uma história macabra: um gatuno roubou de uma igreja checa o que se acredita ser o crânio de Santa Zdislava de Lemberg. Estava num expositor de vidro, numa basílica de uma cidade do nordeste do país. O gatuno entrou, partiu o vidro, roubou a relíquia. O arcebispo de Praga, a mais alta autoridade católica da Chequia, está devastado, não entende o interesse do gatuno. As imagens de segurança não permitem esclarecer a identidade do responsável pelo roubo. Santa Zdislava foi uma nobre caridosa que se envolveu em iniciativas solidárias no século XIII. Foi feita Santa da Igreja pelo Papa João Paulo II em 1995.
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São 10h13, vamos ter Fórum TSF já daqui a pouco. Hoje debatemos a importância do ensino profissional e queremos ouvir a sua opinião. É necessário reforçar a aposta na formação profissional? Existe um risco de desinvestimento nesta área, como alerta o líder do Partido Socialista? Ainda temos o preconceito de que o ensino profissional é um ensino de segunda?

0: Queremos ouvir a sua opinião. 808-202-173, 808-202-173. O programa vai começar daqui a instantes com a Manuela Cássio. Vou-lhe dizer agora como é que está o trânsito, a melhorar bastante, mas ainda com algumas paragens no IC19 entre Tercena e Queluz e depois entre Alfragide e Pinamanique. Também paragens na segunda circular no sentido Pinamanique-Sacavém entre o viaduto Oeste Norte-Sul e as Calvanas. Na radial de Benfica há fila em direção a Sete Rios. Há demora também no viaduto Duarte Pacheco em direção às Amoreiras, ainda a afetar o final da A5. No Porto, conto com paragens na VCI, sentido a Rábido Freixo, entre o Campo Alegre e a saída para a Avenida da Boa Vista, e no sentido contrário, fila entre o Mercado Abastecedor e o Noda A3. Também ainda com demora a A28, desde o Noda A4 até à Rotunda AEP, e a Via Norte em direção ao Porto tem fila na zona da Maia.
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0: São 10h16, bom dia.
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0: Às 10h17 começa o Fórum TSF desta quarta-feira com a Manuela Cássio, a produção de Leonardo Alexandre.
5: Bom dia, hoje no Fórum TSF vamos refletir sobre a importância do ensino profissional e tentar perceber se faz sentido reforçar a aposta nesta área. A questão foi colocada na agenda esta semana pelo líder do Partido Socialista, que está a visitar diversas escolas ligadas ao ensino profissional. Hoje aqui no Fórum TSF queremos ouvir a sua opinião. É necessário reforçar a aposta na formação profissional? Existirá um risco de desinvestimento futuro nesta área, como alerta José Luís Carneiro? Nas famílias, na sociedade, ainda temos muito aquele preconceito de que o ensino profissional é uma escolha de segunda? Queremos ouvir a sua opinião. Número de telefone do Fórum, 808-202-173, 808-202-173. Pode também escrever a sua opinião no Facebook da TSF. Mas há ainda outras questões que merecem reflexão. Temos ou não um certo desfasamento entre estes cursos de formação profissional e as necessidades reais das nossas empresas? E precisamos ou não de reforçar os programas de formação de adultos para melhorar a qualificação e a reconversão dos trabalhadores nestes tempos de mudanças profundas e rápidas na economia? Queremos ouvir a sua opinião? Recordo o número de telefone que permite participar no debate, 808-202-173, 808-202-173. Pode também escrever a sua opinião no Facebook da TSF. Foi o que fez o nosso ouvinte Arlindo Paz Correia, que escreve que as escolas de formação profissional são um aliado essencial à entrada e adaptação dos jovens no mercado de trabalho. Só com formação e especialização o país poderá ter produtos de referência e qualidade para o bem das empresas, dos trabalhadores e da economia do país. Bom dia, Sr. Secretário de Estado Alexandre Homem Cristo, bem-vindo ao Fórum TSF. Obrigado por ter aceitado este nosso convite. Sr. Secretário de Estado, o Governo, como é que olha para o ensino profissional? É uma das prioridades ou está assim em segundo plano?
6: Muito bom dia. É uma das prioridades e, aliás, eu até agarraria, estava a ouvir a abertura aqui do programa e a questão que coloca é se é necessário reforçar a aposta. Quer dizer, eu acho que é tão evidentemente necessário que estamos todos motivados para o fazer e, neste caso, o Governo tem feito um grande caminho nesse sentido e no próximo ano letivo, eu posso dizê-lo com... vamos ter várias alterações a entrar a partir de setembro e em setembro vamos ter um ensino profissional renovado e isso resulta precisamente dessa aposta que tem sido feita. Eu posso dar aqui quatro aspectos que vão ser particularmente relevantes daqui para a frente. Nós, a partir de setembro, vamos ter um novo catálogo nacional de qualificações que, para quem estiver a ouvir e estiver menos familiarizado com esta terminologia, é, na verdade, o currículo do ensino profissional, ou seja, no fundo, o enquadramento das formações que são dadas no âmbito do ensino profissional. Vai ser tudo revisto, portanto, aliás, tem sido revisto e vai ser, portanto, entrar em implementação a partir de setembro e, portanto, aqui também uma modernização e uma atualização dessas formações, precisamente para também dar resposta à outra questão que estava a colocar no início, do desfasamento da formação e das empresas, entre as necessidades das empresas e as características dessa formação. Portanto, o novo catálogo já vai dar resposta a essa necessidade. Depois temos um movimento muito importante que, enfim, não foi iniciado pelo atual governo, mas foi, enfim, executado e agora vai ser concluído pelo atual governo, que é a criação dos Centros Tecnológicos Especializados, dos CTEs. É um investimento do PRR e é um investimento do PRR que vai ser estrutural para o ensino profissional, porque estamos a falar, também para quem não estiver por dentro deste tema, estamos a falar de apetrechamento tecnológico das escolas profissionais, ou seja, nas áreas do industrial, do digital, da informática e das energias renováveis, as escolas tiveram a oportunidade, via fundos do PRR, de fazer uma grande atualização dos equipamentos, das máquinas que têm à disposição dos alunos, precisamente para que os alunos, quando estão a aprender nestas áreas de formação, tenham os melhores equipamentos e, no fundo, as melhores condições ao nível, enfim, do que melhor existe nas empresas e, portanto, aí também um alinhamento com as necessidades das empresas. Depois, há aqui uma dimensão que eu acho que é muito importante dar nota e eu aí, se calhar, fazia mesmo a ligação, se calhar, à pergunta do se é necessário a reforçar a aposta. O ensino profissional tem, de facto, anos de, vamos dizer, de estigma acumulado, de ser visto pelas famílias, enfim, pela sociedade civil, em muitos casos, como uma oferta de segunda linha, ou seja, aquela oferta para a qual os alunos que possam não ter sucesso nas vias científico-humanísticas são encaminhados, ou pelo menos são o caminho que lhes é recomendado ou que lhes é, no fundo, considerado apropriado para eles. E isso é uma visão profundamente errada. Eu julgo que todos aqueles que conhecem o ensino profissional sabem que essa visão está errada, mas, na verdade, acontece que, em muitos aspectos, o ensino profissional, também pelo sistema educativo, e aqui falo pelo nosso, naturalmente, sistema educativo, mas também pelas equipas governativas que estiveram antes, quer dizer, é muito fácil colocar o ensino profissional num segundo plano quando ele também estava noutros níveis de decisão dentro da orgânica do Ministério. Nós corrigimos isso, portanto, nós agora na reforma do Ministério da Educação colocámos o ensino profissional ao mesmo nível das outras ofertas, porque ele não estava ao mesmo nível das outras ofertas, estava em instituições à parte. No mesmo sentido, e aqui eu sei que isto é muito importante para as escolas profissionais, nós estamos a atualizar os escalões de financiamento dos cursos profissionais. E o que é que isto quer dizer?

0: quer dizer o seguinte: as tabelas que, portanto, os cursos profissionais estão organizados por escalões, os escalões, no fundo, determinam o financiamento. O escalão 1 é o financiamento mais baixo, o escalão 4 é o mais alto, o 5 é estritamente para o artístico, portanto vamos manter aqui do 1 ao 4. E o que é que acontece? Acontece que esta tabela que hoje vigora é a tabela que foi publicada em 2010, o que quer dizer que há aqui uma desatualização destes valores, quer dizer, que é evidente, que é inquestionável e que prejudica naturalmente não só o funcionamento das escolas, mas naquilo que é mais importante ainda, a qualidade e a oferta nos termos que ela deve ter, nas condições de oferta para estes alunos. E, portanto, esta é uma das prioridades e é algo que nós estamos a trabalhar precisamente para a preparação do próximo ano letivo. Nós vamos atualizar os escalões, os valores dos escalões dos cursos profissionais. E eu acho que isto é algo que não é feito, portanto, desde 2010. Eu acho que isto é uma demonstração evidente que este governo tem um compromisso muito grande na valorização do ensino profissional e que esse compromisso, se me permite, é um compromisso mais firme do que houve no passado, e no passado não estou só a falar recentemente, ou seja, estas questões do ensino profissional e esses estigmas que existem à volta do ensino profissional não começaram há pouco tempo, ou seja, é algo que tem acompanhado o ensino profissional, mas eu acho que este momento é um momento decisivo para o ensino profissional, porque precisamente a junção destas várias aspectos que eu há pouco referia, o catálogo, os centros tecnológicos e a atualização dos valores dos escalões do curso profissionais vão permitir ao ensino profissional ter um novo rosto, novas condições para proporcionar um ensino de excelência que em muitos casos têm-no conseguido fazer, mas em condições que não são as melhores e que não são as mais favoráveis a esse exercício e a esse trabalho. E nós estamos a fazer com que as condições sejam melhores, e eu julgo que o tema deste fórum e, no fundo, esta discussão no espaço público sobre a importância do ensino profissional vai deixar de ser feita nos termos que tem sido feita, e eu julgo que, em vez de uma pergunta, vamos ter todos a certeza de que o ensino profissional é efetivamente indispensável e uma parte tão importante quanto as outras partes do sistema educativo português.
1: E este, ao longo destes dias, ouvimos o secretário-geral do Partido Socialista dizer que tinha escutado alguns receios nas escolas de problemas de financiamento futuro, de alguns atrasos. Essa é uma situação a que o Ministério está também atento?
0: Naturalmente, repare que aquilo que as escolas reportam de dificuldades de financiamento tem a ver com duas dimensões. Uma foi aquela que eu há pouco estava a abordar, que tem a ver com a atualização dos próprios valores. E aqui, como eu expliquei, nós estamos a fazer uma atualização que não era feita há 15 anos. E, portanto, acho que o Governo pode... Sim, tem aqui uma prova dada de estar atento a essa matéria. Depois, há outra questão que tem a ver com o financiamento via os fundos de coesão, portanto, aqui nos fundos europeus, que em muitos momentos têm tido, por razões administrativas, atrasos. E isso tem sido também resolvido. Repare que neste ano letivo que está agora em curso, nós conseguimos alinhar o ano letivo com a chegada das tranches desses pagamentos. E isto é algo que não acontecia há vários anos. Eu tenho, aliás, várias reuniões com escolas profissionais que me dizem que não há memória dos pagamentos estarem tão alinhados com o ano letivo, e isso foi um esforço que nós fizemos junto da ADC e em particular do programa Pessoas 2030, que, percebendo todos da importância de dar condições às escolas profissionais para operar no ano letivo, não estarmos, no fundo, a reter pagamentos por ineficiência administrativa, que era o que estava em causa, e, portanto, fizemos todos um grande esforço para que isso acontecesse, e eu julgo que, neste momento, as condições com que as escolas trabalham estão melhores do que estava no ano letivo anterior, e, no próximo ano letivo, com a atualização dos escalões, serão ainda melhores.
1: Sr. Secretário de Estado da Educação, agradeço a sua disponibilidade para participar aqui no Fórum TSF e o facto de nos ter deixado também aqui essas informações de que haverá uma aposta reforçada no ensino profissional em setembro. Com

0: com o novo catálogo nacional de formações, com a criação de centros tecnológicos especializados, também com a atualização dos valores a pagar nos escalões de funcionamento dos cursos profissionais. Ora, aqui o contributo do Estado de Educação, dados aqui novos motivos para o debate no Fórum TSF. Queremos ouvir a sua opinião. É necessário reforçar a aposta na formação profissional? Como avalia estas medidas que acabaram de ser anunciadas aqui em direto pelo Secretário de Estado, Alexandre Homem Cristo? E nas famílias, na sociedade, ainda existe um pouco aquele preconceito de que o ensino profissional é uma escolha de segunda, é um ensino de segunda? Queremos ouvir a sua opinião. Número de telefone do Fórum, 808-202-173, 808-202-173. Pode também escrever a sua opinião no Facebook da TSF. O Dr. José Luís Carneiro, bem-vindo também ao Fórum TSF. Obrigado por ter aceitado este nosso convite. Daqui a pouco irá visitar mais uma escola de formação profissional. Estas visitas que me tem feito ao longo desta semana reforçaram a sua convicção de que o ensino profissional tem de ser uma prioridade?
1: Bom dia, muito obrigado. Sim, sem dúvida. Eu entendi realizar este roteiro pelo ensino técnico e profissional por ter sentido que era necessário dar prioridade política a esta temática. Porquê? Em primeiro lugar, porque temos 140 mil jovens aos quais o país tem o dever de mostrar um caminho de realização pessoal e profissional no país. Em segundo lugar, porque o país não pode, do ponto de vista da sociedade, do ponto de vista da economia, desvalorizar, desmerecer um potencial humano desta dimensão. E, portanto, entendi que deveria fazer este roteiro para dar prioridade política. Também por um outro motivo, porque como tem sido reconhecido no diálogo que tenho vindo a fazer, ainda há muito preconceito social, muito preconceito cultural em relação aos alunos que fazem a sua opção pelo ensino profissional. Ora, nós que tivemos o cuidado de remover alguns dos obstáculos no acesso ao ensino superior para quem vem do ensino profissional, temos o dever de contribuir para alterar esta percepção, esta mentalidade que desvaloriza o ensino técnico e profissional quando ele é uma resposta fundamental para adolescentes e jovens que muitas das vezes não têm aptidões para estar numa sala de aula 8 horas por dia ou 6 ou 7 horas só com matérias teóricas, mas que fazem gosto e se sentem realizados num processo de aprendizagem que é teórico e que é também prático, sem que isso ponha em causa depois o percurso académico, quer no ensino politécnico, quer também no ensino universitário. E, portanto, são vários os objetivos que estão associados a esta agenda que entendi lançar e, no fim, temos intenção de apresentar várias propostas, porque temos notado que tem havido um abandono, quer da formação profissional, em termos de prioridade política, quer da formação e da reconversão profissional, da formação de adultos, da formação noturna para trabalhadores estudantes e, portanto, nós temos de dar prioridade política a este tema que é tão vital para a vida do país.
0: E dessas visitas foram-lhe dadas algumas sugestões de propostas para levar ao Parlamento?
1: Sim. Em primeiro lugar, há, ou melhor dizendo, de outra forma, prevalece ainda, porque não é uma questão de agora, mas prevalece ainda uma discrepância grande entre a oferta formativa e as necessidades do tecido social, do tecido institucional, das empresas e da economia. E, portanto, quanto maior for esta relação, maiores os indicadores de empregabilidade, embora os indicadores de empregabilidade são elevados. Há também um dado muito importante, já encontrei escolas em que, por exemplo, 45% dos alunos que fazem o ensino profissional depois seguem para o ensino superior, politécnico ou universitário. Portanto, há aqui uma necessidade de aperfeiçoar a oferta e a procura, nomeadamente das empresas, mas também do tecido social e das próprias autarquias. Em segundo lugar, há necessidade de estabelecer um modelo de financiamento mais regular, mais consistente, menos dependente do Fundo Social Europeu, menos dependente dos fundos europeus. E, por outro lado, a necessidade de agilizar os mecanismos da autonomia das próprias escolas profissionais,

0: também os pagamentos. Por exemplo, ainda ontem estive na Escola Regional do Alentejo, que está assediada em Évora, em regra trabalham com 6 meses de atraso nos pagamentos do Estado, o que leva a que a própria escola tenha de recorrer a empréstimos bancários e anualmente investe cerca de 100 a 200 mil euros só em juros para poder garantir as suas obrigações contratuais. Ora, isto não é aceitável do ponto de vista político. Poderiam dizer, bom, mas também era assim no passado. Bom, mas era assim no passado, estava mal. Temos de alterar. Então, temos de alterar aquilo que está mal, corrigir, e o PS vai ter uma agenda em que este tema seja mesmo prioritário, como aliás, deixe-me dar esta nota que é importante. No nosso governo foram lançados 350 centros tecnológicos com fundos do Plano de Recuperação e de Resiliência, estão hoje equipados com o que há de melhor em termos de tecnologia, para garantir um processo de aprendizagem a fazer. Tem uma dimensão teórica, mas tem uma dimensão prática muito acentuada. E, por exemplo, um dos problemas que as escolas agora, com que as escolas estão confrontadas, é como é que garantem o financiamento destes novos centros tecnológicos em termos do futuro. E, portanto, temos ideias, estamos a construir ideias muito claras para fazer deste tema um tema central na vida política do nosso país.
1: Há pouco aqui, logo na abertura do fórum, não sei se teve a oportunidade de escutar, o Secretário de Estado, Alexandre Homem Cristo, anunciou que, bom, garantiu que o Governo está a dar prioridade a esta área da formação, ao ensino técnico e profissional, e anunciou aqui em direto no fórum que em setembro o Governo vai lançar um novo catálogo nacional de formações, vai criar centros tecnológicos especializados e vai também atualizar o valor dos escalões de financiamento dos cursos profissionais.
0: Deixe-me dizer o seguinte: tudo isso que o Secretário de Estado anunciou é aquilo que ele herdou do governo anterior. Os centros tecnológicos, como disse, eram 350 centros tecnológicos financiados pelo Plano de Recuperação e Resiliência. O que ele tem de garantir é pô-los a funcionar. Está há 2 anos no governo, é preciso pô-los a funcionar. Ponto 2. A questão que tem que ver com a atualização das, digamos, e a validação do catálogo das qualificações. Esse trabalho começou a ser feito pelo Ministro João Costa. Este governo está há 2 anos com esse catálogo das qualificações. Terceiro, o financiamento. Eu deixo aqui já uma proposta para o Secretário de Estado para sermos objetivos. A nossa proposta é que o financiamento médio das escolas por turma, que está nos 80 euros, não é atualizado há vários anos, passa para 100 mil euros por turma, porque essa é, digamos, a despesa média para acompanhar todas as responsabilidades que as escolas profissionais têm vindo a ter, nomeadamente com a própria atualização salarial e também com a própria inflação. Portanto, o que importa não é anunciar, é fazer. O Governo está há 2 anos e eu recordo que talvez esta iniciativa que tomamos, que tomou o Partido Socialista, talvez tenha ajudado a acelerar e, portanto, se ajudou a acelerar as preocupações do Governo, com isso fico satisfeito, sinto que já valeu a pena ter tomado esta iniciativa.
1: Obrigado, não lhe roubo mais tempo. Vai visitar agora uma escola de turismo em Setúbal?
0: Isso mesmo, estou agora a caminho de Setúbal, precisamente, porque a restauração, nomeadamente serviço à mesa, cameiras, serviço de gestão hoteleira, de gestão turística, é uma das áreas que mais tem tido procura, assim como também as áreas das tecnologias. Por exemplo, tenho visitado muito ligado à área da mecatrónica, da automação industrial, por exemplo. Deixe-me, se me permite, esta nota, que é muito importante. Andámos 9 meses a discutir sobre as questões laborais, porque com a alegação de que o país tem de enfrentar a transição digital e a inteligência artificial. Eu estou de acordo que nós temos de enfrentar a inteligência artificial, mas não há forma de enfrentarmos a inteligência artificial e os seus efeitos, os seus impactos na economia, que não seja pela formação dos jovens e pela formação dos trabalhadores. Aí é que está, digamos, o verdadeiro planeamento e preparação para esse mundo que aí vem e que vai ter impactos muito significativos na vida de todos, e particularmente dos trabalhadores, e não há forma de reagirmos se não for liderando esse processo, e só podemos liderar apostando na formação e na qualificação dos nossos recursos mais importantes, que são as pessoas.
1: Agradeço mais uma vez ao José Luís Carneiro por ter aceitado o convite para participar no Fórum TSF. Ora, escutado o Secretário-Geral do Partido Socialista e antes o Secretário de Estado da Educação, vamos ao encontro dos nossos ouvintes para avaliarmos aqui, saber que opinião têm sobre a importância do ensino profissional, se é necessário reforçar esta aposta e se existe ou não ainda muito aqui esse preconceito que estamos a falar.

0: ar de uma espécie de ensino de segundo. Queremos ouvir a sua opinião. Número de telefone do Fórum 808-202-173. O primeiro ouvinte a contribuir para este debate, Lica-nos do Lico de Basto. Bom dia, Fernando Fevereiro. É o diretor da Escola Profissional Agrícola, engenheiro Silva Nunes. Bem-vindo a este debate. Qual é a sua opinião?
1: Bom dia, auditório. Eu sou o diretor da Escola Profissional Agrícola, engenheiro Silva Nunes, em São Lico de Basto. Eu sou uma escola pública, uma escola que pertence a 14 escolas, digamos assim, o Estado tem na área da agricultura 14 escolas, eu represento uma delas e, por outro lado, sou também presidente da Associação Portuguesa de Escolas Profissionais Agrícolas. E tenho estado atento às intervenções, em primeiro lugar, do Sr. Secretário de Estado e do Dr. José Luís Carneiro, com os quais estou de acordo nas intervenções que foram feitas, mas deixe-me relembrar o seguinte. De acordo com as perguntas que vocês fizeram logo no início do programa e no que diz respeito à qualidade do ensino profissional, e dizendo que passo a expressão a generalidade do povo português aos encarregados da educação.
0: Dizendo não, perguntando.
1: Sim, perguntando se é um ensino de segunda classe. Naturalmente que isto tem várias fases, porque temos que considerar o país no seu interior e o país na linha costeira, digamos assim. Ou seja, o ensino profissional no interior está de mal a pior. Ou seja, a demografia prejudicou muito o ensino profissional. E, no entanto, queria diferenciar aqui a escola, o ensino privado, como é evidente, e o ensino público. O ensino público tem 14 escolas de génese agrícola e, como vê, ainda há bocado o Dr. José Luís Carneiro falava noutras áreas e não há ninguém que fale na área da agricultura. E como sabe, há escolas profissionais agrícolas que têm mais de 100, aliás, a mais velha tem 113 anos. Acontece que nós, ao longo destes anos todos, ao longo deste século, podemos dizer assim, outros têm menos tempo, fomos sempre escolas de ensino profissional. E cabe-nos a nós definir, como é evidente, este tipo de ensino, o ensino agrícola integrado no ensino profissional. Quero dizer também que sempre foi considerado, ao longo destes anos, um ensino de segunda classe. Nunca foi considerado um ensino de, digamos assim, de elite, e continua a não ser um ensino de elite. De qualquer das formas, há muito a trabalhar em termos sociais e a relação, e uma das coisas que se pede é que os alunos dos agrupamentos de escolas ou escolas não associadas, devia de haver um serviço de orientação que permitisse a visita das escolas profissionais, e assim os não sendo as escolas a ter que sair, as escolas profissionais a ter que sair do seu estabelecimento, para, através de alguma atividade, e muita atividade no exterior, tentar captar os alunos. Depois nota-se aqui um desaceleramento do ensino profissional, por parte dos sucessivos governos. Para ter uma ideia, quando o governo do Dr. António Costa, portanto, foi abaixo, digamos assim, permita-me a expressão, e portanto houve a tomada de posse do primeiro governo do Dr. Luís Montenegro, as escolas profissionais agrícolas ou públicas tinham problemas de, digamos assim, de financiamento. De tal forma que quando nós alertamos para a situação, havia muitas escolas profissionais públicas em termos de fechar, ou seja, sem dinheiro para pagar aquilo que que, portanto, das encomendas que fez, e graças a esse governo, a verdade seja dita, naquele período, no período mais, já há mais de um ano, foi resolvido com uma resolução do Conselho de Ministros, porque havia um déficit nas escolas profissionais agrícolas públicas na ordem dos 11 milhões de euros. E, portanto, isso foi requalificado, digamos, foi satisfeito, e honra seja feita este governo, porque realmente as escolas funcionam da melhor forma. Isto, portanto, pegando na intervenção do Sr. Secretário de Estado. É preciso reforçar o investimento no ensino profissional, também foi uma das frases que eu ouvi. Claro que é. Eu vou-lhe dar uns números que, se calhar, a maior parte das pessoas, que é a parte negra do ensino profissional. Tudo que das intervenções do Sr. Secretário de Estado e da intervenção do Dr. José Luís Carneiro, está tudo certo, mas é preciso falar da parte negra do ensino profissional. A primeira é exatamente não considerarem o ensino profissional como um ensino de referência e um ensino de necessidade absoluta para o país. A segunda é o financiamento. Todos nós sabemos que todas as escolas funcionam, quer privadas, quer públicas, funcionam com as receitas, com o investimento do programa 2030, porque senão não havia ensino profissional. Isso garanto-vos que não havia. E outra questão é o número de alunos que cada uma das escolas tem. Era preciso ver que, ainda outro dia fizemos um estudo, como através da Associação Portuguesa de Profissionais Agrícolas, a APEPA, em que entre 30% a 90% dos alunos das escolas privadas são de origem dos palopes. E, portanto, o que é que esta é a tal parte negativa? Não sei qual é o impacto que isto terá na sociedade portuguesa ou no país, porque a maior parte dos alunos das escolas privadas são de origem dos palopes. Isso é um problema, é a parte negra. Penso que a grande maioria dos nossos... O que é que isto quer dizer? Quer dizer que os nossos alunos, ou seja, os alunos nacionais, como é evidente, não é que eu tenha qualquer coisa contra os palopes, aliás, pelo contrário, que eu também nasci lá, os nossos alunos estão a desperdiçar, digamos, o ensino profissional. E há outra parte negra do ensino profissional, que é, sem dúvida, a deslocação, digamos assim, o perfil dos alunos do ensino profissional presentemente. O perfil dos alunos do ensino profissional são, e isto permita-me a arrogância, são aqueles alunos que, devido à demografia evidente, os agrupamentos sociais, as escolas não agrupadas, sobrevivem, como é evidente, do número de alunos. Ora, isto tem várias consequências. Se um agrupamento de escola, uma escola não agrupada, tiver menos alunos, há consequências sérias relativamente relacionadas com outras rúbricas.
0: Obrigado, Obrigado, Fernando Ferreira. Agradeço os contributos e, portanto, nos deixa também neste debate. Fernando Ferreira é o Presidente da Associação Portuguesa de Escolas Profissionais Agrícolas, ajudando-nos aqui nesta reflexão. Volto a espreitar aqui o Facebook da TSF e o contributo do nosso ouvinte Fernando José Antunes Pereira, que nos diz que é formador de cozinha e pastelaria no agrupamento Escolas de Paredes e responde à questão que colocamos aqui no fórum. Desta forma, sim, o ensino profissional ainda é visto como uma oportunidade de segunda, culpa de muitos pais e de muitos professores. Tenho andado em locais de estágio, pois os alunos iniciam em breve, e no global o feedback é sempre o mesmo. Temos falta de recursos humanos na cozinha, as entidades têm vindo a modificar os horários, pois existiu uma imagem de muitas horas de trabalho, mas isso já está a mudar, escreve este nosso ouvinte. Bom dia, professor Luís Lourdes, é o Presidente do Instituto Politécnico de Porto Alegre, lidera o Conselho Coordenador dos Institutos Superiores Politécnicos. Professor Luís Lourdes, precisamos de apostar mais no ensino profissional, na formação técnica?
2: Olá, muito bom dia. Bom dia a todo o auditório. Eu acho que sim. Efetivamente, nós quando pensamos em ensino profissional, e eu tive a oportunidade de ouvir alguns intervenientes anteriores, falamos sempre em algo que tem um impacto muito significativo naquilo que é a oportunidade e a escolha dos alunos. Nós continuamos, e infelizmente isto é algo que permanece, se calhar agora um bocadinho menos evidente do que quando surgiu, mas o ensino profissional sempre foi encarado como um ensino de segunda, quando não deveria ser e quando não é assim em muitos outros países. Se nós formos, por exemplo, para a Alemanha, para a Suíça, o ensino profissional é altamente valorizado. E o que é que isto faz? Isto faz com que tenhamos aqui dois ou três problemas que são muito difíceis de contornar. Este primeiro, que é o estigma social e a valorização desigual, ou seja, eu ouvi aquilo que disse agora do ouvinte que respondeu nas redes sociais. Efetivamente, essa é uma responsabilidade, ou essa é uma responsabilidade que é de todos, porque, efetivamente, se nós olharmos para o processo, não é só a culpa dos agrupamentos ou dos professores, é também aquela que é a valorização deste ensino. Se pensarmos, por exemplo, eu que represento o ensino superior, um aluno que venha do ensino profissional tem muitas dificuldades em aceder ao ensino superior. Aliás, há uma percentagem muito reduzida de alunos do ensino profissional face ao ensino regular que consegue fazer esta transição. Porquê? Porque os modelos são modelos ultrapassados, que têm que ser revistos. Imagino que é nós obrigarmos um estudante que vem do ensino profissional a fazer um exame nacional de uma matéria que ele não lhe foi lecionada para poder aceder a um determinado curso. Porque os exames nacionais são os que são preparados para o ensino regular. Depois criámos agora recentemente uma forma de ingresso alternativa, mas que ainda representa uma percentagem muito reduzida das vagas, o que faz com que, efetivamente, esta transição seja mais dificultada. Depois há outro problema, que aí já tem mais a ver com as escolas profissionais, que não é tanto, se calhar, da orientação dos professores ao nível do ensino secundário, mas mais ligado àquela que é a atividade das próprias escolas, que tem a ver com a ligação ao mercado de trabalho. Nós sabemos que os alunos têm estágio obrigatório, não é? Só fazem esta questão do estágio e têm muitas vezes as competências necessárias, mas a articulação entre as escolas profissionais e o tecido empresarial é relativamente, eu vou dizer, débil. Porquê? Porque aquela que é a taxa de empregabilidade destes alunos não é tão elevada como era esperada à partida. Porque se nós tivéssemos aqui um conjunto de alunos que fosse para o profissional e quando saísse com uma atividade profissional altamente valorizada e reconhecida, muito provavelmente não teríamos o problema que temos logo à partida, que é os alunos que são, vou pôr entre aspas, empurrados para o profissional, infelizmente muitas vezes ainda continuam a ser aqueles que têm menor sucesso ao nível do ensino-aprendizagem no ensino regular. E então isto é como se fosse um escape. E não deveria ser. Deveria ser por vocação e apetência, e aí sim valorizávamos o ensino profissional. Enquanto não fomos capazes de fazer isso, vamos continuar a ter desigualdades muito significativas entre os diferentes sistemas, não é? O regular e o profissional, o que depois tem problemas acrescidos. Temos um problema de motivação, um problema de abandono escolar, que é muito maior no profissional do que no regular. E depois temos a questão também da parte final, que era aquilo que eu estava a dizer, que tem que ver com o financiamento e com aquela que é a transição para o ensino superior. Enquanto não formos capazes de resolver estes problemas, muito dificilmente, apesar da boa vontade de todos, conseguiremos resolver esta questão, que é uma questão que, em primeira instância, radica nesta questão de estigma e desvalorização do ensino que tem décadas. Não é de ontem.
0: Obrigado.
2: Eu acho que estes são os papéis principais e aquelas que são as áreas de intervenção principais, onde temos todos contribuir, não só os professores do secundário, mas também a indústria, as escolas profissionais e mesmo o ensino superior, a encontrar medidas que possam, de alguma forma, mitigar estes impactos.
0: Obrigado, Sr. Luís Lourdes, por nos ajudar aqui a perceber o que será importante fazermos para impulsionar o ensino profissional e ultrapassar esse estigma de que é aqui uma escolha de segunda. Próximo ouvinte a contribuir para este debate, liga-nos do Oeiras. Bom dia, arquiteto José Martins. Qual é a sua opinião? José Martins? Parece haver aqui um problema na ligação. Arquiteto José Martins? Não, vamos daqui a pouco tentar retomar este contacto. Para já respeito aqui o Facebook da TSF e escreve o nosso ouvinte, que Marco Silva, enquanto professor que leciona no ensino regular e profissional, devia ser criada uma terceira alternativa para os alunos que têm mais dificuldades. E isso devia ter sido feito quando se aumentou a escolaridade obrigatória. Nas minhas turmas do ensino profissional, tenho alguns bons alunos que depois são prejudicados pelos colegas porque não consigo avançar o que queria, obrigando-me a algum facilitismo. E é isso que mancha a imagem desta via de ensino, escreve o Marco Silva. O Marco Silva, queria dizer. E vamos ver se agora conseguimos escutar sem problemas o arquiteto José Martins. Bom dia de novo.
3: É o seguinte... A queda do elevador da Glória deveu-se ao encerramento das escolas industriais. Portanto, o encerramento das escolas, e as escolas industriais faziam muita falta porque ninguém está a perceber nada do assunto. Tem a ver com a resistência dos cabos, com a resistência dos metais e todos esses assuntos técnicos. Os alunos de Direito e de Sociologia, etc., não percebem nada do assunto. Portanto, foi dada prioridade aos assuntos muito teóricos, de áreas diferentes, e desprezou-se a área técnica, da mesma maneira que se encerraram as indústrias quase todas. Portanto, o problema é, de facto... reporem as escolas industriais e as escolas comerciais, evidentemente podem ser atualizadas às necessidades atuais.
0: Obrigado, arquiteto José Martins. Chegamos assim ao fim da primeira parte do Fórum TSF. Retomamos o debate já a seguir ao noticiário das 11. Para participar de viva voz, basta que se inscreva para o número de telefone 808-202-173. Voltamos já a seguir ao noticiário.

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6: Bom dia, 10h58, menos uma hora nos Açores.

O secretário de Estado da Educação promete na TSF que a partir de setembro há uma nova aposta no ensino profissional, com um maior financiamento, e revelou também outras propostas que o Governo quer levar por diante. O secretário-geral socialista, que tem estado desde segunda-feira a visitar escolas profissionais pelo país, garantiu que algumas das propostas já vinham do Governo de António.

0: António Costa. Neste noticiário escutamos também Jorge Pinto, deputado do LIVRE. Ele continua à espera de esclarecimentos do Governo sobre as mudanças que vão acontecer no Centro de Reprodução do Lince Ibérico em Silves.
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0: agora estão 15 graus em Ponta Delgada, estão 16 no Porto, 18 em Lisboa, estão 19 graus em Faro e no Funchal. Daqui a pouco a segunda parte do Fórum TSF, agora a edição das 11, Paula Dias.
1: Numa semana em que o secretário-geral do Partido Socialista tem estado a visitar escolas de ensino profissional para sublinhar a importância de uma aposta neste ensino, o Governo responde na TSF com a garantia de que vai ser atualizado o valor do financiamento dos cursos profissionais. No fórum da TSF, Alexandre Homem Cristo, o secretário de Estado de Educação, prometeu uma nova aposta no ensino profissional.
2: É uma das prioridades e, aliás, eu até agarraria, estava a ouvir a abertura aqui do programa e a questão que coloca é se é necessário reforçar a aposta. Quer dizer, eu acho que é tão evidentemente necessário que estamos todos motivados para o fazer e, neste caso, o Governo tem feito um grande caminho nesse sentido e no próximo ano letivo, eu posso dizê-lo com... vamos ter várias alterações a entrar a partir de setembro e em setembro vamos ter um ensino profissional renovado.
1: Esta aposta prometida para setembro passa também por um reforço do financiamento.
2: Nós estamos a atualizar os escalões de financiamento dos cursos profissionais. E o que é que isto quer dizer? Portanto, os cursos profissionais estão organizados por escalões. Os escalões, no fundo, determinam o financiamento. O escalão 1 é o financiamento mais baixo, o escalão 4 é o mais alto, o 5 é estritamente para o artístico, portanto vamos manter aqui do 1 ao 4. E o que é que acontece? Acontece que esta tabela, que hoje vigora, é a tabela que foi publicada em 2010, o que quer dizer que há aqui uma desatualização destes valores, que é evidente, que é inquestionável e que prejudica naturalmente não só o funcionamento das escolas, mas naquilo que é mais importante ainda, a qualidade e a oferta nos termos que ela deve ter, nas condições da oferta para estes alunos.
1: Também no fórum da TSF, o secretário-geral do Partido Socialista, José Luís Carneiro, explicou que medidas apresentadas pelo secretário de Estado da Educação não são deste governo.
3: Tudo isso que o secretário de Estado anunciou é aquilo que ele herdou do governo anterior. Os centros tecnológicos, como disse, eram 350 centros tecnológicos financiados pelo Plano de Recuperação e de Resiliência. O que ele tem de garantir é pô-los a funcionar. Ponto 2. A questão que tem que ver com a atualização das, digamos, e a validação do catálogo das qualificações. Esse trabalho começou a ser feito pelo ministro João Costa. Este governo está há 2 anos com esse catálogo das qualificações. Terceiro, o financiamento. Eu deixo aqui já uma proposta para o secretário de Estado para sermos objetivos. É que o financiamento médio das escolas por turma, que está nos 80 euros, não é atualizado há vários anos, passe para 100 mil euros por turma, porque essa é, digamos, a despesa média para acompanhar todas as responsabilidades que as escolas profissionais têm vindo a ter.
1: O secretário-geral do PS, que ainda esta manhã visita uma escola profissional de turismo em Setúbal, garantiu no fórum que tem propostas que vai levar ao Parlamento.
3: Prevalece ainda uma discrepância grande entre a oferta formativa e as necessidades do tecido social, do tecido institucional, das empresas e da economia. E, portanto, quanto maior for esta relação, maiores os indicadores de empregabilidade, embora os indicadores de empregabilidade são elevados. Há também um dado muito importante, já encontrei escolas em que, por exemplo, 45% dos alunos que fazem o ensino profissional depois seguem para o ensino superior, mas, portanto, há aqui uma necessidade de aperfeiçoar a oferta

0: oferta e a procura, nomeadamente das empresas, mas também do tecido social e das próprias autarquias. Em segundo lugar, há necessidade de estabelecer um modelo de financiamento mais regular, mais consistente, menos dependente do Fundo Social Europeu, menos dependente dos fundos europeus. E, por outro lado, a necessidade de agilizar os mecanismos da autonomia das próprias escolas profissionais e também os pagamentos.
1: António José Luís Carneiro, aliás, secretário-geral do Partido Socialista, e as propostas que pretende levar ao Parlamento em relação ao ensino profissional, ouvido também no fórum já esta manhã, Fernando Fevereiro, presidente da Associação Portuguesa das Escolas Profissionais Agrícolas, pediu um reforço neste ensino, destacando o que tem sido feito pelo atual governo.
2: Nota-se aqui um desaceleramento do ensino profissional. Quando o governo do Dr. António Costa, portanto, foi abaixo, as escolas profissionais agrícolas ou públicas tinham problemas de financiamento. De tal forma que, quando nós alertamos para a situação, havia muitas escolas profissionais públicas em termos de fechar. E graças a esse governo foi resolvido com uma resolução do Conselho de Ministros, porque havia um déficit nas escolas profissionais agrícolas públicas na ordem dos 11 milhões de euros. É preciso reforçar o investimento no ensino profissional, também foi uma das frases que eu ouvi. Claro que é.
1: Fernando Fevereiro, responsável pela Associação Portuguesa das Escolas Profissionais Agrícolas. O Partido Livre continua à espera de esclarecimentos do Governo, depois de saber que o Instituto de Conservação da Natureza e Florestas vai passar a gerir, a partir do próximo mês, o Centro de Recuperação do Lince Ibérico, em Silves. Ontem, ouvido pela TSF, Rodrigo Serra, o veterinário que coordenou este centro desde o início, alertou que este é um trabalho altamente especializado e qualquer transição tem de ser rigorosamente preparada, com um plano robusto. O que não aconteceu são dúvidas partilhadas pelo deputado do Livre, Jorge Pinto.
3: Estamos a duas semanas do prazo para a mudança de competências deste centro e isso inquieta, porque não sabemos sequer o que vai acontecer. E parece que é, uma vez mais, uma destas medidas de suposta eficiência do Estado que o Governo tem apresentado, mas que não acautela de todo a continuidade de um serviço que é bom e que tem funcionado. Precisamente por isso enviamos uma série de perguntas ao Governo, esperamos agora ter resposta, até pela consequência da relação internacional que isso pode ter, nomeadamente com a Espanha, com quem o centro tem trabalhado e coordenado o seu trabalho também ao longo dos anos.
1: Em apenas década e meia, o lince ibérico passou de espécie em grave risco de extinção a espécie vulnerável. Questionado ainda ontem pela TSF, o Instituto da Conservação da Natureza e Florestas explicou que chegou à altura de mudar de ciclo e construir uma equipa interna. O ICNF garantiu também que a nova equipa vai cumprir os mesmos requisitos que foram exigidos nos concursos públicos desde há 17 anos.
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5: TSF, a paixão da rádio. 11 horas, 11 minutos, vamos à segunda parte do Fórum TSF, edição de Manuela Cássio.

0: E retomamos aqui este Fórum TSF, que fica marcado pela promessa feita pelo Governo de um ensino profissional renovado a partir de setembro. Logo na abertura deste debate que hoje fazemos aqui no Fórum TSF, o Secretário de Estado de Educação, Alexandre Homem Cristo, anunciou que em setembro haverá um novo catálogo nacional de formações. Serão criados centros tecnológicos especializados. O Governo vai atualizar o valor dos escalões de financiamento dos cursos profissionais, uma atualização que não era feita desde 2010. Bom dia, professora Amadeu Diniz, é o Presidente da Associação Nacional do Ensino Profissional. Peço-lhe aqui uma primeira reação a esta garantia do Governo de que o ensino profissional é uma aposta, é uma prioridade e a aposta vai ser reforçada.
1: Muito bom dia, doutora Manela Cássio, obrigado por esta oportunidade. Bom dia aos ouvintes do Fórum da TSF. É um gosto participar neste fórum e faço com uma pessoa que tem uma experiência de 40 anos como professor, 30 deles dedicado ao ensino profissional. Por isso, quando falo de ensino profissional, falo com uma paixão enorme. E sem dúvida que aquilo que o seu Secretário de Estado afirmou hoje na abertura do fórum é algo que nós temos conversado muito, nós temos reuniões quase mensais à associação com o Sr. Secretário de Estado e as nossas grandes reivindicações vão no sentido de estabilizar este modelo de escolaridade obrigatória que é o ensino profissional. O ensino profissional faz parte integral da escolaridade obrigatória, não há ensino regular e ensino profissional, há ensino secundário. Ainda há bocadinho, quando falávamos do estigma que ainda existe sobre o ensino profissional, este estigma que está muito esbatido já na sociedade, mas ainda permanece em muitas das intervenções, e há bocado quando citava do Facebook a intervenção do professor que dizia que era professor do ensino regular e professor do ensino profissional.

0: nota que o ensino profissional seria algo de irregular no sistema educativo, o que não acontece. O ensino profissional representa 40% do ensino secundário, são cerca de 110 mil alunos, sendo que 55 mil estão nas escolas profissionais e 55 mil nas escolas públicas. E estes jovens de 14 a 18 anos, que estão a cumprir a escolaridade obrigatória, optaram por o ensino profissional, o que lhes garante uma formação muito mais integral e integrante e que vai ser uma formação muito mais integradora na vida ativa. Porque quando concluem o 12º ano, estes jovens têm a oportunidade de integrarem um mercado de trabalho devidamente capacitados e preparados para o efeito ou fazerem um prosseguimento de estudos no ensino universitário, politécnico ou nas universidades. Quando o Sr. Secretário de Estado diz que vai rever o modelo ou as tabelas de financiamento, estamos a falar de algo que foi criado em 2010, lá para cá nunca foi atualizado e só em números, a taxa de inflação acumulada destes 15 anos, até 2025 vai em 32%. Se pensarmos que a inflação este ano já vai em cerca de 3%, estamos a falar de uma inflação acumulada de 35%. As escolas não conseguem sobreviver com o orçamento que foi disponibilizado em 2010 para fazer face aos custos que 2026 apresenta. Por isso é fundamental, achamos que esse será o caminho e acreditamos que finalmente vamos ver satisfeito uma reivindicação que temos nestes longos anos de negociação com os vários governos. Também achamos que este governo efetivamente tem um olhar diferenciador e muito mais participado e muito mais otimista em relação ao ensino profissional. Isso vê-se nas várias intervenções, quer do Sr. Ministro da Educação, quer por parte e em especial do Sr. Secretário de Estado, o Alexandre Homem Cristo, que sempre que fazem intervenções a propósito do ensino, referem o ensino profissional como a grande mais-valia do sistema educativo português. Quando nós falamos dos estigmas que ainda existem sobre o ensino profissional, eu considero que o estigma está cada vez mais esbatido. E se não, reparemos que quem tem o maior reconhecimento pelo ensino profissional são as empresas, são os alunos que o frequentam e as respectivas famílias, é o próprio Ministério da Educação, são as autarquias e todo este grupo de entidades e pessoas reconhecem que, efetivamente, o ensino profissional dá um grande contributo para a sociedade portuguesa, para a economia portuguesa e contribui de uma forma indelével para a afirmação de Portugal no espaço europeu. Logicamente que o diagnóstico que o Sr. Secretário de Estado fez relativamente identificando aquilo que vai mudar no próximo ano letivo, as medidas que ele foi apontando, como a entrada em funcionamento do novo catálogo das qualificações, dos cerca de 400 centros tecnológicos especializados, a revisão das tabelas de financiamento, mas é algo ainda que é preciso trabalhar e reconstruir. E eu falo de uma coisa que é fundamental e já foi abordado por outros participantes neste fórum, que é a questão do serviço de informação e orientação escolar e profissional. Quando os jovens, os adolescentes com 14, 15 anos, incluem o 9º ano de escolaridade, têm que tomar uma opção, ou vão para os cursos científico-humanísticos, ou vão para o ensino profissional. E isto, este trabalho tem que ser muito assertivo na forma como se informam os pais, as famílias, das potencialidades que estes jovens têm a irem para uma variante ou para a outra e para os próprios alunos poderem saberem e de tomarem uma decisão que vai ser determinante para o futuro deles. E este serviço de orientação escolar e profissional e de informação que existe pelas escolas do Estado, pelas escolas públicas, é muito incipiente nesta matéria. É preciso reforçar as equipas de orientação vocacional, é preciso trabalhar a montante toda a orientação com estes jovens, no sentido de que eles possam tomar opções coerentes com o futuro, porque é do futuro que nós estamos a falar, do futuro destas pessoas, destes jovens, que são o futuro da nossa economia. Repare que o ensino profissional, ao longo destes anos, contribuiu de forma muito grande para o sucesso do sistema educativo português. Contribuiu de uma forma muito grande para a redução do abandono escolar, para o aumento das taxas de conclusão e depois, na fase de transição para a vida ativa, com as elevadas taxas de empregabilidade, e é preciso aqui também trabalhar a questão do acesso ao ensino superior. E o acesso ao ensino superior, que hoje anda na ordem dos 30% dos jovens que concluem o ensino profissional, poderá aumentar exponencialmente se for feito um trabalho muito mais concentrâneo com aquilo que estes alunos revelam à saída, que são competências enormes que não são valorizadas no acesso ao ensino superior. E depois é preciso tomar medidas que não sejam medidas descontinuadas. Eu dou-lhe um exemplo muito concreto. Eu, para além de presidente da associação, sou diretor de uma escola profissional. E o ano passado abriu um concurso para os cursos de especialização tecnológica. São os cursos de nível 5 que as escolas se candidataram, que fizeram protocolos com as instituições do ensino superior para que parte daquela formação fosse creditada e os créditos fossem validados no prosseguimento de estudos nessas instituições do ensino superior, e o que nós reparamos é que este ano não está prevista uma nova candidatura para esses cursos. E o que é que aconteceu, por exemplo, na minha escola? Os alunos concluíram, foram para o mercado de trabalho, nós temos uma taxa de conclusão na ordem dos 100%, mas como os cursos de especialização tecnológica de nível 5 são em regime pós-laboral, das 7 às 11 da noite, os alunos trabalham de dia, estudam à noite, e a taxa que era de 20% de prosseguimento de estudos passou para 40%. E estas medidas, têm que haver continuidade nestas medidas. Eu tenho falado com o Sr. Secretário de Estado sobre isto, tem que abrir um concurso este ano, porque estes alunos querem trabalhar, mas também querem continuar a estudar. E estamos aqui a falar da formação contínua, da formação dos trabalhadores, estamos a falar de um reforço das competências que estes jovens já têm, mas que vão reforçar e especializando-se ainda mais em determinadas áreas.
1: Professor Abdul Diniz, agradeço o seu contributo, também importante para nos ajudar aqui a perceber como é que a Associação Nacional de Ensino Profissional avalia estas medidas hoje anunciadas pelo Governo, e também por nos deixar aqui mais algumas sugestões de áreas em que é necessário intervir para que o ensino profissional seja de facto uma prioridade assumida e para ir esbatendo aquele preconceito, aquele estigma que ainda existe muito de que é uma segunda escolha, é um ensino de segunda categoria. Bom dia, professora Joana Marques, liga-nos Vila Franca de Xira. Bem-vindo ao Fórum TSF.
2: Muito bom dia, doutora Manela Cássio, e muito bom dia a todos os ouvintes. Hoje em dia, o ensino profissional é um bocadinho alvo de estigma, pelo motivo de que há muitos jovens que, não se adaptando ao chamado ensino regular, e por algumas dificuldades sérias, nomeadamente ao nível do português, da oralidade, da escrita e do aprofundamento de algumas matérias a nível de vários conteúdos, sentem o ensino profissional como um escape. Isto é, uma via mais fácil de concluir o 12º ano. Eu penso que, e isso de facto acontece, é uma realidade. Agora, como mudar isto e como fazer do ensino profissional realmente uma alternativa profissionalizante, isto é, já com vista a uma profissão, que eu acho que é isso que está aqui em discussão e que nos deve preocupar. Portanto, há jovens que já têm uma ideia de qual o percurso a seguir. E esses jovens devem realmente ter direito a fazer uma opção pelo ensino profissional, não por uma fuga, mas porque realmente o ensino profissional lhes apresenta uma via mais prática, que vai realmente desembocar naquilo que eles querem fazer num futuro próximo. Então eu agora apanhava agora as palavras do anterior interlocutor, que disse agora uma coisa, para além de ser presidente da associação, não é, do ensino profissional, disse agora uma coisa extremamente importante quanto a mim, que é no acesso ao ensino superior haver alguma valorização daquilo que eles fizeram, de conteúdos que eles abordaram ao nível dos módulos desenvolvidos no ensino profissional. Porque realmente, efetivamente, já há muito trabalho feito na especialidade e que devia ser contabilizado realmente para este acesso. Creio também que, e ao ouvir há bocado as palavras daquela menina maravilhosa, a Lua, que tem vindo a tudo, uma menina de secundário, e numa crítica que ela faz ao sistema educativo, com a qual eu concordo em absoluto, que é valorizar no ensino, não é profissional ou regular, é no ensino, e pensando no aluno e não no ensino, valorizar aquilo em que os alunos são melhores e têm pontos mais fortes. E então isto seria um ensino por projeto, isto é, não é um ensino engavetado que continuamos a ter, em que abre a gaveta do português, fecha a gaveta do português, abre a da matemática, depois abre a do inglês, e o aluno vive numa soma de prateleiras ou de gavetas desligadas a maior parte das vezes entre si. E realmente não há um empenho, um enfoque nas verdadeiras potencialidades e na verdadeira essência daquele aluno ou de um grupo ou de grupos de alunos. Penso que já há algumas experiências a nível de outros países mais desenvolvidos em que o ensino se faz por projetos. O ensino profissional é isso mesmo, faz-se por um projeto, não é? Faz-se por um projeto que tem à cabeça aquilo que o aluno quer fazer, aquilo em que o aluno se sente mais forte para fazer. E penso que isto devia ser extensivo a todos. Não devia haver uma aposta no ensino profissional, mas uma aposta nos alunos, naquilo que eles gostariam de fazer e de ser, uma aposta na diferenciação séria, inclusiva, e que levasse a cada um pudesse concretizar o seu potencial sem esta diferenciação, porque esta diferenciação cria estigma, quer queiramos, quer não. É disso que se trata. Muito obrigada.
1: Eu é que agradeço o seu contributo, professora Joana Marques, mais um contributo importante para esta reflexão que hoje aqui fazemos e para a qual convido agora o professor Joaquim Azevedo, que foi um dos impulsionadores do ensino profissional em Portugal. Professor Joaquim Azevedo, obrigado por ter aceitado este nosso convite. Professor, ao longo destes anos temos dado ao ensino profissional a prioridade de vida ou tem sido um caminho com muitos altos e baixos?
3: Sim, bom dia. Sim, o caminho tem sido com alguns altos e baixos, mas o ensino profissional, felizmente, foi uma política que se manteve durante tantos anos, não é? Nunca foi interrompida e isso foi decisivo, contrariamente a outras políticas da educação. Isto foi decisivo para que hoje o ensino profissional fosse o que é, procurado por 40% da população escolar de nível secundário. E isso deve-se à persistência de muitos da sociedade civil, de muitas escolas e também dos governos sucessivos que apostaram nele. E, portanto, o caminho não me parece que não esteja isento de dificuldades, todas as conhecemos e algumas foram já aqui bem referidas. Eu creio que era, no início, fez-se um esforço muito grande de informação à população, seja via televisão, seja também via alunos do nono ano, turma a turma do nono ano. Isso hoje está a ser feito com muitos condicionamentos dentro de cada agrupamento escolar e isso não deveria acontecer, e também sem que haja essas campanhas de informação, digamos, que mobilizem a sociedade portuguesa para esta realidade e para a sua relevância, porque a reputação do ensino profissional, que foi e é, continuará a ser um problema, e que se prende exatamente com isto que esta professora acaba de dizer, relativo ao tipo de, ao modelo de ensino secundário que temos, mas que devia ser revisto exatamente, nomeadamente a questão do funcionamento por projetos. Neste momento, há escolas profissionais que já fizeram essa mudança e são escolas que funcionam exclusivamente por projetos interdisciplinares baseados em problemas e desafios e a lecionação é toda feita nesses moldes. Eu acho que e tem revelado uma qualidade enorme na formação que fazem. Isso perdeu-se também, foi um investimento inicial que depois se foi perdendo e valia a pena, digamos, é uma revitalização do ensino profissional e também deveria ser do ensino geral e não regular, mas ensino geral, deveria ser feito esse investimento. Mas voltando à questão

0: da informação, eu creio que valia a pena, não é, que as elites nacionais, em vários domínios, e não apenas ao nível do governo, investissem mais em valorizar o ensino profissional e não considerar que ele é bom para os filhos dos outros, que é o que a maioria pensa, e age em conformidade, mas haver aqui um trabalho muito importante de articulação entre várias entidades, seja no plano nacional, seja depois no plano local, municipal e intermunicipal. E também queria destacar a questão da rede. A rede evoluiu de uma forma que provoca atualmente distorções muito grandes. Há anacronismos que são injustificáveis, incompreensíveis até, na rede, a questão das turmas inteiras, das meias turmas, a questão da articulação municipal e intermunicipal, a articulação entre as escolas secundárias e as escolas profissionais e até outras ofertas, por exemplo, ao nível dos cursos de aprendizagem. A própria rede dos CTEs, dos Centros Tecnológicos Especializados, portanto, essa rede tem implantações que não se compreendem, que são anacrónicas em toda a sua categorização possível, e era preciso fazer uma revisão muito profunda da rede. É pena que o Sr. Secretário de Estado não tenha incluído esse item nas suas prioridades, porque essa é uma das questões centrais, e tem que haver orientações políticas. Não é dizer que isso tem que ser feito em cada município ou em cada CCDR, isso tem que ser feito com orientações políticas muito claras a nível nacional, para que os CTEs, que foi um grande investimento e está a ser terminado esse grande investimento na qualificação dos equipamentos, que isso tenha depois repercussões claras na qualidade do serviço educativo que é prestado. E é preciso fazer essa revisão profunda, porque basta descer a um território, não é? Olhar o território com cuidado e ver-se que é incompreensível a maior parte das situações de rede que existem. E, portanto, creio que aí valia a pena fazer-se um trabalho muito cuidado, muito aprofundado, com orientações políticas muito claras. E também, claro, a questão de financiamento que já foi referida e que é muito importante para a estabilização do ensino profissional.
1: Professor Joaquim Azevedo, seria também importante voltarmos a investir nos horários noturnos?
0: A questão dos horários noturnos é preciso, eu penso que o Dr. Amadeu Diniz falava nisso na perspectiva da sequência aos cursos profissionais de nível secundário. Portanto, os alunos terminam os seus cursos e podem depois fazer especializações profissionais que, em grande medida, podem ser depois integradas e reconhecidas no ensino superior, como já acontece com os STEP, mas esses cursos de especialização tecnológica de que eu falava, se houver, os alunos querem ir para o mercado de trabalho, em primeiro lugar, terminam os cursos profissionais e a maioria quer ir para o mercado de trabalho, e isso é legítimo. Não devemos olhar isso como uma grande perda para o país, como fazem muitos dirigentes do país e muitas instituições de ensino superior que veem isso, que estão a braços com a questão da procura e veem isso como uma grande perda para o país. Os jovens querem ingressar no mercado de trabalho, querem fazer uma experiência profissional, depois que façam. Agora, o que o sistema deve ser capaz é de criar mecanismos de atração para que possam continuar a fazer a sua formação e fazê-la em regime pós-laboral, por exemplo, em regimes muito flexíveis, e isso quer as escolas secundárias, quer as escolas profissionais, podem ser pontos importantes, não é, de ancoragem dessa atratividade e oferecendo, portanto, uma oferta de qualidade como podem oferecer, ainda por cima agora com a nova rede dos centros tecnológicos, podem oferecer uma oferta de muita qualidade. E isso poderia atrair para a qualificação contínua muitos dos jovens. Há cerca de 20% que seguem estudos para o ensino superior. Outros jovens poderiam, digamos, qualificar-se mais lentamente e em regime pós-laboral para aceder a formações, porque essa formação, como sabemos hoje, é central ao longo de toda a vida, vai ser preciso realizá-la.
1: Professor Joaquim Azevedo, foi essencial o seu contributo para esta reflexão que hoje aqui fazemos. Agradeço-lhe por isso. E por falarmos em mercado de trabalho, vamos agora ao encontro do Dr. Luís Miguel Ribeiro, que é o Presidente da AEP, Associação Empresarial de Portugal. Agradeço-lhe também a disponibilidade para participar aqui na reflexão, apesar de ter uma agenda muito complicada esta manhã. Dr. Luís Miguel Ribeiro, estes cursos profissionais são ou não importantes para as empresas?
2: Bom dia, Manuel Cássio, bom dia ao Fórum e um cumprimento especial ao professor Joaquim Azevedo, que teve ao longo de muitos anos um papel importantíssimo naquilo que foi o contributo que deu para a construção de modelos e reflexão sobre o ensino profissional, e também o teve na AEP durante muitos anos que, com essa função e depois centros de formação que também dependiam aqui da AEP, por isso foi com muito gosto que ouvi este contributo do professor Joaquim Azevedo. Feita esta nota, dizer o seguinte: é absolutamente fundamental a aposta no ensino profissional. Eu começaria desde logo por dizer o seguinte: nós temos, ainda hoje, são os últimos dados disponíveis, mais de 50% das pessoas que trabalham na indústria têm como habilitação máxima o ensino básico. Ou seja, nós precisamos de muitas ações de formação, de qualificação e de requalificação. E dito isto, só para dar aqui esta nota de enquadramento daquilo que é a realidade hoje, mas genericamente andamos em mais, à volta de 40% da população ainda só tem como habitação máxima assim de baixo. Dizer que a primeira escola profissional criada no país foi aqui na AEP em 1852. A primeira escola profissional industrial foi a AEP que criou e que mais tarde veio a dar depois origem a uma escola de negócios. E temos feito este trabalho há 40 anos atrás, criámos o CESEI, o Centro de Formação para a Área do Digital, na altura, para as competências na área da informática. Isto para dizer o quê? Que a qualificação, a requalificação, a formação, hoje os conceitos do upskilling, reskilling, que são absolutamente fundamentais quando o país vive um problema de produtividade, quando o país é confrontado, o país e o mundo, com mudanças que acontecem todos os dias de uma forma bastante acelerada. Nós temos que ter cada vez mais pessoas com mais e melhor formação e qualificação. Mas aqui há um problema que nós temos que, de uma vez por todas, resolver. E eu não sei se esta aposta que o Governo está para fazer, por isso, como não sei, digo isso, não sei hoje qual é que é o modelo que o Governo terá para esta aposta de ensino profissional, tem que resolver duas questões que foram dois erros, na minha opinião, que se tiveram durante estes anos em que fomos tendo ensino profissional. O primeiro foi que a oferta não tinha em linha de conta as necessidades dos empregadores. Ou seja, era a chamada oferta por catálogo, as escolas profissionais candidatavam-se e era aquela oferta que tinham para os jovens frequentarem o ensino profissional. Ora, o ensino profissional deve dar resposta às necessidades dos empregadores. E os empregadores são as empresas. E por isso, quando esta oferta era decidida reunindo municípios, comunidades intermunicipais, que naturalmente são entidades respeitáveis, são entidades importantes, mas não são os empregadores, há aqui desde logo um erro. E por isso é que nós temos desemprego jovem ainda 19%, cerca de 19%. É preciso adequar a oferta à procura, é preciso perceber o que é que os empregadores precisam e é preciso dar resposta, ou seja, temos de ter uma capacidade de resposta assim, profissional muito mais flexível e ajustada àquilo que o mercado de trabalho e não ao contrário, não aqui a andarmos a fazer oferta, definir em catálogo de oferta aquilo que são alguns cursos, independentemente deles corresponderem ou não àquilo que as empresas precisam. E por isso, o papel das associações empresariais, o papel dos representantes das empresas, ouvindo naturalmente aquilo que as empresas precisam, é absolutamente fundamental para que a resposta do ensino profissional vá de encontro àquilo que, de facto, os empregadores precisam. Por outro lado, nos últimos anos, e quando digo nos últimos anos, posso dizer claramente na última década, fez-se uma opção errada quando se retirou muito desse trabalho que estava estava, vinha a ser desenvolvido, naturalmente com imperfeições que é preciso corrigir, naturalmente com melhorias que é preciso introduzir, etc. Mas vinha a ser feito por muitas entidades e com de facto, provas dadas e reconhecimento, aliás, devo dizer, e digo com toda a vontade porque não tive nenhuma interferência nisso, que esta casa, hoje encontro muita gente e em vários setores que fizeram aqui os seus cursos de formação profissional, de formação, de requalificação, etc., que reconhecem a importância que eles tiveram. Porque as agências empresariais, para além de conhecerem aquilo que é a realidade das empresas, têm esta rede de contactos, depois para criar também aqui as relações de empregabilidade. E o que se fez nos últimos 10 anos foi colocar grande parte da oferta de formação em institutos públicos, em entidades públicas. E muitas vezes, naturalmente desajustada, mas também com um propósito que parece-me que muitas vezes não era o mais claro, ou seja, sabia-se que quando as pessoas estavam a frequentar cursos de formação profissional, não contavam nas estatísticas para o desemprego. Isso hoje já não é um problema, porque hoje estamos com quase em pleno emprego, mas aconteceram várias coisas ao longo dos anos que não vieram, de certa forma, dignificar a formação profissional. Agora, de uma forma muito clara e objetiva, o país precisa, as empresas precisam muito que temos ensino profissional, formação profissional, qualificação, requalificação, com uma aposta clara, com condições para que ela se desenvolva com a capacidade de resposta que as empresas precisam. Hoje, com um acréscimo de responsabilidade, porque nós hoje estamos a receber imigrantes, esses imigrantes precisam também eles próprios de ser integrados a vários níveis e também ao nível das suas qualificações. Por isso, o país, aliás, veja-se os exemplos que temos pelos principais países da Europa, a nível da formação profissional, podemos falar do ensino dual, podemos falar de vários exemplos daquilo que é a aposta e a valorização do ensino profissional nestes países pela Europa fora, e não só na Europa, mas estamos a falar aqui na Europa, para vermos a importância que o ensino profissional tem e que nós, em Portugal, por razões diversas, nunca demos. E por isso, a resposta à questão que me coloca é, claramente, precisamos de apostar na formação profissional, aprender com os erros que foram cometidos ao longo dos anos, fazer as devidas correções, fazer os devidos ajustes e apostar num ensino profissional de qualidade, um ensino profissional que dê resposta às necessidades das empresas, que responda aos desafios com que hoje somos confrontados diariamente e que isso passe naturalmente por um trabalho não só de aposta, mas de conhecimento e reconhecimento daquilo que correu bem, do que correu menos bem e de envolver as entidades que de facto são fundamentais para que as pessoas que têm a sua formação profissional, que tenha, seja em processo de formação profissional inicial ou contínua, que é absolutamente fundamental, formação profissional contínua é importantíssima, depois tenham a sua oportunidade no mercado de trabalho, que as empresas possam ter essa possibilidade de ter recursos humanos qualificados, que é absolutamente fundamental, porque se não passarmos o tempo a falar em questões de produtividade e um dos fatores fundamentais para melhorarmos a produtividade do país são naturalmente as pessoas, são naturalmente as qualificações das pessoas que estão no mercado de trabalho e por isso temos aqui um grande desafio. Saúdo o Governo por esta aposta na formação profissional, mas espero que ela seja feita tendo em linha de conta aquilo que é a experiência que existe, que são os bons exemplos que existem, que foram aquelas coisas que correram menos bem que é preciso corrigir e que de facto se faça uma aposta que seja uma aposta vencedora, porque o país precisa de quadros intermédios, as empresas precisam de quadros intermédios, precisamos e muito, e hoje, como disse e repito, com este acréscimo de desafio que é desta imigração que estamos a receber e que o país bem precisa, mas que precisamos de os qualificar ou requalificar para aquilo que são as funções e as necessidades que as empresas têm.
1: Obrigado, Dr. Luís Miguel Ribeiro, também pela sua participação no Fórum do TSF. Bom dia, Engenheiro João Oliveira, liga-nos Palmela, bem-vindo também a este debate.
3: Bom dia, não sei se me está a ouvir bem.
1: Em boas condições.
3: Muito bem. Olha, eu lamento, estou à espera. Da última vez que me contactaram, há cerca de 8 minutos, tinha estado à espera 10. vocês permitiram intervenções larguíssimas, compridíssimas, não dão oportunidade às outras pessoas de falar. Portanto, é lamentável realmente que isso aconteça. Depois das intervenções longuíssimas que eu ouvi, eu praticamente não tenho nada para dizer, exceto que sou engenheiro eletrotécnico da Faculdade de Engenharia do Porto de 72. Anteriormente, os engenheiros do ensino profissional eram chamados de agentes técnicos, mais tarde chamaram engenheiros técnicos, e houve sempre uma grande desvalorização das pessoas que não iam para o ensino superior. Claro que a seguir ao 25 de Abril, os pais quiseram que todos os miúdos fossem doutores. E o que aconteceu é que durante estes 50 anos, só agora é que felizmente se está a começar a tomar atenção a este problema. É necessário o ensino profissional. Hoje em dia é mais fácil encontrar um engenheiro para fazer um projeto do que um técnico para o executar, porque todos quiseram ser doutores e ir para cursos superiores. Temos que valorizar as pessoas que vão para o ensino profissional e dar-lhes acesso em condições preferenciais para o ensino superior. Todos têm direito a ser engenheiros a 100% e doutores a 100%. E todos os que passam pelo ensino profissional são uma mais-valia no ensino superior. E, portanto, eu já dei aulas à noite, são pessoas esforçadas que trabalham e vão às aulas à noite e no dia seguinte têm que estar nas empresas. Portanto, neste governo, o Ministro da Educação, que é uma pessoa competente, estão de parabéns por tomar este assunto tão importante para o nosso país, que é valorizar o ensino profissional, as pessoas que vão para o ensino profissional. Não precisamos ser todos doutores e engenheiros. Doutor Manuel Acácio, muito obrigado pelo seu tempo.
1: Eu é que agradeço a sua participação, Engenheiro João Oliveira. Bom dia, professor José Carvalho. É professor e diretor de um curso profissional. Liga-nos de Cacém. Qual é esse curso?
4: Bom dia. É informática de sistemas. Já se falou muita coisa aqui. Há muitos aspectos que eu poderia aflorar, mas que eu, ao contrário do ouvido anterior, acho que foram importantes as intervenções. E falaram de alguns assuntos muito importantes que eu também poderia falar, mas que foram abordados. Eu só queria chamar aqui talvez duas ou três notas, que é o seguinte. Em primeiro lugar, a valorização do curso profissional e o facto de serem só alunos ou só jovens que acham que não conseguem ou que não têm capacidades para irem para o chamado ensino regular, vão para o profissional. Eu tenho esse exemplo no meu curso e tenho exemplos do contrário. Ou seja, há alunos muito bons, por exemplo, na matemática, que poderiam ir perfeitamente para ciências e tecnologias, mas que gostam desta área, da informática, e preferiram o curso profissional e estão a terminar o curso. Eu estou a chegar de uma empresa, e é uma empresa, portanto, verificar qual é o desempenho de um dos estagiários que tem, numa das empresas. E, portanto, o feedback é muito bom, é muito positivo. Os estagiários estão-se a integrar muito bem nas empresas. As empresas também estão a dar um bom feedback e estão a ser receptivas ao nosso trabalho. E eu queria já agora dar aqui uma nota que tem a ver com o trabalho dos professores e dos diretores de curso, que têm um trabalho muito importante de contacto com as empresas e de coordenação dos cursos, etc., que é um trabalho muito importante e é um trabalho que deve ser valorizado. E estendo isto aos recursos humanos, da parte da formação, ou seja, dos professores. Nós temos, como Manuela Cássio sabe, e os ouvintes que me estão a ouvir sabem, nós temos uma falta de professores muito, muito grande. E eu aqui queria chamar a atenção de uma nota, eu peço desculpa estar aqui a fazer uma crítica ao secretário-geral do Partido Socialista, que realmente teve esta iniciativa inicialmente, e este fórum está a ser, digamos assim, desenvolvido por causa desse aspecto também, que é importante que realmente se foque em estes assuntos e que se trabalhe ou que se aborde o facto de os cursos profissionais terem ou não terem, digamos assim, receptividade na sociedade. Eu acho que esse aspecto já está a ser ultrapassado. Mas há um aspecto que o Partido Socialista tem culpa. Eu peço desculpa estar a insistir nisso. Estão-me a ouvir?
1: Estamos a ouvi-lo, claro.
4: Que é o seguinte, é que nós nos últimos anos não apostamos na valorização dos professores. E as pessoas, em geral, deixaram de ter interesse pela profissão de professor. Nós temos uma falta de pessoas muito, muito grande. E a renovação, principalmente no ensino profissional, é muito importante.
5: porque eu queria dar aqui uma pequena nota que tem a ver com, apesar de tudo, há uma diferença entre nós estarmos. Eu sei que utilizar o termo ensino regular e profissional não é aqui muito correto pelo seguinte, porque o ensino secundário, como disse uma colega minha, o ensino secundário deve ser visto como um todo. E o ensino profissional faz parte do ensino secundário. E não estar aqui a fazer separações. Mas, apesar de tudo, há situações específicas. As disciplinas técnicas ou tecnológicas são disciplinas muito importantes. E é importante, digamos assim, a renovação e o integrar de pessoas novas com, digamos assim, com conhecimento, receber o conhecimento das mais antigas e dar esta continuidade e esta melhoria. E a falta de professores é uma situação muito preocupante neste enquadramento que eu estou aqui a referir.
1: E fica também esse chamar de atenção, professor José Carvalho. Agradeço a sua participação também no Fórum TSF. Vamos agora ao encontro do Dr. Bernardo Trindade, presidente da Associação de Hotelaria de Portugal. Bem-vindo também a este debate. Obrigado por ter aceitado o nosso convite. Ora, sabemos que o turismo é uma das locomotivas da economia portuguesa. É importante para o funcionamento do setor do turismo o funcionamento do ensino técnico e profissional?
6: Não, acaso, muito obrigado por uma vez mais pelo gentil convite e dizer-lhe que sim, o ensino profissional é de facto uma grande conquista do Portugal didático. Nós aumentámos o nível de qualificações em Portugal, trouxemos esperança, trouxemos alternativa a um conjunto vastíssimo de jovens e acabamos com este estigma social de que todos devemos saber física, matemática ou saber os clássicos da literatura. Não, há outros caminhos, há outras alternativas e isso obviamente deve ser destacado. Para o setor do turismo também dizer-lhe que é muito importante, porque nós damos oportunidades a aliar um saber teórico, se quiser, de hotelaria de serviço ao contexto real de trabalho. E, de facto, as nossas escolas de hotelaria, substancialmente públicas, mas também privadas, têm tido essa preocupação. E, como consequência, felizmente, o índice de empregabilidade no setor é muitíssimo elevado. Quem tenha esta componente de saber, aliada à componente de fazer, tem, de facto, a possibilidade de se ingrar no mercado de trabalho. E é isso que temos vindo a assistir, na certeza, porém, como refere, esta nossa atividade é mão de obra intensiva. Nós precisamos das pessoas. Precisamos de ter, de facto, um conceito de integração bastante mais amplo para que esta atividade continue a entregar ao país aquilo que tem entregue, principalmente nos últimos anos, e julgo que com motivo de satisfação.
1: E existe uma dissintonia ou, pelo contrário, aqui um encontro virtuoso entre a oferta das escolas e as necessidades do setor?
6: É muito resultado também do trabalho que temos feito ao longo dos anos, em que o diálogo existe e permanece, em que, no fundo, a capacidade empregadora e de recepção de pessoas está muito ligado também e em diálogo com as escolas. Ora, estamos a construir um modelo que me parece muito positivo. Tal como há pouco alguém referia, é óbvio que isto tudo é dinâmico. Nós temos que valorizar a nossa capacidade formativa e valorizar os professores, mas nesta nossa área penso que aquilo que temos que percorrer é satisfatório e, portanto, deixa-nos contentes.
1: Dr. Bernardo Trindade, muito obrigado pela sua participação, ajudando-nos a perceber aqui que importância tem o ensino técnico e profissional para um dos setores essenciais da nossa economia, que é o turismo. Mas agora encontro o nosso ouvinte Lúcio Nogueira, que desliga de Góis, é funcionário de uma residência de estudantes. Bom dia, bem-vindo a este debate.
7: Bom dia, muito obrigada pela oportunidade. Eu queria dizer, queria falar um bocadinho da minha experiência enquanto funcionária da residência de estudantes. Já passaram por lá muitos alunos, alguns foram para o ensino superior, outros foram para o ensino profissional e hoje, quando nos visitam, quando estamos sabendo deles, é muito gratificante saber que muitos deles que seguiram o ensino profissional estão muito bem na vida. Realmente a opção tinha a ver com algumas dificuldades em algumas matérias para irem para o ensino superior, para o regular, mas conseguiram fazer, estão bem, estão em boas empresas e acho que é uma aposta que tem que ser mesmo valorizada. Acho também que aquela vertente que havia mais, se calhar noutro, quando eu fui estudante dos trabalhos manuais, e ser mais cedo introduzido para mais cedo podermos ver a aptidão das crianças para determinadas áreas. De maneira que é esse o testemunho que eu quero dar.
1: E obrigado pelo seu testemunho. Diga.
7: Mais importante de ser doutor ou ter um curso é fazermos face à vida, é ganharmos o dinheiro honestamente, e cada vez estas profissões são mais valorizadas.
1: Obrigado, Luciano Nogueira. Bom dia. Vamos agora ao encontro do nosso ouvinte António Bernardino, formador, já reformado, que nos escuta em Guimarães. Bom dia. Bom dia, António Bernardino. Não, parece ter caído esta chamada telefónica. Vamos retomar este contacto o mais rapidamente que nos for possível. Aproveito este compasso de espera para ir ao encontro, ou melhor, para voltar aqui a espreitar o Facebook da TSF. Escreve o nosso ouvinte Vasco Alves, respondendo à pergunta se o Governo deve reforçar a aposta na formação profissional. Responde sim, deve reforçar e o mais rápido possível. Com a falta de profissionais técnicos no mercado, os políticos lembram-se com certeza do mal que fizeram na década de 1980 ao país, quando extinguiram as escolas comerciais e industriais. Quando dizem que o povo é pouco produtivo, essa falta de produtividade deve-se a erros de governação. Também aqui no Facebook da TSF, escreve a nossa ouvinte Catherine Krug que a formação profissional é, sem qualquer dúvida, muito importante para combater a falta de carpinteiros, eletricistas, canalizadores, etc. Sem esses profissionais, a economia do país não pode crescer e expandir-se. Também existe o facto de que muitos alunos têm mais capacidade para trabalhos técnicos manuais do que trabalhos que obrigam à formação universitária. Depois, existe a exclusão social se os jovens forem incentivados a seguir uma paixão ou um talento ou uma capacidade que muitas vezes não terminam em caminhos menos agradáveis. E conclui a Catarina Cruz, conheço um caso, uma pessoa que não gostava de ir à escola, o rendimento era pobre, teve uma oportunidade de ir para a cozinha aprender e hoje é dono de um restaurante com estrela Michelin.
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1: 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Agora vamos para a edição do meio-dia na TSF. Depois temos o Prato do Dia com Fernando Melo, hoje em Palmela. 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E 58, bom dia, menos uma hora nos Açores.

0: O Ministro das Finanças garante no Parlamento que o país não está em risco de déficit excessivo, mas o Ministro avisou também os deputados para não aprovarem medidas à revelia do Governo. Já a partir de setembro, o Governo garante que vai reforçar o financiamento do ensino profissional. O Secretário de Estado da Educação, ouvido no Fórum da TSF, sublinhou que isso já não acontecia há 15 anos e tratou também de assegurar esta nova aposta com mais medidas para o ensino profissional. Ouvido também no Fórum, o secretário-geral do Partido Socialista esclareceu que as medidas anunciadas pelo secretário de Estado vinham já do governo socialista. A ministra do Ambiente deixa para o Instituto da Conservação da Natureza e Florestas esclarecimentos sobre a mudança na gestão do Centro de Reprodução do Lince Ibérico em Silves. Vai acontecer a partir de 1 de junho.
1: 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Daqui a pouco o Prato do Dia, hoje em Palmela, depois há negócios em português e a agenda cultural 30 dias em Oeiras para ouvir antes do Jornal do Desporto do meio-dia e meia. Agora a edição do meio-dia na TSF com Paula Dias.
0: Portugal continua a ser um bom aluno das regras orçamentais da União Europeia e está livre de um procedimento por déficit excessivo nas contas da despesa líquida primária. Esta manhã no Parlamento, o Ministro das Finanças responsabilizou o PS e o Chega do desvio nas contas públicas, José Milheiro.
2: O ministro Miranda Sarmento aponta o dedo à oposição por ter minado o orçamento com medidas de despesa que o governo não aprova. E para o responsável pelas finanças, o impacto dessas medidas representam 0,3 pontos percentuais do PIB.
3: O nosso desvio de 0,3 resulta de medidas que não partiram da iniciativa do governo. O crescimento 5,9 da despesa líquida primária resulta num desvio na conta de controlo do ano 0,3, em termos acumulados também 0,3.
2: A julgar à defesa, no relatório entregue pelo Ministério das Finanças ao Conselho das Finanças Públicas e à Comissão Europeia, é apresentada uma conta de controlo que não ultrapassa os 0,3 pontos percentuais do Produto Interno Bruto, que é dado pela Comissão Europeia como limite.
3: E como prevemos excedentes orçamentais para 2026 zero, e depois para os anos seguintes prevemos excedentes orçamentais, Portugal não está em risco, neste momento, de incumprir a conta de controlo e, simultaneamente, ver a abertura de um procedimento por déficits excessivos.
2: Além disso, o PIB nominal de 2025 ainda pode ter alguma elasticidade.
3: Eu não excluo que o INE possa, quando fechar 2025, em setembro de 27, ter um PIB nominal superior a 5,9% do PIB. Até por isto, em 2025, há duas variáveis na receita que provavelmente serão as melhores proxies de PIB nominal, não estou com isto a dizer de PIB real, mas de PIB nominal, que são as contribuições para a Segurança Social e o IVA, e ambas cresceram em torno de 9%.
2: Miranda Sarmento e a despesa líquida primária. O Ministro das Finanças pede mais responsabilidade da oposição quando assume que vai ter impacto no orçamento.
0: E fez críticas em particular ao PS e ao Chega. Nesta semana em que o secretário-geral do Partido Socialista tem estado a visitar escolas para sublinhar a importância de se fazer uma aposta no ensino profissional, o Governo responde com a garantia de que está a ser atualizado o valor do financiamento dos cursos profissionais. No fórum da TSF esta manhã, Alexandre Homem Cristo, o secretário-geral da Educação, prometeu para setembro uma nova aposta neste ensino profissional.
4: em setembro vamos ter um ensino profissional renovado e isso resulta precisamente dessa aposta que tem sido feita. Eu posso dar aqui quatro aspectos que vão ser particularmente relevantes daqui para a frente. Nós, a partir de setembro, vamos ter um novo catálogo nacional de qualificações. Depois temos um movimento muito importante que, enfim, não foi iniciado pelo atual governo, mas foi, enfim, executado e agora vai ser concluído pelo atual governo, que é a criação dos Centros Tecnológicos Especializados, dos CTEs. É um investimento do PRR. Depois, o ensino profissional tem, de facto, anos de, vamos dizer, de estigma acumulado, de ser visto pelas famílias, enfim, pela sociedade civil, em muitos casos, como uma oferta de segunda linha. E isso é uma visão profundamente errada. Nós, agora na reforma do Ministério da Educação, colocámos o ensino profissional ao mesmo nível das outras ofertas. No mesmo sentido, e aqui eu sei que isto é muito importante para as escolas profissionais, nós estamos a atualizar os escalões de financiamento.
0: É uma aposta também que passa pelo reforço do financiamento para as escolas de ensino profissional. Nada disto surpreende o secretário-geral do Partido Socialista, no sentido em que José Luís Carneiro afirmou no fórum que estas medidas anunciadas aqui pelo secretário de Estado da Educação não são deste governo.
5: Tudo isso que o secretário de Estado anunciou é aquilo que ele herdou do governo anterior. Os centros tecnológicos, como disse, eram 350 centros tecnológicos financiados pelo Plano de Recuperação e de Resiliência. O que ele tem de garantir é pô-los a funcionar. Ponto 2, a questão que tem que ver com a atualização das, digamos, e a validação do catálogo das qualificações. Esse trabalho começou a ser feito pelo ministro João Costa. Este governo está há 2 anos com esse catálogo das qualificações. Terceiro, o financiamento. Eu deixo aqui já uma proposta para o secretário de Estado, para sermos objetivos. É que o financiamento médio das escolas por turma, que está nos 80 euros, não é atualizado há vários anos, passa para 100 mil euros por turma, porque essa é, digamos, a despesa média para acompanhar todas as responsabilidades que as escolas profissionais têm vindo a ter.
0: José Luís Carneiro tem outras propostas que quer levar ao Parlamento.
5: Prevalece ainda uma discrepância grande entre a oferta formativa e as necessidades do tecido social, do tecido institucional, das empresas e da economia. E, portanto, quanto maior for esta relação, maiores os indicadores de empregabilidade, embora os indicadores de empregabilidade são elevados. Há também um dado muito importante, já encontrei escolas em que, por exemplo, 45% dos alunos que fazem o ensino profissional depois seguem para o ensino superior. Mas, portanto, há aqui uma necessidade de aperfeiçoar a oferta e a procura, nomeadamente das empresas, mas também do tecido social e das próprias autarquias. Em segundo lugar, há necessidade de estabelecer um modelo de financiamento mais regular, mais consistente, menos dependente do Fundo Social Europeu, menos dependente dos fundos europeus. E, por outro lado, a necessidade de agilizar os mecanismos da autonomia das próprias escolas profissionais e também os pagamentos.
0: Ouvido também no fórum esta manhã, Amadeu Diniz, o presidente da Associação do Ensino Profissional, reagiu com satisfação ao facto do governo estar a rever as tabelas de financiamento para estas escolas. É uma reivindicação antiga da Associação, mas Amadeu Diniz sublinhou um outro passo que ele considera essencial.
6: O serviço de informação e orientação escolar e profissional. Quando os jovens, os adolescentes com 14, 15 anos concluem o 9º ano de escolaridade, têm que tomar uma opção, ou vão para os cursos científico-humanísticos ou vão para o ensino profissional. E este trabalho tem que ser muito assertivo na forma como se informam os pais, as famílias, das potencialidades que estes jovens têm a irem para uma variante ou para a outra e para os próprios alunos poderem saberem e tomarem uma decisão que vai ser determinante para o futuro deles.
0: Já Luís Miguel Ribeiro, presidente da Associação Empresarial de Portugal, destacou no fórum que o ensino profissional é fundamental para as empresas, mas é preciso que se faça um trabalho em conjunto.
7: O ensino profissional deve dar resposta às necessidades dos empregadores. E os empregadores são as empresas. E por isso, quando esta oferta era decidida reunindo municípios, comunidades intermunicipais, que naturalmente são entidades respeitáveis, são entidades importantes, mas não são os empregadores, há aqui desde logo um erro. E por isso é que nós temos o desemprego jovem nos ainda 19%, cerca de 19%. É preciso adequar a oferta à procura, é preciso perceber o que é que os empregadores precisam e é preciso dar resposta, ou seja, temos de ter uma capacidade de resposta assim, profissional muito mais flexível e ajustada àquilo que o mercado de trabalho. E por isso, o papel das associações empresariais, o papel dos representantes das empresas, ouvindo naturalmente aquilo que as empresas precisam, é absolutamente fundamental.
0: No mesmo sentido, Bernardo Trindade, presidente da Associação de Hotelaria de Portugal, alertou no fórum.

0: tem estado mais aceso por causa da lei da imigração e das suas várias partes. A última decisão do Tribunal Constitucional, que não foi favorável às mudanças que se queriam fazer à lei da imigração, foi tomada por unanimidade. Eu volto a repetir, unanimidade. Isto é, nenhum juiz, à direita ou à esquerda, teve dúvidas e claramente disse esta mudança que se quer fazer à lei não está dentro da Constituição. E o debate lá continua com muito ruído. Bem, e se mudássemos a composição dos juízes do Tribunal Constitucional, tínhamos uma outra leitura da lei? A lei está escrita e, neste caso, é clara e a decisão, repito, dos juízes foi tomada por unanimidade. Não houve aqui nada de político à direita ou à esquerda. Mas o debate lá continua cheio de ruído. Temos que mudar a composição dos juízes do Tribunal Constitucional, porque ela atualmente está inclinada à esquerda e o PS no meio e o PSD e o regime e os entendimentos e tudo. E lá ficou ruído e não olhamos para o essencial. O que nós queremos é uma composição do Tribunal Constitucional que seja, para já, independente politicamente, e depois, o essencial, competente para interpretar a Constituição. E queremos também uma Constituição que não permita que a nossa liberdade comece a ser, aos pouquinhos, posta em causa, e depois vamos andando, e mais isto, e mais aquela mudança, e quando dermos por ela, estamos em 1973, ou 72, ou 60 e qualquer coisa. Será que nós queremos mesmo isso? Será que queremos hipotecar tudo aquilo que foi conquistado depois do 25 de Abril, porque agora, 50 e poucos anos, porque sim, e porque temos saudades, e porque antigamente é que era bom? É essa a questão central no debate à volta da revisão da Constituição. Não é muito cómodo dizer isto assim, de forma clara, mas convém que todos pensemos quais são as propostas que estão em cima da mesa. O processo de revisão constitucional, já percebemos, foi dito ontem pelo PS e também pelo PSD, não vai avançar neste momento. Avançará, segundo o PSD, na segunda parte do mandato que o governo atual detém. Vamos ver que propostas nessa altura ficarão em cima da mesa e se vingam as teses de continuarmos no caminho aberto em abril ou se voltamos atrás no tempo e se queremos mesmo fazer essa volta.
1: Ficamos com a opinião às quartas-feiras com a assinatura do jornalista João Fernando Ramos. Para já também fazemos o regresso à música na Sousti ACF e para já ficamos com os Pixies, que vão atuar em Lisboa no Festival Nós Alive no dia 11 de julho. Eles que estão com a digressão Pixies 14, que assinala assim os 40 anos de carreira World Tour da banda. E o festival decorre no Passeio Marítimo de Algés de 9 a 11 de julho. Portanto, no dia 11 de julho vão contar com a subida ao palco dos Pixies. Estão a assinalar 40 anos de existência. Catfish Kate é o tema que se segue também na Sousti ACF dos Pixies.

E volta à música, ficamos com os Tears for Fears, também há pouco os de B-52 e também os Pixies, que no próximo dia 11 vão estar no passeio marítimo de Algés, então para o espetáculo que estão assim também a assinalar.

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0: Boa tarde, é meio-dia e meia nos Açores. E a esta hora ficamos com Parece Mentira, humor com José Pedro Silva.
1: Perdeu uma ação contra os licores do Vale, do André e da Tânia, que produzem licores artesanais em Monção, Viana do Castelo. Os franceses reclamavam uma imitação da marca num aproveitamento parasitário do prestígio de terceiros, capaz de gerar concorrência desleal. Como é que o tribunal não lhes deu razão? Quem nunca saiu para comprar uma sacola de luxo globalmente famosa e voltou para casa com um licor regional do norte de Portugal que atira a primeira pochete? São evidentes os prejuízos para a gigante das bolsas. Há cada vez mais pessoas a fazer confusão. Encontram alguém com uma Louis Vuitton no vinho em folha e vão assim: uau, adoro a tua Licores do Vale, quem me dera ter uma. Também há quem tenha feito a confusão. Ao contrário, um multimilionário adquiriu numa feira em Monção um licor que lhe pareceu da Louis Vuitton. Naturalmente, não bebeu. Em vez disso, pôs ao peito, ganhou uma marreca, vai agora pedir 100 milhões ao André e à Tânia, mas aceita trocar pela receita do licor. A verdade é que o L e o V pertencem à Louis Vuitton, toda a gente sabe. Perguntem, por exemplo, ao cidadão Luís Vilela, que depois de uma longa disputa nos tribunais, foi obrigado a mudar de nome para Luís Parreira. Entretanto, depois da decisão do Tribunal Constitucional, o Presidente da República vetou por inconstitucionalidade a pena acessória de perda de nacionalidade, devolvendo-a ao Parlamento. Quem não se conforma com esta decisão é André Ventura, que insiste na medida e até já fala na hipótese de um referendo. É só mais uma incoerência do líder do Chega, pois se isto é tudo uma vergonha, se são 50 anos de corrupção, bandalheira e bandidagem, a pena acessória para quem comete crimes havia de ser não poder livrar-se da cidadania portuguesa. E ainda mais uma pena acessória, que era ser obrigado a ver os TikToks de André Ventura, que exibem diariamente o tremendo castigo, que é ser cidadão disto. Segundo o líder do Chega, estamos todos a cumprir pena acessória. Por falar em Tribunal Constitucional, José João Abrantes renunciou ao cargo de presidente e de juiz conselheiro, mas calma, porque só sairá quando for encontrado um substituto. Ou seja, ainda vai à inauguração do novo aeroporto de Lisboa como presidente do Tribunal Constitucional. Na verdade, José João não renunciou, foi renunciando, porque assim um dia, quando se entenderem no Parlamento, já tratou de tudo. No Parlamento, até dizem que já se entenderam, mas nunca fiando. Quem for escolhido, em princípio também renuncia logo para ir adiantando o serviço. Ainda no plano da justiça, o Luís, que não é Vuitton, anunciou 400 novos agentes da PSP para Lisboa e Porto. Não se percebe se é uma novidade ou uma ameaça. Pode ser boa ou má notícia, não é? Vai depender do recrutamento. A Esquadra do Rato continua a meter medo e não é por causa do antivírus. A propósito, a Direção-Geral de Saúde já publicou algumas normas para possíveis casos suspeitos, mas descarta medidas preventivas, a não ser mudar o nome do Largo do Rato para Largo do Carneiro, que até é mais atual. A DGS alerta ainda para as poeiras na atmosfera, neste caso não foi o norte da África, foi quando se tirou os epidemiologistas outra vez do baú. A humanidade nem estava com receio, mas quando os viu no noticiário, foi logo contar os rolos de papel higiênico que ainda tem da última pandemia, só para ver se não era melhor a se embarcar mais.
0: Parece Mentira, José Pedro Silva, humor na Sores TSF e agora também a música com Luís Caracol e logo depois Lou Reed.

Mais um clássico nesta tarde de quarta-feira, Lou Reed, What's Good. Há pouco o show de Luís Caracol e ainda a música dos Waterboys e também de Macy Gray.

0: Macy Gray, o tema Hands, também de passagem nesta tarde de quarta-feira. Daqui a pouco temos os negócios em português.
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0: E agora ficamos com os negócios em português. A edição é de Ana Maria Ramos.
3: O aumento do tráfego nos aeroportos em época de verão leva agora a Arias, a multinacional da área da restauração, no setor das viagens também, a lançar um processo de recrutamento. Desta vez prevê contratar 133 novos profissionais em território português para reforço da operação desde o norte ao sul do país, com maior número de vagas reservadas para Faro. Assim, confirma Liliana Ferro, diretora de recursos humanos da empresa.
4: É trabalho de contratos de verão. Basicamente, nós temos uma equipa estabilizada ao longo do ano e a partir de abril, maio começamos a contratar para conseguirmos formar para o verão e para a época alta, começamos a contratar pessoas até finais de outubro. Vamos necessitar de contratar cerca de 150 e qualquer coisa colaboradores para os diversos aeroportos, tanto Lisboa como Porto, como Faro e Funchal. Estamos a precisar de mais, se calhar, para Faro, porque como é uma zona mais sazonal, acaba por ser, termos um bocadinho mais dificuldades para contratar, mas acaba por ser, se calhar, uns 40 pessoas, 40 vagas para Faro e outras 40... Acaba por ser um bocado em termos iguais, mas sim, Lisboa... também por volta de 40 e Porto, se calhar, 40, 45. Funchal acaba por ter menos gente, portanto, também são pontos mais pequenos, mas sim, de modo geral, é essas 150 vagas distribuídas pelos três aeroportos principais. E é para empregados de balcão, cozinha, técnicos de produção, também para empregados de armazém, para conseguirmos que todo o produto esteja disponível em loja para venda e basicamente são estas as funções que estamos a contratar. Os últimos meses não têm sido bons, apesar de todas as situações que se passam no mundo e estamos muito direcionados com o turismo e as viagens, mas mesmo assim não temos tido problemas em termos do volume de vendas e viagens que têm sido feitas. E por isso prevemos sim que o verão vai ser bom e daí estarmos a contratar. Claro que a Espanha também está envolvida, mas neste número de vagas que estamos a falar para Portugal. Atualmente gerimos, só aqui por curiosidade, mais ou menos 1.500 colaboradores. Estamos em diversos países da Europa e na América também. Localizado principalmente em aeroportos, áreas de serviço, nas autoestradas, estações de caminhos de ferro e também feiras. E vamos ser completamente aqui sinceros, os portugueses acabam por não querer vir trabalhar muito para este ramo de negócio. Temos muitos estrangeiros a trabalhar connosco, 20% se calhar do quadro pessoal da empresa já é estrangeiro. É importante o que nós oferecemos, esta transparência, esta solidez, permitir-lhes um desenvolvimento de carreira. Nós tentamos que haja esse equilíbrio entre a vida profissional e pessoal. Tentar aqui com estas pequenas coisas atrair o talento e que também nos valorizem, porque hoje em dia também é preciso. Acabamos por, nestes primeiros dias, dar formação presencial, formá-los nas funções que vão desempenhar e nos valores que a empresa tem.
3: A área está-se a contratar para Portugal e Espanha, com foco no aumento da operação durante os meses de verão e nos principais aeroportos do país.
0: Os negócios em português, a edição de Ana Maria Ramos. Daqui a pouco à uma, voltamos a conferir as principais notícias regionais na Source TSF. Até lá, daqui a pouco também a música dos Whitesnake.
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1: Boa tarde, é meio-dia e 58 nos Açores.
2: O CITA-7 vai voltar a entregar no Parlamento uma petição a reivindicar o aumento do acréscimo ao salário mínimo regional, desta vez de 5 para 10%. Se a medida for aprovada, o salário mínimo regional passará para os 1.012 euros.
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0: temperatura mantém-se nos 15 graus em Ponta Delgada. A umidade relativa está situada nos 76%. E agora, à uma, as notícias na Sures TSF com a edição de Cristina Pires.
1: O Sindicato das Indústrias Transformadoras, Alimentação, Comércio e Escritórios, Hotelaria, Turismo e Transportes, o CITA-7, nos Açores, vai voltar a entregar uma petição no Parlamento a reivindicar o aumento do acréscimo ao salário mínimo regional. Isso mesmo adiantou em conferência de imprensa o dirigente Vítor Silva.
2: Os baixos salários são um flagelo que urge reverter, um problema cuja resolução não pode continuar a ser adiada. O CITA-7 Açores vem mais uma vez reivindicar o aumento do valor do acréscimo regional ao salário mínimo nacional de 5 para 10%. Importa aqui referir, tal e qual como já aconteceu com a anterior petição, que da nossa parte existe a disponibilidade para que haja um aumento num outro valor que não este que nós estamos a reivindicar. Este que nós estamos a reivindicar é aquele que nós consideramos mais justo, tendo em conta o aumento do custo de vida nos últimos anos.
1: Nos Açores, o salário mínimo nacional, fixado em 920 euros, tem um acréscimo de 5%, situando-se nos 966 euros. Se os 10% forem aprovados, o salário mínimo regional passará para os 1.012 euros.
2: Só estamos a optar por esta via porque por via negocial não existe esta possibilidade. E, portanto, se em média um trabalhador açoriano ganha menos 100 euros do que um trabalhador em qualquer outra região do país, alguma coisa está mal. Estes 100 euros são muito superiores àquilo que nós estamos a reivindicar neste momento por via do acréscimo dos 5 para os 10%, que serão à volta de 46 euros. Há alguns partidos que têm evoluído também nesta matéria. E, portanto, nós acreditamos... Aliás, como diz o ditado, água mole em pedra dura, tanto bate até que fura, e nós acreditamos que a via política, mais cedo ou mais tarde, irá nos dar razão e irá ter que corrigir esta situação.
1: Expectativa de Vítor Silva, registada pela agência Lusa desde 2011, que o CITA-7 Açores reivindica o aumento do acréscimo ao salário mínimo nacional, primeiro em 7,5%, agora em 10%, sendo que já foram entregues várias petições e a Assembleia Legislativa dos Açores chegou mesmo a discutir iniciativas legislativas, mas estas foram sempre rejeitadas. A nova petição, com mais de 2 mil assinaturas, será entregue amanhã no Parlamento. Nos Açores, a greve dos enfermeiros ultrapassou ontem os 70%, sendo ainda mais expressiva nos blocos operatórios, o que revela, segundo Francisco Branco, o dirigente na região do Sindicato dos Enfermeiros Portugueses, que estes profissionais estão descontentes com o rumo e as condições da sua carreira.
3: Os dados que nos estão a chegar já hoje indiciam uma adesão à volta dos 70%, generalizada por a maioria das instituições, com maior incidência nos hospitais, que concentram o maior número de enfermeiros, e temos a garantia e a certeza que os blocos operatórios, os 3 blocos operatórios da região, ontem ficaram estritamente reservados para situações de urgência, com adesões, algumas delas, 95%. Estes números demonstram, efetivamente, o sentimento que os enfermeiros têm neste momento relativamente à sua profissão, à atenção que os nossos governantes, nomeadamente do Governo da República, estão a dar àquilo que são as condições de trabalho dos enfermeiros. Portanto, alguma coisa não está bem, os enfermeiros estão desconfortáveis e manifestam-se nas oportunidades que surgem.
1: Reduzir a idade da reforma e atualizar a tabela salarial são duas das principais reivindicações.
3: A exigência de termos 67 anos para nos podermos aposentar. Portanto, isto está-se a tornar penoso, de facto. O Governo da República, nomeadamente a Ministra da Saúde, está-nos a tentar levar a um acordo para alterar e desregular, portanto, as nossas regras de organização de trabalho. E isso não pode acontecer, portanto nós não podemos permitir trabalhar mais horas por semana, mesmo que venham a ser compensadas a posteriori, mas desregula a harmonização necessária entre a vida familiar e a vida pessoal. Nós estamos, comparativamente aos outros pares na área da saúde, estamos com um vencimento, portanto, no início da profissão, um vencimento abaixo daquilo que são as outras profissões.
1: Os argumentos de Francisco Branco, do Sindicato dos Enfermeiros Portugueses, que um dia depois da paralisação está a recolher e a apontar os números da adesão à greve nos Açores. O PS vai promover um debate de urgência na próxima sessão plenária da Assembleia Regional, que se realiza entre 19 e 22 de maio, já na próxima semana, para interpelar o Governo sobre o futuro das pescas nos Açores, uma vez que Berto Messias, o líder parlamentar, considera que o setor se encontra em sérias dificuldades.
4: Nós começamos a ver de forma muito clara, por aquilo que nos é transmitido, que a percepção que hoje quem se dedica a este setor tem é que o setor das pescas não tem futuro na nossa região. Isso é terrível, isso cria uma falta de confiança a quem se dedica a este setor tremenda, porque dizem que da parte do Governo não tem qualquer feedback, porque o Governo não é uma entidade parceira de um setor tão importante e tão relevante para o futuro da nossa região. E temos em curso um conjunto de medidas que estão a ser impostas a este setor, o caso do aumento das taxas da lota a soro, o caso do aumento das taxas do handling da SATA que condiciona o escoamento de pescado, o facto de uma má gestão da cota por toda a região e, portanto, vemos isto com muita preocupação e queremos respostas.
1: Berto Messias critica também o facto do Presidente do Governo, José Manuel Bolieiro, ter assumido compromissos que continuam por cumprir, nomeadamente o pagamento do POSEI Pescas e das compensações aos pescadores pela criação da rede de áreas marinhas protegidas.
4: Nós temos um governo que decide as coisas sobre as pescas fechado num gabinete, sem ter a mínima noção daquilo que se passa nos portos, nas associações, na faina diária do mar, e isso está a provocar uma desmotivação e uma desconfiança total, o que por um lado compromete a renovação do setor e compromete aquele que é, na nossa perspectiva, um pilar fundamental da atividade económica da nossa região. Foi prometido pelo Presidente do Governo compensações para os armadores pela implementação dessas redes. Até hoje não viram um único cêntimo dessas compensações, até hoje ninguém sabe quando é que vai haver essas compensações, em que termos, quem é que vai ser abrangido. Sabemos hoje que cerca de 12 armadores ainda não receberam apoio em pescas. Foi um compromisso de há 3 anos atrás. Portanto, o Sr. Presidente, quando fala sobre este setor, devia ter atenção aos compromissos que assumiu e não cumpriu.
1: Questões que vão ser colocadas à consideração do Governo na próxima semana no Parlamento. O Bispo de Angra considera que a República precisa de olhar de outra forma para os Açores e defende que é urgente que concretize medidas relativamente a assuntos que afetam o arquipélago. Armando Esteves Domingues respondia a uma questão da Agência Lusa a propósito de assuntos que ultimamente têm sido abordados e que afetam a região, como o subsídio social de mobilidade e a saída da Ryanair.
5: Nós estamos classificados como uma região ultraperiférica, não é apenas periférica, ultraperiférica. E isto também é urgente que se concretize em medidas próprias, em defesa, às vezes, de coisas simples como uma companhia aérea que nos possibilite a vinda do turismo, o desenvolvimento, a mobilidade. Mas quem diz isso diz tantas outras formas de a região ser olhada dessa forma e defendida como essa forma. Ainda não chegámos àquele patamar de sermos perfeitamente autónomos também na produção de riqueza, na sustentabilidade. Creio que estamos e temos percorrido nestes 50 anos de autonomia passos enormes, temos conquistado tanto de um espaço e de afirmação e continuamos a afirmar espaços também maduros de crescimento como a autonomia, mas a República efetivamente precisa de olhar. E isto preocupa a Igreja, não é?
1: O Bispo de Angra manifestou ainda uma grande preocupação relativamente aos casos de pobreza, situações em relação às quais a Igreja também está atenta.
5: Que ainda não conseguimos responder como quereríamos essas franjas de injustiçados, esta gente que talvez por já por uma inércia de caminho, se calhar por políticas que se foram transmitindo e que não foram tendo muitos resultados, ainda não conseguimos superar essas franjas de pobreza. Há indícios que apontam para alguma recuperação, mas ainda não é consolidada. E isto, efetivamente, preocupa imenso também a Diocese e está envolvida nas suas estruturas e também nas suas formas de estar no mundo, como sempre foi, de uma forma complementar, para que estas franjas se sintam apoiadas.
1: Normando Esteves Domingos falava à Lusa à margem de um encontro informal com jornalistas sobre o Dia Mundial das Comunicações Sociais, tendo referido na ocasião que a mensagem do Papa Leão XIV fala muito no desafio para salvar a pessoa, promovendo uma comunicação que construa pontes, favoreça a verdade e reforça a dignidade humana, razão pela qual salientou que o jornalismo é cada vez mais decisivo e o jornalismo

0: Temperatura a esta hora em Ponta Delgada é de 16 graus, a umidade relativa está agora situada nos 72%, máxima prevista para hoje é de 18 graus para Ponta Delgada. Já aqui conferimos também essa previsão para hoje do Instituto Português do Mar e da Atmosfera, que se mantém com um dia com períodos de céu muito nublado, com abertas, previsão de alguns aguaceiros em geral fracos e vento norte pronunciado a moderado entre os 10 e os 30 km hora a rodar para noroeste. Daqui a pouco na Sons TSF temos a escuta do mundo, como é habitual às quartas-feiras.
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0: E agora ficamos com o Nuno Artur Silva e a escuta do mundo.
1: 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Se puderes ouvir, escuta. 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Bem-vindos à Escuta do Mundo. Hoje são nossos convidados a Diana Vilarinho, fadista, e o André Simões, professor de estudos clássicos na Universidade de Letras de Lisboa. Bem-vindos. André, começo por ti. Editaste agora o livro Lusitânia, A Vida dos Cássios, Uma Família na Lisboa Romana. A partir dos teus conhecimentos deste período, o período romano, e ficcionaste como é que seria a vida de uma família romana, mas na Lusitânia, ou seja, eles são lusitanos ou romanos, para começar?
2: Eles são um bocadinho das duas coisas, porque nós temos, bom, mais obrigado pelo convite e é um gosto muito grande estar aqui. Eles são um bocadinho das duas coisas, porque a dificuldade que nós temos para tentar reconstituir a vida destas pessoas, sobretudo em épocas tão recuadas, é a falta de fontes. Temos a arqueologia, que nos vai dando algumas pistas, mas depois para conhecer os hábitos das pessoas, para conhecer a religião, a cultura, aquilo que faziam no dia-a-dia, socorremos sobretudo textos literários. Esses textos literários são feitos por, geralmente, homens das classes mais altas, por outros homens das classes mais altas, de um mundo privilegiado, que não é provavelmente o mundo que vive aqui, na fronteira do Império. Portanto, eu imaginei uma família de origem romana, portanto, que vive aqui na nossa Lusitânia, mas que, por conveniência minha, teria os seus avós provindos de Roma e, portanto, manteriam a língua latina, manteriam as tradições romanas, e isso, claro, deu-me jeito para aquilo que eu pretendia com este livro.
0: Tu não és um historiador, não. És um estudioso e professor da cultura clássica, mas o que fizeste aqui foi uma história. E a maneira que encontraste de poder mostrar como é que se vivia neste tempo foi construindo a partir desta família os Cássios, que é um bocadinho os Simpsons. Há um lado Asterix nisto, quase de criar um olhar que, enfim, não é satírico, não é humorístico, mas é quase uma história de como é que se poderia, a partir, como tu dizes, de fontes rigorosas e de cruzamento de coisas verdadeiras, enfim, verdadeiras, comprováveis.
2: Sim, alguns existiram, de facto, mas essas personagens, quase todas, existiram, porque estão registadas na epigrafia aqui da zona de Lisboa. Agora, o que é que eu fiz? Por exemplo, a escrava, a Creusa, sabemos que ela existiu, mas morreu com 15 anos e, portanto, eu fui-la um bocadinho mais velha. No fim de contas, é um compósito de várias escravas a que eu dei o nome de Creusa, porque, de facto, existe uma

0: Eu uso aqui em Lisboa, da mesma forma que existiu um Quinto Cássio, que é uma das personagens do livro, que sabemos que existiu porque deixou uma lápide em homenagem à sua mãe, que também existiu, Arria Avita. Infelizmente essa lápide perdeu-se e, portanto, nós hoje não temos acesso a ela e não conseguimos datá-la. Mas, no fim de contas, eu o que eu tentei fazer foi imaginar como é que seria uma família daquilo que nós podíamos chamar uma classe média, portanto, correndo aqui um bocadinho o risco do anacronismo, na Lisboa do século II d.C., e o que é que essa família faria. Como é que seria a sua casa, quais seriam os seus hábitos diários, os seus hábitos de higiene, os seus hábitos sociais, o que é que faz quando se levanta, o que é que se faz.
1: Tu contas, aliás, logo na introdução, sim, do livro, que a ideia para este livro também veio de quando foste a uma escola falar sobre os romanos e um dos alunos, um muito jovem, sim, aluno, perguntou como é que eles faziam as necessidades,
0: exatamente,
1: não é?
0: Porque eu já não me lembro quase até que veio. Eu falei disso, mas os romanos faziam cocó, mesmo assim. Mas isto é autêntico, parece que é brincar, mas isto é autêntico. Porque eu acho que as pessoas têm uma visão tão romantizada, tão hollywoodesca quase, do
1: só que foi falamos dos romano. Imperadores e dos
0: exatamente,
1: heróis. E...
0: Quer dizer, a gente nem se lembra destes pormenores. Como é que eles faziam? Uhum. Eu também respondi isso no livro, não é?
1: Sim, sim, sim.
0: Como é que eles faziam? Como é que se limpavam? Onde é que iam? Por aí fora. E eu tentei dar resposta a essas perguntas que eu acho que todos temos sobre como é que se vivia antigamente, ou no meu caso gosto mais dos romanos, como é que se viviam os romanos, como é que viviam os gregos, os vikings e por aí fora.
1: A tua área de estudos especificamente os gregos e os romanos.
0: Os gregos e os romanos.
1: Portanto, aquele período chamado cultura clássica.
0: Exatamente.
1: É? Mas tens uma preferência pelos os romanos.
0: Uma preferência pelos romanos.
1: Porquê?
0: É difícil de explicar, é assim um bocadinho perguntarem porque é que eu sou do Sporting, não sei. Não sei. Gosto muito dos romanos, acho que são muito práticos, são muito pragmáticos, arranjam soluções que, por exemplo, os gregos dá-me a ideia que ficam um bocadinho, a ideia que me fica, se calhar se estou a ser injusto, é que ficam um bocadinho no mundo da especulação, da metafísica, e, enquanto os romanos fazem as coisas, portanto, herdam muito do conhecimento grego, herdam muito da cultura grega, aliás, eles próprios se confessam e se declaram devedores da cultura grega, porém, construir um império. Uhum. Um império que os gregos nunca conseguiram.
1: Como naquele célebre filme dos Monty Python, da vida de Brian.
0: Exato.
1: O que é que os romanos fizeram por nós?
0: Exato.
1: Eles, nada. Bom, tirando as estradas e os aquedutos. Está bem, mas tirando as estradas e os aquedutos, o que é que fizeram por nós?
0: Pois.
1: Bom, as leis e os. Está bem, mas tirando
0: a
1: língua, é isso tudo, não é?
0: É um bocadinho isso. E nós ainda hoje somos devedores. Aliás, estamos hoje aqui a falar uma língua, só por questões políticas é que chamamos português, porque na verdade é um latim evoluído e com influências de outras línguas.
1: Nossa convidada também, Diana Vilarinho, fadista, editaste agora o segundo disco de fados, chamado Uma Carta Escrita, saiu agora mesmo no fim de abril. O que é que traz de novo este disco na tua carreira? Bom, é o segundo,
2: claro, não, a minha curta
1: mas tu és fadista desde os 7 anos?
2: 7 anos, sim.
1: Como é que começaste a cantar?
2: Eu começo a cantar de uma forma muito, muito natural, porque na verdade a história é simples. A minha mãe queria que eu tivesse uma atividade extracurricular com 7 anos e eu queria muito o karaté e ela achou que era pouco feminino. Portanto, por decisão dela, pôs-me a dançar e a cantar numa escola perto de casa para ocupar o tempo. Portanto, até então não fazia ideia, não tinha sequer nenhum gosto em particular por cantar, nem pela música. Mas não, nem sequer fazia ideia se cantava bem ou não. Portanto, foi uma surpresa quando percebi que, enfim, pelo menos afinada e com algum compasso e com algum tempo a cantar teria. E o processo era relativamente simples, porque tínhamos, no fundo, ensaios todos os sábados.
1: Mas entre cantar e ser fadista, olha, um bocado como nas artes marciais, é um dan superior, não é?
2: Mas aconteceu de uma forma natural, porque esta professora era Dona Hilda Ventura, que era bastante mais velha, e o processo era simples porque ela entregava-nos, escrevia e compunha canções, e nós íamos a estúdio gravar estas canções, durante os sábados ensaiávamos, depois íamos a estúdio gravar estas canções e depois enviávamos para os festivais norte e sul do país para concorrer à espera de sermos selecionados ou não. E num destes dias em que estávamos em estúdio a gravar uma destas canções, alguém em estúdio comenta que eventualmente esta menina tinha boa voz para fado. Eu até então, quer dizer, não, nem sequer se ouvia fado em casa, não tinha qualquer tipo de ligação. Mas esta professora, Dona Hilda, chegou a casa e imediatamente

0: também te fez não me recordo concretamente se fez um poema na altura, se já tinha feito, mas entregou-me uma letra para um fado tradicional, que é a Marcha do Alfredo Marceneiro. E no sábado a seguir entregou-me e disse-me: Diana, vamos experimentar cantar, o que é que achas e tal. E a verdade é que eu experimentei, não achei muita graça, para ser honesta, porque tinha 7 ou 8 anos e não tinha qualquer ligação com o fado, portanto, de repente foi estranho, porque é um estilo musical naturalmente musical mais pesado e que, como uma criança com 7 ou 8 anos, cara, não é assim tão óbvio de entender ou de sentir. Uhum. Mas fui-lhes fazendo a vontade, os meus pais acharam muita graça e toda a gente mais velha acha muita graça, e eu fui-lhes fazendo a vontade. Eu, na verdade, achava graça a ir cantar e a este programa novo, portanto, fui efetivamente cantando. E dali para a frente foi sempre um processo muito natural, porque depois acabavam por saber de uma coletividade que dava fados num dia não sei o quê, e levavam para ir cantar. Depois havia um restaurante perto que dava fados e levavam-me, eu ia cantando. E de uma forma muito amadora a coisa foi evoluindo, e eu fui mais que tudo conhecendo mais o que era este estilo musical, conhecendo as pessoas que estavam neste estilo musical.
1: Que é de facto um circuito muito próprio, não é?
0: É, há uma linguagem, esta linguagem não é só musical, é concretamente uma coisa social, é uma festa, coisa de o fado é uma forma de estar na vida, uma frase que se ouve muito de dentro do meio fadista, mas é realmente verdade, porque está muito associado a um meio da noite, isto por si só traz outra forma de estar, e eu acho que também me fui apaixonando precisamente por isto, fui entendendo cada vez mais a parte musical e o que é que realmente o fado como estilo musical significava, e foi-me apaixonando pelas pessoas que ia conhecendo, pelas histórias de vida dos fadistas que eu ia conhecendo, as histórias
1: ainda
0: antigas.
1: Ainda muito nova?
0: Muito nova, sim.
1: E foste fazendo esse circuito ainda com essa idade?
0: Hein? Sim, sempre. Os meus pais tinham muita paciência. E levavam-me.
1: Não eras tentada por outros géneros musicais?
0: Não. Não era tentada por outros géneros musicais, porque... Não sei, eu acho que as coisas foram efetivamente encaminhando de forma natural. Havia estes encontros amadores em que eu ia e que me levavam, e eu de forma muito natural fui querendo cada vez mais. Portanto, também deixou de me interessar, até mesmo ao início que cantava esta canção ligeira dos festivais da canção. Eu própria, a dada altura, pedi para que não achava que não tinha tempo para as duas coisas, só me queria dedicar ao fado com 8 ou 9 anos. Portanto, um dia disse à minha mãe que, entre escolhendo um e outro, eu só queria cantar fado. Portanto, foi sempre uma coisa muito natural, porque efetivamente houve um amor que foi surgindo dentro de mim pelo meio, pelas histórias das pessoas, pelas pessoas e pela própria linguagem fadista.
1: E depois, há um momento na idade adulta em que dizes: não só eu escolho o fado, como eu quero fazer do fado vida profissional.
0: Sim, sim, também de uma forma muito natural. Eu a dada altura, quando termino o secundário, tinha que naturalmente ir para a faculdade e não sabia o que seguir. Portanto, na altura, a verdade é que também fui-me embora, fui para a Índia, fui fazer voluntariado durante uns meses na Índia, e quando regressei decidi que, bem, agora tenho efetivamente que decidir, ou vou para a faculdade, ou então vou-me dedicar um bocadinho mais ao fado. Eu continuava sem saber o que é que queria seguir, então pensei: vou ficar aqui um ano a dedicar-me a sério às casas de fado e a tentar perceber se dá para me profissionalizar de alguma forma.
1: E já adulta, não é?
0: Que já tinha 18 anos.
1: Uhum.
0: Adulta mais ou menos, mas sim. mas pronto, a verdade é que eu fiquei residente pela primeira vez numa casa de fados, portanto a pertencer a um elenco, quando tinha 15 anos, mas fazia aos fins de semana. Dali para a frente passei a fazer durante a semana também, e depois era aqueles percursos naturais, de repente estava a cantar todos os dias em casas de fado e a levar cada vez mais a música a sério.
1: Desde que tomaste essa decisão?
0: Eu acho que, eu não sei concretamente o dia que eu tomei esta decisão, as coisas foram sempre acontecendo de uma forma natural, e foram decisões pequeninas que um dia percebi que tinha tomado uma decisão muito grande, que não me tinha apercebido, que era concretamente definir o meu futuro. Mas nunca, não me lembro sequer de um dia que tivesse... Porque eu vim para a música não por uma coisa de ganhar dinheiro ou de trabalhar nesta área, foi porque eu gostava muito de cantar e gostava muito desta linguagem. Portanto, fui fazendo e, por consequência, fui trabalhando e fui ganhando alguma coisa a fazer isto. Daí me profissionalizar na área, não é? Mas a minha intenção não era nem gravar discos, nem isso. Foi tudo a seguir. A minha intenção era só cantar porque gostava muito.
1: Deve haver um fado que fala sobre isso. Sobre o...
0: Meu, em suspense específico, eu canto ainda não, se calhar um dia.
1: Portanto, a tua vida agora

0: é cantar.
1: Sim,
0: em casas de fado.
1: Exatamente.
0: Entretanto, fizeste um primeiro disco.
1: Exato, em 2021 saiu o meu primeiro disco.
0: E quais são as tuas influências no fado?
1: No fado, eu acho que eu tenho dois fadistas, melhor, tenho três, porque não posso nunca me esquecer da Amália Rodrigues, não é? Portanto, essa será sempre a primeira. E depois tenho mais dois ou três fadistas que eu gosto mesmo muito e que os sinto como referências, que são eventualmente, se calhar, menos conhecidos, mas uma delas é a Maria do Rosário Betancourt e outra Maria José da Guia. São fadistas muito antigas que, se calhar, não tiveram um impacto tão grande para o grande público, mas enfim, que têm uma grande história dentro da linguagem. E depois tenho, naturalmente, nestes novos fadistas, que no fundo estes atuais, tenho como grandes referências sempre a Carminho, Camané, Ricardo Ribeiro, enfim, na verdade fui crescendo a ouvi-los também, a acompanhar o crescimento deles também.
0: E ouvi-los desde muito nova também.
1: Sim.
0: Nessa altura logo começaste a cantar.
1: Sim.
0: Começaste a ouvir.
1: Exatamente.
0: André, o fado não existia ainda no tempo.
2: Não.
1: À partida não.
0: Mas está aqui contado no livro a maneira como eles se divertiam. Tu falas, sim, muito das famílias ricas, porque é aquelas de que temos,
2: isso,
0: relato,
2: aquelas,
0: mas sobre as famílias pobres não há muita informação.
2: Não há, porque lá está, é sempre o mesmo problema. Nós temos, é uma literatura, que é sobretudo aí que nós nos baseamos, não é? É uma literatura que é feita de homens para homens e de homens ricos para homens ricos.
0: Sim.
2: E portanto, as informações que vamos das pessoas mais pobres, retiramos da arqueologia, que enfim, é a cultura material, e depois falta a parte imaterial, e de alguma literatura satírica, como por exemplo grafite, que são divertidíssimos.
0: Tu falavas os grafites de Pompeia, que são muito, muito divertidos.
2: São muito divertidos. Aliás, eu costumo ensinar latim, costumo dar a minha iniciação ao latim com um grafite Pompeia, daqueles que se podem dar.
0: Alguns... Mas que estão ainda preservados.
2: Estão alguns, sim, alguns ainda estão in situ, ainda estão lá mesmo em Pompeias. Eu creio que a maior parte.
0: Sobreviveram à erupção.
2: A erupção. A maior parte neste momento creio que está já no Museu Arqueológico de Nápoles, por questão de conservação.
0: E que são grafites mesmo?
2: São grafite. Fulana tal gosta de fulano tal odeia fulana tal, enfim, depois outras coisas mais, mais carnais, campanha eleitoral.
0: A propósito dos vestígios, no caso, na Lusitânia e concretamente em Lisboa, Lisboa é riquíssima em vestígios romanos, desde logo o teatro, não é?
2: Tem bastantes coisas, se calhar não tem tantas como gostaríamos que tivesse, porque é uma cidade que vai sendo reconstruída, destruída e reconstruída por terremotos e incêndios ao longo dos tempos.
0: De vez em quando, basta uma obra, aparece...
2: Apareceu, por exemplo, depois do terremoto, quando começaram a fazer as reconstruções, ou sobretudo quando começaram, melhor dizendo, a retirar o entulho que estava ali na zona da Sé, descobriu-se o teatro. Portanto, não se sabia.
0: Teatro é uma descoberta relativamente recente,
2: século
0: XVIII.
2: E foi redescoberto só na segunda metade do século XX, porque entretanto ele foi reenchido, se é que se pode dizer assim, houve muita pedra que foi reaproveitada para a reconstrução, portanto hoje em dia seria impossível reconstruir o teatro romano tal como ele era, até porque uma grande parte está debaixo de casas que não se podem deitar abaixo, por razões óbvias, não é? Mas só nos anos 60 do século XX é que ele foi redescoberto.
0: Uhum.
2: E portanto hoje nós conseguimos ver uma pequeníssima parte. Já agora aconselho o maravilhoso Museu do Teatro Romano, que fica mesmo em frente.
0: E era um teatro mesmo?
2: Sim, era um teatro.
0: Virado para o rio, por exemplo?
2: Virado para o rio, ou seja, as bancadas estavam viradas para o rio, mas as pessoas não viam o rio estando lá dentro, assustou a ser claro. Ou seja, a parte traseira do teatro dava diretamente para o rio, a parte traseira do palco, sim, dava diretamente para o rio, o que seria um espetáculo perfeitamente. Quando uma pessoa entrava em Lisboa de barco,
0: via-se o teatro.
2: Via-se o teatro ali em cima, completamente resplandecente, imagino eu.
0: Muito antes de haver um castelo.
2: Muito antes de haver um castelo.
0: Porque o castelo é medieval.
2: É.
0: E outra coisa que havia mais abaixo eram as termas.
2: Havia termas, as termas dos Cássios, precisamente, não dos Cássios do livro, pelo menos eu não me quis comprometer com isso, mas de uns Cássios. Infelizmente essas termas não estão neste momento abertas ao público. Penso que estão abertas.
0: Não são as da Rua da Prata?
2: Não, isso é o Criptopórtico. que está aberto também só uma vez por ano, é que abre ao público, porque de resto está sempre cheio de água e, portanto, tem de se retirar a água. As Termas dos Cássios ficam um bocadinho abaixo da Sé, na Rua das Pedras Negras, salvo erro, que penso que é esse o nome, e podem ser visitadas também apenas uma vez por ano, portanto, penso que é em setembro.
0: E que outras...
2: Temos também vestígios...
0: Que outros vestígios arqueológicos, arquitetónicos?
2: Temos vestígios de um circo romano, portanto, circo enquanto terreno para corridas de cavalos, portanto, uma coisa ovalada, onde corria um hipódromo, talvez seja melhor chamarmos-lhe assim, mas que praticamente não se consegue ver hoje em dia, porque foi redescoberto mais uma vez no século XX, quando se estava a fazer obras ali no Rossio, para a estação de metro, e portanto, descobriu-se, ele ocuparia ali parte do Rossio, um bocadinho do Teatro de Dona Maria, recuaria um bocadinho para trás. A Casa dos Bicos, onde fica hoje a Fundação José Saramago, tem também no resto do chão tem algumas setárias, que são uns recipientes feitos em pedra, onde se faziam preparados de peixe.
0: Que é o tal...
2: O garum.
0: O garum, que era garum.
2: Que é uma coisa que cheira muito mal.
0: Mas que era um petisco, não é? Era no um tempo petisco. Dos romanos. Era a maior iguaria deles.
2: Era uma espécie de... A melhor comparação com o Viedel hoje é como se fosse o ketchup dos romanos. Não no sabor, não na consistência, mas na omnipresença, ou seja, põe-se garum em tudo. E Lisboa era uma das maiores produtoras do Império e a nossa Troia, portanto ali ao pé de Setúbal, era a maior produtora do Império, tanto quanto podemos saber, de garum.
0: E aqui o garum, para além de ser muito apetitoso,
2: cheirava
0: muito mal.
2: É um bocadinho como ao queijo, não é? Aqueles queijos que são muito apetitosos e cheiram muito mal. Acontecia a mesma coisa com o garum, porque ele era feito com peixe, era uma espécie de lasanha de peixe, a preparação. Portanto, uma camada de peixe, uma camada de sal, de especiarias, mais uma camada de peixe, e o peixe incluía tudo: as vísceras, as espinhas, tudo. E depois era deixada macerar durante meses.
0: Portanto, e o cheiro, é, tu dizes, se nós pudéssemos viajar ao passado, sim, provavelmente o primeiro embate sensorial era o cheiro.
2: Sem dúvida nenhuma.
0: Era.
2: O cheiro das indústrias de peixe, sem dúvida nenhuma.
0: Mas também
2: o cheiro das ruas, porque como é que as pessoas se movimentam? Por carros puxados por cavalos ou por burros. E basta nós andarmos numa zona onde haja polícia montada hoje em dia, Lisboa, para sabermos o que é que isso significa.
0: Sim, em termos de os detritos, não é?
2: Exatamente. Portanto, certamente...
0: Portanto, Lisboa, neste tempo, enfim, toda a Lisboa, sobretudo...
2: Século II,
0: é onde é situado isto. Portanto, estou a falar de...
2: cento e pouco, 113 por aí.
0: O primeiro embate era,
2: era o odor,
0: o cheiro, que devia ser muito intenso, uma mistura de detritos, de fezes, de peixe.
2: Animal, se calhar ao pé das lavandarias de urina.
0: Urina.
2: Se usava a urina, aliás, a amónia que tem urina era usada para branquear a roupa e, portanto, recolhia-se. Aliás, muitas vezes acontecia isso. Na poesia satírica conta-se com alguma graça que às portas das lavandarias havia uns grandes recipientes para convidar os cavalheiros, quando passassem, a fazerem ali as suas necessidades.
0: Que eram usadas para branquear.
2: Exatamente, pois eram usadas. Aquilo era deixado ali, deixava-se. Eu não sei como é que se fazia aquilo.
0: De facto, a educação do odor, não é? Porque as pessoas habituavam-se a viver.
2: As pessoas habituavam-se, certamente. Certamente. Nem lhes passava pela cabeça que pudesse haver algo diferente. Mas o mundo urbano romano não seria, salvaguardadas as devidas proporções, não seria assim tão diferente, porque nós temos testemunhos de Roma, por exemplo. Eu estou-me a lembrar de um poeta que é mais ou menos desta época, transição do século I para o século II, Juvenal, que nos diz que é impossível dormir em Roma. Não se consegue dormir, porque o barulho das ruas é tal a noite toda, com os carroceiros, diz ele, que estão engarrafados durante a noite.
0: Engarrafamentos de carroças em Roma.
2: Durante a noite, e depois gritam e protestam, e depois há assaltos e pessoas a gritar, a correr umas atrás das outras.
0: Roma era a capital do Império. E, portanto, Lisboa, nessa altura, que se chamava...
2: Olisipo. Era uma cidade importante, mas não tinha...
0: Olisipo, por causa do Ulisses, não é?
2: Isso é uma tradição, não é? Mas não, é mera coincidência fonética.
0: Não é do Ulisses. Vem da Lisboa, na Fenícia?
2: Provavelmente, é de origem fenícia.
0: E Lisboa é que dá a tradução para o Olisipo?
2: É a partir daí que vem.
0: Porque Lisboa era enseada à mena,
2: sabe? É qualquer coisa do género. Isso já me escapa os conhecimentos de Fenícia, mas penso que sim. E depois, já na época antiga, criou-se esta ideia de que o Ulisses teria andado por aqui e que teria fundado a cidade e que Olisipo teria que ver com Ulisses.
0: Diana Vilarinho, o fado é muito ligado a Lisboa, desde sempre, embora não se esgote em Lisboa. Isso na tua escolha dos fados é importante ou não? A tradição, a ligação com o passado?
1: Sim, o fado é concretamente Lisboa, não é? Claro que depois se associa que é a canção do nosso país, não é só, porque temos outras. Depois foi ficando como se calhar a que mais conhecida, mas é concretamente de Lisboa. E sim, para mim é muito importante, a tradição, sendo que não sou, ou seja, acho que as coisas naturalmente têm uma evolução, e esta evolução é muito simples, é só acompanhar a época e as coisas normais. Eu não sou uma mulher dos anos da Amália, por exemplo, portanto eu não poderei cantar algumas histórias que a Amália cantou, porque não as vivo e porque não as vivi e porque não as entenderei, com certeza. Para mim, acima de tudo, o que é mais importante é cantarmos aquilo que concretamente nos identifica, ou que nos identificamos de alguma forma, é sermos honestos no que cantamos. Eu acho que a poesia, nós temos uma poesia muito, muito rica, temos grandes poetas, e eu acho que o mais bonito no fado é esta coisa de podermos cantar as emoções e de cantarmos, e de repente quase como seja desabafos, não é?
0: O Ricardo Ribeiro, falaste nele como uma das tuas referências. Ele esteve aqui precisamente no outro dia, em que falava de como o fado, em relação a outras músicas com as quais há uma relativa semelhança, o fado foi ter... Não é no fado tão importante o ritmo, digamos assim, mas o fado ficou, digamos, a dar mais papel precisamente à emoção, à palavra e à intensidade.
1: Sim, sim, porque o fado, na verdade, concretamente musicalmente, é um estilo musical relativamente simples. Eu acho que onde traz toda a sua magia é principalmente esta coisa da emoção e que nos define muito enquanto portugueses. Aí sim eu entendo esta coisa de se associar o fado à história à canção do nosso povo, porque nós estamos muito conectados a esta coisa de nos sermos um povo mais nostálgico, e o fado tem muito este espírito. E aí sim eu identifico-me muito, e acho que também é isso. E se eu não cantasse fado, seria fadista na mesma, porque entendo perfeitamente esta coisa nostálgica que está naturalmente em mim.
0: E neste segundo disco, Uma Carta Escrita, porquê este título?
1: Uma Carta Escrita, na verdade, surge de uma forma muito natural e foi a última decisão do disco. Depois do disco estar feito e gravado é que se descobriu o nome, e foi dado pela minha avó sem que ela soubesse. Neste caso, a minha avó materna, mãe da minha mãe, que também está muito presente neste disco, porque o disco abre e fecha com umas gravações da minha avó a cantar, e há uma das gravações, que é a última que fecha o disco, que ela canta esta canção popular, que é "Eu tenho uma carta escrita para ti, cara bonita, não tenho por quem amar". É uma coisa muito popular e muito antiga.
0: É lentejana.
1: Exatamente, é muito engraçado, porque geralmente associa sempre que é soriana, porque está mais associado à Ribeira Grande, acho que.
0: Pois é, a Ribeira Grande.
1: Mas há pouco tempo falava sobre este tema, precisamente por ser popular, e disseram-me que não, consta-se, não, nada está provado, porque é daquelas coisas demasiado antigas e populares que não se têm registros concretos. Mas consta-se que vem primeiro do Alentejo
0: e depois para os Açores.
1: Exatamente, tanto que a minha avó, a versão que a minha avó sabe e que canta, canta com palavras e com uma letra muito, muito diferente do que há gravações, porque depois também havia esta coisa de aldeia em aldeia se cantava de formas diferentes, e as letras populares iam-se modificando. mas a minha avó tinha esta gravação a cantar este tema e eu achei, não por nenhum motivo em especial, só porque achei bonito e gostei muito de ouvir cantar isto, de irmos buscar essa gravação
0: e ela refere uma carta escrita
1: e ela refere, canção. Exatamente, e a verdade é que eu de repente percebi que este seria, essa frase seria a frase que melhor descreve o disco, porque eu sinto que de alguma forma o disco é quase como várias cartas soltas para o futuro, porque este não é um disco que fala de amor, é no fundo um disco que fala de algumas inquietações e de alguns pensamentos que eu tenho vindo a ter ao longo dos últimos tempos e no fundo é isso, no fundo foi que senti quase como se cada tema fosse concretamente uma carta diferente em desabafo, em que eventualmente no futuro, quando os voltasse a ler, espero eu que seja, que já não me identifico com aquelas escritas.
0: E fizeste o pedido a vários autores para escreverem fados para ti. E foi depois deles verem que percebeste que havia também temas em comum a partir das letras que eles escreveram?
1: Sim, eu quis que o processo fosse muito natural, portanto eu ia esperando para perceber o que é que ia recebendo e o que é que me ia chegando para encontrar no fundo um caminho, não é? A única certeza que eu tinha concreta era que realmente não queria falar sobre amor e que me apetecia muito mais falar sobre coisas em específico, então quando me sentava com alguns compositores ia-lhes dando algumas temáticas de coisas que eu gostava de
0: Estamos a falar de pessoas como a Joana Espadinha,
1: exatamente,
0: a Mimi Frois, o João Espadinha, a Rita Dias ou o Sérgio Godinho.
1: Exatamente.
0: E todos eles escreveram para este disco.
1: Exatamente, sim.
0: Depois tu conversaste com eles?
1: Sim, foi um bocadinho diferente, se calhar, de caso para caso, ou de compositor para compositor, mas na grande maioria sentámo-nos e primeiro que tudo conhecemos-nos e falámos um bocadinho e eu partilhei um bocadinho isso, algumas inquietações que atendo. Falta aí também o Salvador Sobral, que não me tinha lembrado. Por exemplo, o Salvador Sobral, o tema do Salvador fala sobre o aborto, da Mimi Frois fala sobre esta ideia de acharmos que o mal só acontece aos outros e nunca nos acontece a nós, que só aparece na televisão, não é? Que nós está longe de nos tocar. O da Joana Espadinha, no fundo, é uma carta. Eu tenho um filho com 4 anos, rapaz, portanto, esta coisa de nós mulheres muitas vezes querermos falar sobre algumas mudanças que muitas que têm acontecido, outras tantas que ainda precisam de acontecer, sobre alguns direitos de igualdade. Eu senti que eu, tendo um filho rapaz, que é que, em vez de falar para as mulheres, eu neste caso quero falar para o meu filho. Uhum. E dizer-lhe, sei lá, quase que de deixar alguma lucidez sobre alguns valores que eu acho que tem que ter para que aconteça a mudança.
0: Isto tem a ver com a mesma inquietação que te levou para a Índia?
1: Sim, eu acho que esta inquietação, na verdade, eu sempre a tive. Acho que, se calhar, neste caso, gravando um disco, posso transformá-la em algo concreto, estas inquietações.
0: São, não é? Cartas para o futuro.
1: Exatamente.
0: Então, sim. Muito bem, aqui, como habitualmente, eu pergunto o que é que têm andado a escutar. Eu pergunto para os dois. O que é que têm andado a escutar, André e Ana?
2: Eu agora vou passar a escutar o novo disco da Diana.
1: E eu vou ler este livro também.
2: Muito obrigado. Porque gostei muito daquilo que ouvi antes de começarmos a gravar e, portanto, vou ouvir. Eu ouço mais música clássica e, portanto, sou mais um ouvinte de música clássica. É isso, tenho ouvido. Tenho andado a reouvir os barrocos franceses, Marais, por exemplo. Tenho andado mais por aí. Mas também gosto de misturar um bocadinho com a pop contemporânea e, portanto, as minhas playlists andam por aí. Barroco francês, com Chappell Roan, Lady Gaga, e formas. Juro que vou ouvir o disco da Diana. Aliás, já a conhecia do Festival da Canção e tinha gostado muito de ouvir também lá. E, portanto,
0: Diana, o que é que tens estado a escutar?
1: Eu, na verdade, vai parecer clichê, até porque a fadista vai para o caminho de sempre, mas não, por acaso não é comum. Eu voltei agora há muito pouco tempo, tenho estado a ouvir intensamente a Amália Rodrigues todos os dias, porque já não havia há algum tempo, é daquelas coisas que temos como garantido, e então agora voltei e tenho ouvido todos os dias a Amália Rodrigues e vou fazendo, vou intercalando com o Fausto, estou assim numa altura muito, muito tradicional. Além disso, sou sempre bastantes podcasts, até porque vivo no Alentejo e é sempre os podcasts que me vão fazendo companhia durante a viagem e vou igualmente a partir de agora ler este livro que me interessou bastante também.
0: E uma das curiosidades, André, tu és um professor de cultura clássica, como dissemos, mas tens 30 mil seguidores no Instagram e no TikTok.
2: Sim, no TikTok, sim. TikTok só volta 30 mil, no Instagram 16 mil.
0: Mas em qualquer dos casos, muitos.
2: Sim.
0: Para um professor de cultura clássica, não é de esperar que haja um número tão grande de seguidores. Porque tu, quer no TikTok, quer no Instagram, o que fazes é uns vídeos divertidos sobre a cultura clássica.
2: É, eu tento mostrar que a cultura clássica não é uma coisa chata. Eu tento demonstrar a paixão que a cultura clássica tem sobre mim e transmiti-la e mostrar porque é que eu me entusiasmo tanto com estas coisas, porque é que eu passo a minha vida a ler sobre clássicos e a estudar latim e a estudar...
0: Achas que há chaves de interpretação para a nossa época na cultura clássica?
2: Eu acho que há. E mais do que chaves de interpretação, eu acho que pode haver às vezes sinais de alerta. A Diana falava há bocadinho de falar para o filho e... nos tempos que correm, eu gosto de mostrar nas minhas aulas, por exemplo, a condição da mulher, a maneira como as mulheres são tratadas, os direitos que as mulheres têm hoje em dia, que não sendo perfeitos, apesar de tudo, estamos numa situação que não se pode comparar com o que era há 50 anos.
0: Não, por exemplo. Aqui, por exemplo, no teu livro da Lusitânia, sim. Os escravos e as mulheres e os pobres, de maneira geral, era um mundo à parte. A história fala, de facto, só de uma minoria que são os triunfadores sociais.
2: E aquilo que nós hoje adquirimos, por exemplo, os direitos que as mulheres hoje têm, apesar de tudo, são coisas recentes, são coisas adquiridas há uma geração.
0: Exato. E infelizmente, gerações, como temos constatado, não garantidas.
2: Não garantidas. E, portanto, uma das coisas é que eu acho que aprender sobre os clássicos pode iluminar e pode ser útil também é isto, é perceber que aquilo que nos choca, aquilo que choca os meus alunos ao saber que uma mulher não tinha sequer o direito de escolher se devia criar ou se podia criar aquele filho que tinha acabado de nascer ou não, é algo que nós hoje damos por adquirido, mas que não é assim tão óbvio, que ainda há uma geração ou duas, se calhar, não sendo exatamente a mesma coisa, não seria muito diferente.
0: E, portanto, nesses pequenos vídeos que fazes para o TikTok e para o Instagram, vais falando de pequenos aspectos da cultura clássica.
2: Exato.
0: E foi isso, aliás, que despertou o interesse da editora, não é? Que
2: exatamente.
0: Terá sido isso que levou a editora a dizer que tem alguma ideia para um livro, não é?
2: Porque acho que não é todos os dias que aparece uma pessoa a falar de latim e depois tem uma audiência deste tipo. Exatamente, eu penso que terá sido.
0: Portanto, eles desafiaram e disseram.
2: Desafiaram-me.
0: Perguntaram se tinhas alguma ideia para um livro, não é?
2: Sim, eu agarrei-me logo, quer dizer, porque eu tinha este livro na cabeça há muito tempo, porque me apaixona ao cotidiano e contar o cotidiano das pessoas, sobretudo das pessoas que não são essa tal elite privilegiada, e portanto assim que me disseram até alguma coisa tenho.
0: e demoraste muito tempo a fazê-lo?
2: Mais ou menos um ano.
0: Sim, mas feito de saber acumulado muitos anos.
2: Sim, porque eu dou essa disciplina de vida cotidiana que no fim de contas é a base desse livro, dou essa disciplina já há mais de 10 anos e portanto é um investimento que eu tenho feito a nível de estudo e de conhecimento sobre o tema com mais de 10 anos. E depois, durante um ano, pus-me a escrever, a ler mais, a aprofundar os conhecimentos e saiu isso.
0: E, pelos vistos, bem lançado para uma segunda edição, creio que sim. Como habitualmente, as nossas sugestões da atividade do âmbito cultural do El Corte Inglês, nesta semana, precisamente no dia 15, em Lisboa, no âmbito cultural El Corte Inglês de Lisboa, a conferência Beethoven, a música como afirmação de liberdade, uma conferência por Cesário Costa. E enquanto isso, no Porto, ou mais exatamente em Gaia, no dia 20 de maio, a segunda conferência, aliás, a primeira e a segunda, 19 e 20 de maio, Raízes de Vida e Raízes com Vida, duas conferências de António Bagão Félix sobre a primeira sessão Raízes, Caules e Ramos e a segunda sessão Folhas, Flores e Frutos no âmbito cultural do El Corte Inglês de Gaia. Entretanto, Diana, o disco está nas plataformas e também em formato físico, não é? Vinil? CD?
1: Sim, vinil. Ainda não está disponível em loja, mas estará muito em breve.
0: E podemos ver-te ao vivo?
1: Sim.
0: Sim, no dia 12 de maio. Tiveste?
1: Tive o concerto de apresentação no Teatro da Trindade em Lisboa. E tenho, entretanto, também tenho logo a seguir, tenho 31 de maio em Palmela. Enfim, vou andar por aí, depois também vamos vamos partilhando sempre nas redes sociais.
0: Portanto, é seguir-te também no Instagram. Também és uma grande, digamos, tens muita gente a seguir-te no, no Instagram, vais tendo cada vez mais?
1: Sim, vou tendo cada vez mais, mas essas coisas, passo, infelizmente, não, quer dizer, temos que ser, não é? Hoje em dia é importante e, pronto, mas eu acho que é sempre melhor quando vamos conhecendo pessoas assim.
0: Sim, e vamos terminar da maneira ideal, vamos terminar por ouvir uma das faixas do teu disco, que se chama Uma Carta Escrita. Esta faixa vai ser A Dor e o Medo, e é a partir de um poema de Teixeira de Pascoal.
1: Exatamente.
0: Foste tu que escolheste?
1: Foi este em específico, foi um daqueles momentos de pesquisa em que lia e que leio bastante, e encontrei de repente este poema do Teixeira de Pascoal que achei que fazia todo o sentido.
0: Costumas ler muita poesia portuguesa?
1: Sim, muito. Eventualmente, assim, o meu maior hobby, é das coisas que eu mais gosto de fazer, e depois ainda para mais tenho esta sorte de poder cantar fado e às vezes encontrar alguns que dá para musicar e para os poder cantar.
0: E vais pelo sentido ou pelo som?
1: Eu geralmente vou mais pelo sentido, pelo que me toca no momento que eu leio.
0: E depois faz adaptação.
1: Depois tentamos encontrar forma.
0: E então esta é a partir de uma música de um fado?
1: É um fado tradicional, uma música, o fado chama-se Fado de Esmeraldinha, e este poema do Teixeira de Pascoais
0: chama-se A Dor e o Medo.
1: A Dor e o Medo.
0: Portanto, Uma Carta Escrita, o segundo disco da Diana Vilarinho, está aí, está nas plataformas, estará também, está também já em CD, não é?
1: Sim.
0: E em breve estará em vinil.
1: Exatamente.
0: E o livro Lusitânia, de André Simões, uma edição da Planeta, A Vida dos Cássios, uma família na Lisboa Romana, também está nas livrarias. Como habitualmente, este programa teve a sonoplastia de João Félix Pereira, José Guerreiro, Alexandre Lima e Abel Paiva. O vídeo é da Ana António e vamos ficar então com A Dor e o Medo, do disco Uma Carta Escrita, de Diana Vilarinho.
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Ficamos com a Escuta do Mundo, habitual às quartas-feiras, com a edição de Nuno Artur Silva, já a seguir as notícias às 2.

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2: Boa tarde, são 2h58, menos uma hora nos Açores. As tempestades e a guerra no Irão complicaram as contas. O Ministro das Finanças não dá como certo que as pensões mais baixas tenham este ano um bónus. Também no Parlamento, o Ministro Leitão Amaro avançou um número. Desde o início do ano já foram emitidas mais de 450 mil autorizações de residência. Apesar da compra de 90% das ações da companhia aérea italiana ITA, a Lufthansa assegura que se mantém em jogo pela compra da TAP.
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2: Para amanhã, previsão de períodos de céu nublado durante a manhã e ainda com possibilidade de aguaceiros, também vento forte, máximas de 19 graus no Porto, 20 em Lisboa e 23 graus em Faro. Nos Açores, aguaceiros nos grupos central e oriental, com temperatura máxima de 18 graus em Ponta Delgada. Na Madeira, também aguaceiros, máxima para o Funchal de 21 graus. Edição das 3 da tarde, Paula Dias. O bónus extraordinário aos pensionistas ainda não está fora da agenda do Governo. O Ministro das Finanças revelou hoje na Comissão Parlamentar de Orçamento que, se houver margem orçamental, as pensões mais baixas vão receber um suplemento de 100 a 200 euros, mas o Ministro recordou que 2026 está a ser um ano bastante exigente para as contas públicas.
4: Após as tempestades e com o conflito Irão, e não sabemos como é que este conflito se vai desenrolar e que mais impactos pode ter nos próximos meses e nos próximos anos, que não poderia excluir uma situação de um pequeno déficit este ano, porque de facto só nas tempestades este ano podemos estar a falar de um impacto orçamental entre perda de receita, despesa com apoios sociais e reconstrução na ordem dos 2 mil milhões de euros e, portanto, um impacto de grande magnitude num ano de 2026 em que nós já temos 2 mil milhões de euros de empréstimos PRR para executar, que já tornava o exercício orçamental exigente, como eu fui aqui dizendo e nós fomos dizendo desde 2023, quando elaborámos o programa eleitoral de 24.
2: Nesta audição no Parlamento, o Ministro das Finanças deixou ainda assim em aberto este bónus para as pensões mais baixas, como aconteceu em 2024 e 2025. Ao contrário, Joaquim Miranda Sarmento foi taxativo na recusa de apoios como o IVA zero sobre os produtos alimentares. Desde janeiro, já foram emitidas mais de 450 mil autorizações de residência, dados atualizados pelo Ministro António Leitão Amar no Parlamento, onde está a ser ouvido. O Ministro rejeita que os imigrantes estejam a parasitar a Segurança Social. Leitão Amaro contrariou a ideia do Partido Chega, sublinhando que a proporção de imigrantes que beneficiam de apoios é menor do que de cidadãos nacionais.
5: Há menos imigrantes em percentagem da população imigrante a usar RSI do que portugueses em percentagem da população portuguesa a usar RSI. Há menos crianças imigrantes em percentagem da população imigrante a receber abono de família face à percentagem dos portugueses. E nas prestações sociais e nos apoios sociais, a proporção de utilização por imigrantes de apoios sociais é inferior à proporção de utilização de apoios sociais pela população portuguesa ou da população no seu conjunto.
2: O Ministro da Presidência afirma que, nesta altura, o saldo da Segurança Social beneficia das contribuições dos imigrantes, mas ele receia que, a longo prazo, o efeito possa ser negativo.
5: Esse saldo, dependente do período de permanência, se inclui atingir a idade da reforma. Se, dependendo do número de descendentes, e por isso pessoas também em idade dependente, da rotação dentro do país, pode, como tem acontecido em alguns países e em alguns estudos em outros países, no ciclo de vida destes imigrantes ter um efeito. Ah, e falta considerar o valor das remunerações. Considerando isso tudo, o efeito de longo prazo pode não ser um efeito positivo para a melhoria da sustentabilidade da Segurança Social. Pode não ser. No curto prazo é indiscutível.
2: No Parlamento, o Ministro adiantou que desde janeiro já foram emitidas mais de 450 mil autorizações de residência e que houve cerca de 50 mil recusas.
5: Isto significa um número total de 933 mil notificações, atendimentos totais 763 mil, alguns destes são repetidos e, portanto, há atendimentos de pessoas únicas 568 mil. Que levou à decisão de 525 mil casos, 473 mil deferimentos, 51.622 indeferimentos, alguns em revisão, outros dão origem a notificações de abandono voluntário, 458 mil cartões emitidos. São 458.949 pessoas que tiveram cartões emitidos que não tinham cartões válidos, e isto é um grande trabalho do Estado.
2: E numa altura em que o Parlamento se prepara para debater a proposta do Governo sobre a Lei do Retorno, e apesar das críticas do Ministério Público, do Conselho Português dos Refugiados, que suspeitam que a proposta possa ser inconstitucional, o Ministro António Leitão Amaro lembrou que a iniciativa segue outras já adotadas noutros países.
5: Sexta-feira discuti-la-íamos com muito gosto. Eu queria só alertar o Sr. Deputado para as diretivas europeias atuais, para a proposta de regulamento aprovada pela Comissão, pelo Conselho e pelo Parlamento, em fase final de trílogo, que é depois de uma aprovação inicial, e para as práticas nos vários países europeus. E já agora, o Pacto Europeu para as Migrações e o Pacto Global prevê a aceleração e a efetivação de retornos para os respectivos países.
2: A proposta que vai ser debatida na próxima sexta-feira alarga o prazo de detenção em centros de instalação temporária dos atuais 60 dias para até um ano e meio, permite a expulsão de menores de 16 anos e elimina a fase da notificação de abandono voluntário de forma a acelerar o processo administrativo. Chegou de helicóptero para completar as visitas aos três ramos das Forças Armadas. O Presidente da República visitou a Força Aérea no Montijo, assistiu a uma demonstração em clima de guerra e voltou a revelar preocupação para a época dos incêndios. António José Seguro desejou sorte a dois pilotos que em breve, Francisco Nascimento, seguem a missão para combater os incêndios no país.
6: António José Seguro chegou pelo ar. a bordo de um helicóptero UH-60 Black Hawk, que fez a viagem desde Monsanto até à base aérea número 6, no Montijo. Seguro viajou acompanhado pelo chefe do Estado-Maior da Força Aérea e com o secretário de Estado da Defesa, Álvaro Castelo Branco. O presidente entrou num avião 130 e ainda num KC-390.
7: Este tem quantos anos? Meses.
6: E assistiu a uma demonstração com vários meios da Força Aérea para recuperar um piloto de caça abatido em território inimigo.
8: As comunicações que estamos a ouvir são dos dois pilotos da F-16 com o controlador aéreo avançado.
9: Jaguar 1-1,
8: posicionar da nossa direita para a nossa esquerda. Primeiro F-16 em ataque à viatura.
9: Break, break, kilo package, you are clear to proceed to target area. Our package leaving Sally, target area, go.
8: Neste momento temos o segundo ataque para confirmar que a ameaça está eliminada.
6: E com a recuperação do piloto, a demonstração é concluída com sucesso. Foi uma simulação. Bem diferente é a época de incêndios.
7: E os incêndios, concretamente, o que é que fazem?
10: Os incêndios fazemos coordenação aérea. Sempre que um incêndio tenha mais de 4 meios aéreos a fazer o combate, nós vamos fazer o controle.
6: António José Seguro entrou num helicóptero de combate a incêndios e desejou sorte a militares que seguem em breve em missão.
7: Já têm alguma experiência?
10: Já sim.
7: Já?
10: Sim, senhor.
7: Então espero que tenham, sobretudo, um verão mais tranquilo do que foi o do ano passado. É terrível, não é? Estou obviamente preocupado com o material todo combustível que existe ainda nas nossas florestas, mas desejo uma missão bem-sucedida e com pouco trabalho. Isso seria bom para todos nós.
6: O desejo do Presidente da República, mais uma vez, a admitir preocupação, até pelos destroços que ficaram nas florestas depois das tempestades. O Comandante Supremo das Forças Armadas completa assim as visitas aos três ramos, Exército, Marinha e Força Aérea.
2: Uma ronda que terminou com esta visita à base aérea número 6 no Montijo. Apesar do investimento que vai fazer na compra de 90% das ações da companhia aérea italiana ITA, a Lufthansa assegura que isso não muda nada em relação ao interesse pela TAP. No aeroporto de Sá Carneiro, na altura em que a companhia aérea alemã assinalou os 45 anos da presença em Portugal, o administrador da empresa, Paulo Geisler, foi claro: não há qualquer mudança em relação à TAP e ao preço que a Lufthansa pode vir a pagar, Inês Cortês.
11: A Lufthansa quer aumentar a presença em Portugal. Num discurso muito marcado pelo futuro, o administrador da companhia aérea alemã em Portugal, Paulo Geisler, não esconde que espera o resultado da privatização da TAP.
12: A Lufthansa Técnico vai criar 700 postos de trabalho, já tem 75, portanto, há uma ligação muito forte a Portugal e queremos crescer em Portugal naturalmente, e é sabido que estamos no processo da TAP.
11: A partir do próximo mês, o grupo Lufthansa vai ficar com 90% da companhia aérea italiana ITA. O preço pode ser o fator decisivo para a compra da TAP, mas Paulo Geisler garante que este investimento em Milão não compromete a compra da companhia aérea portuguesa.
12: Vamos continuar a crescer e o caso da ITA é um caso de sucesso e, portanto, em nada invalida o processo da TAP.
11: E assegura que o objetivo não é que a hub italiana entre em competição com as hubs em Portugal, a intenção é que se complementem.
12: Eu penso que ouvimos o nosso CEO de Castanespo dizer que em nada vai influenciar a nossa proposta e continuamos interessados, portanto, complementares como todos os hubs do grupo Lufthansa.
11: E quanto aos efeitos da guerra no Médio Oriente na Lufthansa, nomeadamente a um possível aumento dos preços, o administrador volta a certificar que, para já, não há motivos para alarme.
2: A Lufthansa está firme no interesse na compra da TAP. A ministra espanhola da Igualdade acusa o presidente do Real Madrid de machismo. Em causa estão as declarações de Florentino Pérez. Ontem, numa conferência de imprensa, o presidente do Real Madrid criticou um artigo publicado no jornal espanhol ABC e questionou se a jornalista que o escreveu percebia de futebol. Joana Rey.
13: São declarações machistas, bafientas e que denotam uma certa idade. Foi desta forma que a ministra da Igualdade

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7: Boa tarde, são 5:58, menos uma hora nos Açores. Luís Montenegro anuncia que o Conselho de Ministros aprova amanhã a proposta de lei para rever a legislação liberal, convencido que tanto o Partido Chega como o Partido Socialista estão prontos para negociações. Afonso Eulálio confessa que nem acredita que veste de rosa na volta à Itália. Ele é o novo líder de uma das mais importantes provas internacionais de ciclismo. A líder da juventude do CDS defende, em declarações à TSF, que o CDS tem visto sozinho às próximas eleições legislativas. É uma das ideias da moção que leva ao Congresso deste fim de semana. Há investigadores que ainda acreditam que é possível travar o passo à inteligência artificial para que não seja usada como uma arma contra a democracia.
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7: No trânsito em Lisboa, além do acidente na A1 antes da zona do Rio Trancão em direção a Lisboa, há agora também acidente na Crilo antes do Nó da Pontinha em direção a Sacavém e à fila desde Monsanto. Edição das 6 da tarde, Ana Cristina Henriques. Luís Montenegro anunciou ainda há pouco que o Conselho de Ministros aprova já amanhã a proposta final do Governo para a reforma laboral. O Primeiro-Ministro diz que os dois maiores partidos têm a capacidade para aprovar a lei no Parlamento. Para já, Francisco Nascimento, Montenegro diz que tem a disponibilidade do Partido Chega e espera confirmar também a disponibilidade do PS.
9: E daí a primeira reunião com André Ventura, que decorreu esta tarde em São Bento. Luís Montenegro diz que está disponível também para dialogar e sentar-se à mesa com José Luís Carneiro, secretário-geral do PS, mas não adiantou aqui, apesar das perguntas dos jornalistas, se já tem data marcada para a reunião com o secretário-geral do PS, José Luís Carneiro. Ora, o primeiro-ministro aqui no Centro Cultural de Belém, numa altura em que a Confederação do Comércio e Serviços de Portugal troca de presidente, foi a tomada de posse do novo presidente da Confederação do Comércio e Serviços de Portugal, mas Luís Montenegro a falar da reforma laboral e a dar nota que amanhã em Conselho de Ministros o Governo vai aprovar a reforma laboral, o documento que vai seguir para o Parlamento, onde daí vamos ficar a saber se sairá ou não a reforma para o Palácio de Belém, para a promulgação do Presidente da República.
10: Quem tem o poder de decidir são os senhores deputados, como aliás as confederações sabem, porque em processos anteriores nem sequer houve concertação. Deu-se aos deputados logo esse poder. O Parlamento decidirá, o Conselho de Ministros vai aprovar amanhã a proposta de lei que vai remeter ao Parlamento para apreciação, para termos uma legislação laboral mais capacitada para criar dinâmica económica, dinâmica no mercado de trabalho, que possa gerar mais valor para pagar melhores salários.
9: Ora, e o Primeiro-Ministro a dizer que tem, da parte do Chega, de André Ventura, disponibilidade para o diálogo no Parlamento, depois da proposta chegar ao Parlamento, que, ao que tudo indica, deve acontecer na próxima semana, depois da aprovação em Conselho de Ministros amanhã. Luís Montenegro espera de José Luís Carneiro a mesma disponibilidade para dialogar. Diz mesmo, Luís Montenegro, que ouviu de José Luís Carneiro disponibilidade para esse diálogo.
10: O que eu tenho é, neste momento, a disponibilidade de um dos maiores partidos da oposição, o Chega, e também tenho, digamos, a auscultação que fiz de uma declaração do secretário-geral do Partido Socialista, que confirmarei pessoalmente quando tiver essa oportunidade, também de igual disponibilidade. Portanto, se assim for, se os dois maiores partidos da oposição estiverem, como aparentemente parece que estão, disponíveis, teremos de passar à fase seguinte, que é a de verificação ponto por ponto dos pontos de contacto.
9: Ora, certo é que José Luís Carneiro tem dito até várias vezes para o Governo retirar a proposta da reforma laboral, tem apelidado até a proposta do Governo como de contra-reforma. Nos últimos dias, José Luís Carneiro pediu arrojo ao Governo também nesta matéria, isto na sequência de palavras do Primeiro-Ministro sobre os sindicatos, e por isso talvez Luís Montenegro veja nestas palavras de José Luís Carneiro uma disponibilidade para o diálogo quanto à reforma laboral. Como dizia, estas foram então declarações aos jornalistas, declarações breves apenas para falar sobre essa reunião com o Chega que decorreu durante a tarde no Palácio de Belém. O Primeiro-Ministro, que esteve então na posse do novo Presidente da Confederação do Comércio e Serviços de Portugal, Gustavo Paulo Duarte, ele que toma o lugar que foi durante 16 anos de João Vieira Lopes, e por isso mesmo o Primeiro-Ministro a falar também no discurso sobre a reforma laboral, tendo sido também a Confederação um dos intervenientes durante a concertação social para discutir esse pacote. Já se sabe que não houve acordo em concertação social, resta saber se vai haver ou não no Parlamento.
7: Reportagem em direto de Francisco Nascimento, com as declarações do Primeiro-Ministro. Ele esteve na posse do novo Presidente da Confederação do Comércio e Serviços de Portugal, Gustavo Paulo Duarte. Ele sucede a João Vieira Lopes. Diz o Primeiro-Ministro que o Governo fez um enorme esforço, disse no discurso lá dentro, fez um enorme esforço em sede de concertação social para alcançar um acordo para a reforma da lei laboral, e acusou, como já tinha acusado o Ministro do Trabalho, o UGT, de neste processo ter sido intransigente e inflexível. Agora, Montenegro espera que os dois maiores partidos possam ajudar a aprovar a reforma da lei laboral no Parlamento. O PS vai pedir um debate de urgência para dia 20 deste mês sobre a execução do Plano de Recuperação e Resiliência. Eurico Brilhantez, o líder parlamentar, numa conferência de imprensa na Assembleia, considerou que a execução do plano está entre o cumprimento ilusório e o falhanço no terreno por parte do Governo. Ele acusou o Executivo de má gestão, avisa para o risco de perder fundos e espera que o Governo não falte a este debate.
4: Quanto à presença do Governo, parece-me que ela é obrigatória. O debate de urgência faz-se precisamente no quadro regimental para que o Governo possa vir à Assembleia da República confrontar-se com as perguntas dos deputados e, em particular, do grupo parlamentar requerente. Portanto, neste momento, a circunstância é grave. Foram identificados muitos projetos em risco. Sublinho que dos 127 analisados, 21 mais 16, 21 em estado preocupante, 16 em estado crítico. Há muitos projetos pelo país fora que hoje vivem na incerteza de não terem financiamento para se concretizarem. Isso resulta de uma gestão desastrosa do plano de recuperação e resiliência nos últimos dois anos.
7: O requerimento vai ser entregue sexta-feira de manhã, diz Eurico Brilhantez, para que o debate sobre a execução do plano de recuperação e resiliência possa ser feito no dia 20. Na próxima quarta-feira. Em contagem decrescente para o Congresso do CDS, o próximo fim de semana, a líder da juventude do partido, Catarina Martinho, defendeu, em declarações do programa da TSF na Ordem do Dia, que o CDS deve ir sozinho nas próximas eleições legislativas. Esta é uma das ideias que faz parte da moção Tempo de Decidir, que a JP leva ao Congresso. Entrevistado pela jornalista TSF Judite Menezes e Sousa, Catarina Marinho considera que o CDS deve preservar e reforçar a visibilidade e a autonomia face ao PSD.
11: O facto de nós estarmos a dizer que queremos que nas próximas eleições o partido se apresente sozinho a votos é da coisa mais normal que um partido político tem. E nós apenas queremos porque nós estamos aqui pelo nosso partido e pelos valores que acreditamos. Portanto, esta não é uma forma de nós olharmos para o panorama atual e de alguma forma dar-nos aqui a volta aos temas que podem ser mais ou menos quentes. Esta é apenas um pedido e uma discussão que nós verdadeiramente queremos ter com as estruturas e com os militantes do partido sobre o trabalho que nós temos de fazer agora, enquanto estamos numa coligação a governar o país, mas que não deixamos de ter também um partido para governar, que é para nos prepararmos para os próximos atos eleitorais.
7: Catarina Marinho é a primeira mulher a chegar à liderança da juventude do CDS. Nestas declarações, a TSF afirma que o JP não vai pender para nenhum dos candidatos à liderança, Nuno Melo, que se recandidata, e Nuno Correia da Silva, que se apresenta como alternativa. No plano político, Catarina Marinho não concorda também do adiamento proposto pelo PSD para o processo de revisão constitucional. Há investigadores que estão preocupados com o impacto que as novas tecnologias, principalmente a inteligência artificial, podem ter na saúde das democracias. Alguns destes instrumentos têm sido usados em campanhas de desinformação e em casos de fraude, mas ainda há tempo, pensam estes investigadores, para mudar este caminho, Margarida Serra.
12: É considerado um dos líderes mundiais da inteligência artificial, o padrinho desta nova ferramenta. Mas há 5 anos, Joshua Benjo percebeu que o caminho seguido pela inteligência artificial não era o melhor.
13: Generally underestimate the power.
14: Nós geralmente subestimamos o poder que a inteligência artificial vai ter e vai dar aos que a controlam. A democracia tem a ver com a partilha de poder, mas se tivermos esses sistemas que eventualmente possam ser mais inteligentes que nós, em alguns aspectos as coisas podem mudar. Nós dominamos este planeta porque somos mais inteligentes que os outros animais, mas se construirmos máquinas mais espertas do que nós, isso vai mudar completamente o jogo.
12: Joshua Benjy, professor universitário canadiano e presidente do grupo Law Zero, que luta por uma inteligência artificial responsável e íntegra, alerta para os possíveis perigos.
13: It's a real threat.
14: É uma verdadeira ameaça este poder concentrado. O facto de ser muito caro construí-lo, de ser nesta altura controlado por 2 países e perto de 10 empresas, deve preocupar-nos, porque as coisas continuam assim. Há uma boa hipótese de ficarmos com um mundo que não terá muita autonomia, até porque temos democracias, mas o poder vai estar no outro lado.
12: Benjo diz que há ainda tempo para construir modelos alternativos.
14: A única forma de garantirmos que a inteligência artificial vai na direção certa e que seja boa para os humanos é com uma coordenação global. Sei que parece uma utopia, mas é como o clima. Se os países estiverem em competição, não resolvemos os problemas. A única forma de criarmos um futuro é com uma boa coordenação internacional.
12: Também Tomika Tillerman, presidente do projeto Liberdade, diz que a inteligência artificial ainda pode ser alterada.
15: É uma tecnologia que, quer queiramos, quer não, vai mudar completamente a paisagem digital na qual estamos a operar atualmente. E com esse momento de grande agitação, vem também a oportunidade e devemos aproveitá-la para mudar a trajetória da tecnologia para que fique mais alinhada com os nossos valores democráticos.
12: O norte-americano, que ao longo da carreira tem procurado soluções políticas que promovam a autonomia e o desenvolvimento humanos no mundo impulsionado pela inteligência artificial, acredita que países como, por exemplo, o Canadá, a Alemanha, a Dinamarca ou o Reino Unido podem estabelecer regras que ajudem a regular a inteligência artificial.
7: É mais um alerta para o poder que a inteligência artificial pode ter no nosso futuro se construirmos máquinas mais espertas que nós, talvez possamos nós próprios estar ameaçados. Afonso Eulaldio é o novo líder da Volta à Itália. Ele reconhece que o mau tempo e a queda desta tarde não lhe facilitaram a vida e até o impediram de vencer a etapa de hoje. O português foi segundo, mas amanhã parte de rosa, que é a camisola amarela no ciclismo português. A etapa desta tarde foi bastante agitada. Afonso Eulaldio fugiu do pelotão. Caiu, no entanto, a 6 km do final da prova, levantou-se, regressou à bicicleta e à discussão do primeiro lugar com Igor Arrieta, o espanhol. Depois também teve um percalço, enganou-se na estrada, perdeu tempo por causa disso, mas ainda foi a tempo de bater o ciclista português na vitória desta etapa. Afonso Eulálio, em declarações em inglês, no final, à Eurosport, reconhece aquilo que normalmente acontece nestas situações. Está incrédulo.
16: For the moment, I don't know yet. Ainda
17: não estou em mim, eu ainda não acredito. Para mim é incrível vestir de rosa, é de loucos. Temos de perceber o que podemos fazer nos próximos dias.
7: O ciclista da Figueira da Foz é o terceiro ciclista nacional a liderar a Volta à Itália. O último foi João Almeida, há 6 anos. Afonso Eulálio promete pedalar forte.
17: A festa vai ser boa, mas eu não consigo fazer o mesmo que o João Almeida. Ele é muito forte, mas vou tentar estar bem nos próximos dias.
7: Promessa de Afonso Eulálio. Ele tem 2 minutos e 51 de vantagem sobre o segundo classificado, o espanhol.

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2: Emissão da TSF agora com 17 minutos para lá das 9, ainda antes da meia hora vamos dar um saltinho ao Festival de Cinema de Cannes. Há negócios em português, para já ficam as notas de autor, a habitual parceria da TSF com a Sociedade Portuguesa de Autores, ao longo desta semana com a assinatura de Luís Caetano.
3: Gostaria de vos falar de dois livros que acabam de ser publicados, capazes de gerar revoluções. O primeiro tem por título Défice, uma história de omissões ou o problema da economia moderna. É da dinamarquesa Emma Holten e tem a chancela Objetivamente. Um verdadeiro manifesto que interroga as sociedades que aceitam, sem questionar, os ditames e os interesses escondidos da economia. Quando os próprios economistas raramente estão de acordo, Emma Holten parte da afirmação absurda e indigna num jornal que dizia que as mulheres são um déficit para a sociedade porque pesam mais na despesa pública. Todos nós vemos o absurdo disto e não o aceitamos. Mas o problema está na quantidade de medidas e de leis, também absurdas e revoltantes, que nos são impostas pela economia ao serviço da desigualdade e que acatamos. Basta pensar nos tempos da Troika e como Wolfgang Schäuble, o poderoso e austero ministro das finanças alemão, durante essa crise da dívida na zona euro, expressou arrependimento sobre o que foi feito nessa época. O outro livro nesta recomendação intitula-se Magnésio. É de Francisca Bartilotti. Belíssima poesia publicada pela Flantal e talvez nos fale da necessidade de um dia nos revoltarmos e de não esquecermos, nas revoluções que hão de vir, que as canções de embalar também serão necessárias.
2: Notas de autor, parceria da TSF com a Sociedade Portuguesa de Autores, esta semana com Luís Caetano. Agora estamos com 19 minutos para lá das 9. Vamos aos negócios em português, com a habitual edição de Ana Maria Ramos.
4: O aumento do tráfego nos aeroportos em época de verão leva agora a Arias, a multinacional da área da restauração, no setor das viagens também, a lançar um processo de recrutamento. Desta vez prevê contratar 133 novos profissionais em território português para reforço da operação desde o norte ao sul do país, com maior número de vagas reservadas para Faro. Assim, confirma Liliana Ferreira, diretora de recursos humanos da empresa.
5: É trabalho de contratos de verão. Basicamente, nós temos uma equipa estabilizada ao longo do ano e a partir de abril, maio, começamos a contratar para conseguirmos formar para o verão e para a época alta. Começamos a contratar pessoas até finais de outubro. Vamos necessitar de contratar cerca de 150 e qualquer coisa de colaboradores para os diversos aeroportos, tanto Lisboa como Porto, como Faro e Funchal. Estamos a precisar de mais, se calhar, para Faro, porque como é uma zona mais sazonal, acaba por ser, termos um bocadinho mais dificuldades para contratar, mas acaba por ser, se calhar, uns 40 pessoas, 40 vagas para Faro e outras 40. Acaba por ser um bocado em termos iguais, mas sim. Lisboa também por volta de 40 e Porto se calhar 40, 45. Funchal acaba por ter menos gente, portanto também são pontos mais pequenos, mas sim.

0: De modo geral, é essas 150 vagas distribuídas pelos três aeroportos principais. E é para empregados de balcão, cozinha, técnicos de produção, também para empregados de armazém, para conseguirmos que todo o produto esteja disponível em loja para venda. E basicamente são estas as funções que estamos a contratar. Os últimos meses não têm sido bons, apesar de todas as situações que se passam no mundo, e estamos muito direcionados com o turismo e as viagens, mas mesmo assim não temos tido problemas em termos do volume de vendas e viagens que têm sido feitas. E por isso prevemos sim que o verão vai ser bom, e daí estarmos a contratar. Claro que a Espanha também está envolvido, mas neste número de vagas que estamos a falar para Portugal. Atualmente gerimos, só aqui por curiosidade, mais ou menos 1.500 colaboradores. Estamos em diversos países da Europa e na América também, localizado principalmente em aeroportos, áreas de serviço, nas autoestradas, estações de caminhos de ferro e também feiras. E vamos ser completamente aqui sinceros, os portugueses acabam por não querer vir trabalhar muito para este ramo de negócio. Temos muitos estrangeiros a trabalhar connosco, 20% se calhar do quadro pessoal da empresa já é estrangeiro. É importante o que nós oferecemos, esta transparência, esta solidez, permitir um desenvolvimento de carreira. Nós tentamos que haja esse equilíbrio entre a vida profissional e pessoal. Tentar aqui com estas pequenas coisas atrair o talento e que também nos valorizem, que hoje em dia também é preciso. Acabamos por, nestes primeiros dias, dar formação presencial, formá-los nas funções que vão desempenhar e nos valores que a empresa tem.
1: A área está-se a contratar para Portugal e Espanha, com foco no aumento da operação durante os meses de verão e nos principais aeroportos do país.
2: Negócios em Português, edição de Ana Maria Ramos.
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2: E agora vamos dar um saltinho ao Festival de Cinema de Cannes com Rui Pedro Tendinha.
4: Como se chama l'être cher?
5: Irene.
4: J'entends quelqu'un murmurer un prénom.
5: Quel prénom?
6: E Cannes 2026 começou com uma cerimónia onde houve do melhor e do pior. Jane Fonda com uma energia incrível, no melhor. Apontamentos de cerimónia amadora, no pior. Como o discurso de Park Chan-wook, o presidente do júri, sem tradução no seu coreano. É claro que é comovente ver Peter Jackson a ganhar uma palma de ouro de carreira, mesmo ele que disse bem alto que não é material de palma de ouro. Logo a seguir, filme de abertura simpático La Vénus Électrique de Pierre Salvadori, comédia romântica que foi ideia de Rebecca Zlotowski. E parece uma coisa e a outra. É muito French touch, mas na sessão da imprensa provocou gargalhadas. Talvez impressione apenas quem entende a tradução deste humor. Mas este é um festival que apenas agora começa. A imprensa já foi mostrado um filme em embargo, que só poderá ser criticado mais tarde. Mas fiquei com uma certeza. Cannes vai ter pelo menos uma obra-prima.
7: Ah, oui? Aussitôt de honte. Attention.
2: Olhar de Rui Pedro Tendinha para o Festival de Cinema de Cannes. Agora estamos com 24 minutos para lá das 9. Há tempo ainda para a música. Ficamos com os The Weasel, que nos levam até à Sintes, às 9h30.

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0: Boa noite, são 9:30, menos uma hora nos Açores. Estamos a conferir a atualidade em síntese com Fátima Valente.
1: O cabaz alimentar desceu quase 1,5 € em relação à semana passada. As contas são da DECO Proteste, têm por base 63 bens alimentares essenciais. Na semana passada, o valor do cabaz alimentar bateu novo recorde, mas esta semana desceu para 260,41 €. Ainda assim, desde o início do ano, o valor do cabaz alimentar já subiu mais de 18,5 €. E por todos estes fatores, o porta-voz da DECO Proteste, Nuno Pais de Figueiredo, diz à TSF que ainda é cedo para se perceber se estamos mesmo numa tendência real de descida dos preços.
2: A descida não é muito expressiva, é comparado com aquilo que subiu no ano passado, não deixa de ser uma descida, mas tendo em conta o volume semanal que tem registado desde o início de 2026, ainda é muito pouco para sequer ficar parecido com alguma das semanas anteriores. No entanto, também é cedo para percebermos se estamos numa tendência de descida ou não, tendo em conta que há duas semanas desceu muito, mas na semana passada assumiu o valor mais alto de sempre. Estamos numa espécie de um carrossel e que teremos que esperar mais uma semana para perceber se estamos mesmo numa tendência de descida, mas ainda pouco expressivo o que subiu.
1: Para evitar o carrossel dos preços semanais, a DECO Proteste aconselha o consumidor a fazer compras mensais. A presidente da Associação para o Desenvolvimento da Medicina Tropical reconhece que gostaria que a população estivesse mais sensibilizada para as consultas do viajante. Filomena Pereira sublinha que as pessoas não fazem ideia dos riscos que correm quando viajam. Esta médica especialista adianta que a África, a Ásia e também alguns países da América Latina requerem mais atenção para os viajantes, quer ao nível dos cuidados alimentares, quer na interação com os animais. Mas Filomena Pereira diz também que mesmo nos países do norte da Europa há risco de contrair infecções, daí que as consultas do viajante sejam tão importantes. Em Ponte Sor, concelho do norte alentejano, um homem fugiu do tribunal durante a preparação de um interrogatório judicial, um interrogatório relacionado com crimes de homicídio na forma tentada. Este homem está a ser procurado pela GNR. Aos jornalistas, o juiz-presidente da comarca de Porto Alegre, Francisco Galvão Correia, disse que foram efetuados vários disparos no interior do edifício e também nas imediações do tribunal. De seguida, os militares da GNR presentes no tribunal iniciaram a perseguição ao suspeito, um arguido que estava detido. O tribunal foi encerrado por razões de segurança. O juiz-presidente da comarca de Porto Alegre adiantou ainda que nos últimos meses tem havido vários episódios de distúrbios e agressões associados à presença de grupos rivais em tribunais da comarca de Porto Alegre, situações que já chegaram a exigir a intervenção policial. Na sequência destes incidentes, foi já pedido o reforço das condições de segurança nos edifícios judiciais, incluindo a eventual instalação de dispositivo de controlo de acessos, como pórticos detectores de metais, sistemas de videovigilância e reforço de vigilância.
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0: Mário Fernando e Manuel Costa Monteiro trazem-nos mais uma memória de elefante.
5: Voltamos a mais um capítulo dedicado às canções que ficaram coladas a determinadas bandas, mas que os próprios autores já não suportavam ouvir. Shiny Happy People é uma das reconhecidas canções dos R.E.M., que fez parte do alinhamento de um dos grandes álbuns da banda, Out of Time, de 1991. Para o trabalho, trouxeram vários convidados, entre eles Kate Pearson, vocalista dos B-52s. Antes do mais, é preciso explicar que tanto Michael Stipe como Peter Buck nunca conseguiram perceber as verdadeiras razões que levaram a canção a um impacto tão grande, dizendo mesmo que até era um bocado embaraçoso para eles, pois há inúmeras letras dos R.E.M. que têm muito mais a ver com a imagem que eles criaram, uma banda introspectiva, sombria e emocionalmente complexa. No entanto, embora os membros da banda nunca o tivessem confirmado, a canção terá sido inspirada num cartaz chinês de propaganda do regime, divulgado depois do massacre de Tiananmen, em que se tenta transmitir a ideia de que tudo está bem, recorrendo à frase Shiny Happy People, que é o que quem diz, apesar de ligeireza na construção, o tema não será assim tão inocente, pois poderá ter um alvo concreto. Só um dado mais, o vídeo, realizado por Catherine Dickman, foi inspirado no filme Letter from an Unknown Woman, de 1948.

0: Sendo assim, Manel, amanhã que tons nos vais trazer?
1: Uma voz rouca canta outra voz rouca, com os pequenos detalhes de jazz.
2: A memória do elefante com a assinatura de Mário Fernando e Manuel Costa Monteiro. É assim que estamos a 19 minutos das 10. Outras músicas que vamos ouvir agora em antena ficam London Grammar, já rodam, depois Leon Bridges e ainda Teddy Swims. Boa noite.

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1: Para trás fica Teddy Swims em antena agora com Michael Kiwanuka, One and Only. Até muito perto das notícias à hora certa. 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
2: Boa noite, são 9h58, menos uma hora nos Açores.

0: desceu o preço do cabaz alimentar da DECO com 63 produtos essenciais, mas a DECO Proteste diz que ainda é cedo para perceber se é uma tendência e a DECO aconselha a compras mensais para evitar as oscilações de preços. Prosseguem as buscas para encontrar um homem que fugiu do Tribunal de Ponte de Sor. Ele esperava para ser interrogado num caso relacionado com crimes de homicídio na forma tentada. O presidente do Sindicato dos Magistrados do Ministério Público diz que este é um exemplo dos problemas de segurança nos tribunais portugueses. O PS garante que não há nenhuma declaração de José Luís Carneiro, nem conversas para negociar a reforma laboral. O Chega diz que não vai abdicar das exigências que faz. A proposta do governo é aprovada esta quinta-feira em Conselho de Ministros.
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2: Temperaturas de agora, estamos com 15 graus no Funchal e em Ponta Delgada, 15 também no Porto, 16 em Lisboa e 18 em Faro. Edição às 10 da noite com Gabriela Batista.
0: Depois de uma semana em que o cabaz alimentar bateu um recorde, esta semana o cabaz de bens alimentares da DECO desceu quase 1,5€ em relação à semana passada, quando o cabaz de alimentos atingiu os 260,41€. Ainda assim, desde o início do ano, o valor do cabaz alimentar já subiu mais de 18,5€. Fátima Valente.
3: Há um ano era possível comprar exatamente os mesmos produtos por quase menos 21€. E se recuarmos a 2022, de acordo com a DECO Proteste, os 63 produtos do cabaz alimentar custavam menos 73€. É uma diferença de quase 39%. A Plataforma de Defesa do Consumidor detalha os 3 produtos que percentualmente mais subiram. A massa espiral passou a custar 1,46€, mais 9% do que na semana anterior. A perca do Nilo subiu 7%, custa agora 12,99€ o quilo, e o atum posto em azeite aumentou para 2,27€, mais 6%. Desde fevereiro de 2022, os maiores aumentos percentuais foram registados na carne de novilho para cozer, aumentou 126% para mais de 13€, a couve-coração subiu 97% para quase 2€, e os ovos passaram esse valor, subiram 84% para 2,10€.
0: O porta-voz da DECO Proteste, Nuno Paes de Figueiredo, diz à TSF que ainda é cedo para se perceber se estamos mesmo numa tendência de descida.
4: A descida não é muito expressiva, é comparado com aquilo que subiu no ano passado, não deixa de ser uma descida, mas tendo em conta o volume semanal que tem registado desde o início de 2026, ainda é muito pouco para sequer ficar parecido com alguma das semanas anteriores. No entanto, também é cedo para percebermos se estamos numa tendência de descida ou não, tendo em conta que há duas semanas desceu muito, mas na semana passada assumiu o valor mais alto de sempre. Estamos numa espécie de um carrossel e que teremos que esperar mais uma semana para perceber se estamos mesmo numa tendência de descida, mas ainda pouco expressivo o que subiu.
0: Quanto aos produtos que mais sobem e descem, Nuno Paes de Figueiredo diz que é tudo muito volátil.
4: Na semana passada atingimos o valor mais alto de setembro. E um dos principais culpados, entre aspas, foi o peixe-espada preto, que subiu quase 2€ numa semana. Esta semana, o peixe-espada preto não está na lista e surge a perca do Nilo com uma subida quase a chegar a 1€. Portanto, é tudo tão instável que não só não dá para prever, como não dá para perceber o que é que na próxima semana vai subir e principalmente por que motivo.
0: A DECO aconselha, por isso, o consumidor a fazer compras ao mês para evitar o carrossel dos preços.
4: Retomando a tradição que se fazia antigamente, fazer compras mensais, evitando oscilações semanais. Ou seja, se comprar um volume maior, corre menos risco de estar dependente das variações semanais dos produtos. Ou seja, pode ir ao supermercado ou às compras semanalmente para bens que não possam esperar. Agora, a maioria das compras, se for possível, o ideal será fazê-las ao mês.
0: O conselho deixado por Nuno Paes de Figueiredo, da DECO Proteste, um conselho para evitar as oscilações de preços dos produtos alimentares. Na região de Ponte Sora, Guarda Nacional Republicana, procura um homem que fugiu do tribunal onde se encontrava para ser interrogado. Segundo uma fonte do Comando-Geral, os militares da GNR estão a desenvolver várias diligências no terreno, sendo que o perímetro das buscas deve ser alargado à medida que o tempo for passando. De acordo com informações do juiz-presidente da comarca de Porto Alegre, o incidente de segurança no Tribunal de Ponte Sor ocorreu durante a preparação de um interrogatório judicial relacionado com crimes de homicídio na forma tentada. A mesma fonte adiantou que foram efetuados vários disparos no interior e nas imediações do edifício, tendo os militares da GNR presentes no tribunal iniciado a perseguição ao suspeito, um arguído que estava detido. A segurança nos tribunais foi um dos temas que o presidente do Sindicato dos Magistrados do Ministério Público levou esta tarde para a reunião com a Ministra da Justiça. Paulona deu o exemplo do que aconteceu esta tarde no tribunal em Ponte Sor.
5: Preocupações também em termos de segurança, que ainda hoje foram confirmadas com a fuga de um detido, que estava para ser interrogatório. Mas não é apenas nesse tribunal, ficamos aqui em imensos tribunais, em imensos serviços, não há condições mínimas de segurança.
3: E qual seria a vossa sugestão enquanto sindicato para reforço de segurança nos tribunais?
5: Tem que ser instalados pórticos, tem que haver segurança, portanto, condições mínimas, tem a ver com a existência de pórticos nos locais por onde entram para os serviços, do Ministério Público, para os tribunais. Tem que haver algum segurança a fiscalizar, porque, repare, ainda há uns meses tivemos uma situação em Coimbra, no dia de Coimbra, uma magistrada do Ministério Público que foi agredida por uma pessoa que se colocou aos serviços. E é fundamental, claro, como foi, começa a agressão, foi uma portada, mas podia ter sido algo mais grave. Podia ter utilizado uma arma, não é? Isso é uma preocupação para todos os magistrados. E corremos o risco de algum dia acontecer algo verdadeiramente grave, que essa segurança não existe. Não existe na grande maioria dos espaços que funcionam, quer como tribunais, quer como departamentos do Ministério Público.
0: Paulona adiantou também que deu conta à Ministra da Justiça das conclusões dos plenários que foram realizados nos tribunais das 23 comarcas do país e para comunicar a preocupação com a ruptura estrutural que o Ministério Público está a atravessar com um déficit de 160 procuradores. Paulona apresentou como sugestão à Ministra da Justiça que fosse feito um curso especial de formação de procuradores para resolver a falta de recursos. Em resposta, diz o presidente do Sindicato dos Magistrados do Ministério Público, a ministra Rita Alarcão Júdice só se comprometeu em alargar vagas nos próximos concursos. A presidente da Associação para o Desenvolvimento da Medicina Tropical reconhece que gostaria que a população estivesse mais sensibilizada para as consultas do viajante. Filomena Pereira sublinha que as pessoas não fazem ideia dos riscos que correm quando viajam. E a médica especialista adianta que África, Ásia e alguns países da América Latina requerem mais atenção para os viajantes, quer ao nível dos cuidados alimentares, quer na interação com animais. Mas Filomena Pereira diz também que mesmo em países do norte da Europa existe o risco de contrair infecções, daí que as consultas do viajante sejam tão importantes. Na véspera do Governo aprovar em Conselho de Ministros a proposta para a reforma laboral, o Primeiro-Ministro disse esta tarde esperar confirmar em breve também a disponibilidade do PS para negociar a reforma laboral, sendo que o Partido Socialista já fez saber que não há qualquer declaração de José Luís Carneiro de que se possa daí deduzir disponibilidade para negociar a reforma laboral. Para já, o Governo vai dar o passo que há de levar a proposta para o Parlamento, Francisco Nascimento.
6: O Governo não perde tempo e depois do chumbo em concertação social, social. A reforma laboral vai ser aprovada pelo Governo para que a bola passe para o Parlamento.
7: O Conselho de Ministros vai aprovar amanhã a proposta de lei que vai remeter ao Parlamento para a apreciação, para termos uma legislação laboral mais capacitada para criar dinâmica económica.
6: E o Primeiro-Ministro espera a disponibilidade do Chega e do PS para negociar.
8: O que eu tenho é, neste momento, a disponibilidade de um dos maiores partidos da oposição, o Chega, e também tenho, a auscultação que fiz, de uma declaração do Secretário-Geral do Partido Socialista, que confirmarei pessoalmente quando tiver essa oportunidade, também de igual disponibilidade.
6: Fonte do PS garante à TSF que até hoje não houve nenhuma conversa entre José Luís Carneiro e o Primeiro-Ministro, nem há qualquer declaração do Secretário-Geral do PS onde se possa deduzir disponibilidade para negociar a reforma laboral.
8: Se os dois maiores partidos da oposição estiverem, como aparentemente parece que estão, disponíveis, teremos de passar à fase seguinte, que é a de verificação ponto por ponto dos pontos de contacto.
6: Certo é que, até agora, o Primeiro-Ministro reuniu-se apenas com André Ventura.
8: O que o país tem de decidir é se quer ficar no imobilismo daqueles que acham que estamos bem, que assim chega, ou se nós não olhamos nem para trás, nem para o lado, olhamos para a frente. E os outros que olhem para nós, à frente deles, a correr mais do que eles.
6: Assim chega, é a pergunta que deixa Luís Montenegro, que se mostra disponível para qualquer tensão.
8: Se as nossas tensões forem muito leves e ninguém ficar muito incomodado, é sinal que estamos a decidir coisas com muito pouco impacto. Portanto, nós estamos preparados para os impactos e para as tensões.
6: Luís Montenegro a antever os próximos capítulos da já polémica reforma laboral. Depois da concertação social, a história vai escrever-se no Parlamento.
0: E entrevistado esta noite na CNN Portugal, José Luís Carneiro anunciou que vai reunir-se amanhã com o Primeiro-Ministro, sendo que José Luís Carneiro não detalhou os temas que vão estar em cima da mesa.
9: Temos a intenção de ter um encontro durante o dia de amanhã para passar em revista vários assuntos, mas é evidente que daí não se pode extrair a ilação de que o PS viabilizará a proposta de contra-reforma laboral do Governo.
10: Foi convidado pelo Primeiro-Ministro?
9: Sim.
10: E quando foi esse convite?
9: Foi anteontem.
0: Um convite feito por Luís Montenegro para uma reunião, um convite feito há dois dias, sendo que esta tarde Luís Montenegro esteve reunido com André Ventura, uma reunião em São Bento. No Parlamento esta tarde, o líder do Chega adiantou que o partido não vai abdicar das exigências que colocou em cima da mesa para viabilizar a reforma laboral, como a descida da idade da reforma e a reposição dos dias de férias, mas André Ventura confessa que ainda não tem consciência da margem que existe para negociar.
11: Como não tenho ainda a certeza, dadas as questões que estão em cima da mesa, dessa margem, não quero estar a fazer declarações, um, que comprometam, que possam comprometer esse processo, dois, que comprometam os diversos grupos parlamentares, porque não tenho ainda essa certeza, nem essa garantia, e também não os quero enganar a vocês. Sobretudo, e antes de qualquer outra coisa, não quero enganar os portugueses, e portanto quero falar sobre estes assuntos quando tivermos mais margem e quando tivermos mais certeza do que é que vai acontecer.
0: Quanto à revisão constitucional, André Ventura adiantou esta tarde no Parlamento que o Chega e o PSD vão definir um calendário conjunto para avançar com o processo de revisão constitucional.
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0: Olá, bem-vindos ao Dia de Reflexão aqui na TSF. O meu nome é Maria Helena Freire e comigo tenho Zé Pedro Silva, João Maria Joné e Liliana Borges. Bem-vinda outra vez.
1: Olá, obrigada.
0: Sabe, eu sempre, desde que me enganei no teu nome, que eu fico tipo, tenho que verificar outra vez qual é que é o teu nome
1: para não nunca mais me enganar. Gravada, estás agora a contar às pessoas?
0: Não.
1: Acho que não. Acho que nós cortámos e fizemos outra vez.
0: Ah, eu não ouvi o episódio. Eu não ouço o episódio, mas pronto, na primeira vez que a Liliana veio cá.
2: Não ouvi o episódio.
0: Claro que não, acho que eu quero ouvir a minha voz. Tu ouves os episódios, devido muito.
3: Não vou.
4: Mais do que uma vez.
0: Pois.
4: Uma vez.
1: Mas só a parte dele.
0: Nem foi a primeira vez que vieste. Foi para aí a segunda ou a terceira. Eu comi cá. Em que eu me enganei.
2: Já vieste imensas vezes sem nunca ter vindo comigo.
1: Não, já vim contigo também. Oh, o que é que está a passar? Já não tenho memória. A primeira vez foi porque a Madalena não estava.
2: Ah, é verdade.
1: E vim moderado.
0: Ah, verdade, exatamente.
1: Exatamente.
0: Pronto, peço imensa desculpa, Liliana, ter-me enganado no teu nome e agora tenho sempre medo de dizer.
2: Mas eu nunca tinha estado cá contigo como comentadora.
1: É verdade.
0: Como comentadora, não.
2: Não.
0: Pronto, portanto, prepara-te, ele vai discutir contigo. Hoje começamos no Mundo Encantado, não dos brinquedos, mas de Luís Montenegro. Vamos dar uma volta às ilhas inglesas e voltamos ao nosso país para discutir reformas laborais e talvez da nacionalidade, se o tempo for nosso amigo. Vamos então ao café.
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0: Luís Montenegro passou os últimos dias a explicar ao país que o governo português é mais reconhecido no estrangeiro do que em Portugal. No discurso de 52 anos do PSD, usou precisamente a visita à Alemanha como exemplo dessa alegada valorização externa. Segundo Montenegro, os interlocutores alemães olharam para Portugal com respeito político e económico, sobretudo por causa da estabilidade financeira, crescimento e execução governativa. Acrescentou ainda que a situação económica alemã atravessa atualmente mais dificuldades do que a portuguesa. Durante um dos discursos em inglês na Alemanha também aconteceu o seguinte: Luís Montenegro trocou a palavra future, que em inglês e traduzido para português significa futuro, pela palavra Führer, provocando reação imediata, como é lógico, nas redes sociais e uma circulação viral do vídeo. O lapso poderia ser irrelevante se fosse noutro país qualquer que Luís Montenegro tivesse a discursar, mas estava precisamente na Alemanha e sabemos o que é que a palavra está historicamente associada a. Eu sinceramente nem sei, eu estive ontem a pensar no que é que haveria de perguntar aqui, mas achas que este lapso linguístico de Montenegro, Zé Pedro, é mais uma falta de ida a Cambridge ou é mesmo uma questão freudiana?
4: Pois, parece mais freudiano, não é? Faz logo aquela correção, pode ser aquilo, eu não sei se é daquelas, não sei se há muitas razões para brincar com o Montenegro neste episódio em que ele vai falar para o PIB alemão, 80% do PIB alemão. Essa parte até acho que é menos relevante.
2: Foi provavelmente a primeira pessoa a falar com um PIB.
4: Com um PIB, exatamente, sim.
2: Nunca tinha acontecido.
4: E o PIB respondeu ainda por cima. Portanto, essa parte é daquelas coisas que é lapso freudiano mesmo e pode acontecer a qualquer um, porque até pode ser uma pessoa estar a pensar, não posso dizer. Mas fica caricato, mas eu acho que é muito mais caricato tudo o resto, não é? Porque o Luís Montenegro vai falar num evento, num conselho, aquele teu nome em português é conselho de quê? Conselho económico. Basicamente é um conselho económico, são dois dias que estão para ali a discutir, os empresários vão de facto, é um evento da CDU.
2: Vão de fato?
4: Vão de quê?
2: Vão de fato.
4: Vão de fato, não, vão de fato e gravado. Versus Schaftag. E portanto, o primeiro-ministro português é convidado ali naquela parte final antes e portanto, é daquelas partes em que, porque há painéis, uhum. Podes encher um painel porque as pessoas vão com interesse. Há aquela parte da cerimónia, vão todos, até porque a seguir fala o chanceler, ou neste caso falava o chanceler, não é?
1: Mas estás a dizer que não estavam lá para ouvir Luís Montenegro?
4: Pois, estou a dizer que não sei, mas ele disse que sim. Ele disse que 2000 empresários alemães foram ouvir-me. E uma pessoa diz, não foram.
0: É tipo o concerto de abertura. Se o artista que faz o concerto de abertura diz, vieram 2000 pessoas.
1: Enchi o estádio.
0: Da luz.
3: Ou um árbitro. Achar que...
4: Exatamente. Oh, estas pessoas vieram todas ver-me. Portanto,
0: tínhamos que continuar aqui com exemplos, estava a gostar.
4: Com exemplos, pois, mas isto, olha, e digo-te uma coisa, não é para estragar o café, porque o café é brincadeira, mas isto insere-se um bocado naquele novo regime, novo, enfim, de um momento para o outro o governo começou a tentar fazer uma comunicação mais profissional, que ainda tem parecido mais amadora do que antes, mas isto é insere-se nesse contexto, não é? Vamos vender isto com...

0: os alemães estão deslumbrados com a economia portuguesa e quiseram ir ouvir-te, tipo, até porque depois dos painéis, eu fui ver o programa, nos painéis já não há nada de, não há empresas portuguesas, não há nada, se bem que também aquilo é um pouco circuito interno. Mas não há nada, quer dizer, e por exemplo, se Montenegro chegasse cá e dissesse depois disto, estabeleci um conjunto de acordos com aquelas empresas todas, vamos fazer e acontecer, nada.
1: Portanto, não, ele diz que sentiu que viriam em acordo.
0: Pois, claro, ó, então ele sentiu e continua a sentir, às vezes até está no meio do dia e tem que parar porque está a sentir. Ah, por amor de Deus, quer dizer, agora, a parte do Führer é do género, é o menos caricato em tudo, apesar de parecer o mais caricato.
2: Sim, mas eu acho que foi o que acabou por ser mais viral, pelo menos daquilo que eu...
0: Mas isso é porque a sociedade só ligasse às coisas
2: pobre, é muito superficiais. Oh, Jónia, porquê que sempre que nós queremos elevar o nosso país existe uma comparação com a Alemanha? Qual é que é este fetiche?
3: Pode ser trauma da Troika, não é? Também era uma palavra que, pronto, tinha essa sonoridade e a malta ficou aqui um bocadinho marcada. Mas, de facto, a nossa economia neste momento tem melhores perspectivas, acho eu, do que a alemã, porque fez as apostas certas, particularmente do ponto de vista energético, e a Alemanha está... Não, ou seja, não quer dizer que nós sejamos uma melhor economia do que a Alemanha, quer só dizer que a Alemanha está num momento nacional um bocado deprimente, em que, aliás, o chanceler a seguir a essa reunião foi também falar com os sindicatos e dizer-lhes que eles iam ter que subir a idade da reforma. E eles não gostaram muito. Reagiram pior do que os empresários a quando o Montenegro disse Führer. Mas há uma certa sensação negativa na Alemanha, de uma espécie de declínio relativo, que não é o que nós temos cá. Nós cá temos boa disposição. E copos ao pé da praia de espinho, não é? Portanto, aqui está-se bem. E o primeiro-ministro quis ir demonstrar um bocadinho isso, eu acho, e está contente com isso, eu acho isso lindamente. O problema é que ele tinha que conseguir demonstrar, que é uma coisa que ele tem dificuldade na medida em que não fala línguas,
2: nem a portuguesa,
3: e não, que eu saiba, não, pronto. E depois há um limite, não é? Ou seja, a nossa economia, ele tinha dito assim numa coisa do PSD, estava tudo ok. A nossa economia está muito bem, temos aqui fatores estruturais a nosso favor, estamos aí no caminho certo, e até na Alemanha se fala disso. Ok, tranquilo, pronto. Ir ele e o ministro dos Negócios Estrangeiros dizer, eu falei com um PIB, e falei, é um PIB mesmo grande, pouca gente tem capacidade de falar com PIBs como eu tenho, porque eu, olha, sou o maior... E nunca ninguém falou para 2000 empresários alemães sem ser aqui, olha, o chefe. Isto foi muito ridículo. E diz muito do que é Luís Montenegro. E depois do que é este governo de pessoas. Eu tenho Paulo Rangel em boa conta e faz-me de facto confusão. Que...
0: Continuas a ter depois disto tudo, depois destes últimos meses. É porque eu percebo que ao início. Agora, passado este tempo todo.
3: Está a haver este problema, que é. E é um problema complicado em muitas empresas, que é, às vezes há funcionários que são muito mais capazes do que o chefe, e há chefes que têm muita dificuldade com sentir isso, e portanto os funcionários às vezes têm que fingir que têm algum tipo de, pronto, incapacidade mental.
1: Mas que os obrigatoriamente coloca a dizer que o chefe é o maior, porque foi isso que aconteceu com o Paulo Rangel.
3: Sim, eu acho que faz parte, não é? Porque senão, porque ele deve, eu acho que o Luís Montenegro, cada vez que troca três palavras com o Paulo Rangel, ele deve se sentir inseguro. Tipo, é pá, só percebi uma. Está aqui com isto, foi complicado, não sei o quê. E deve ficar nervoso. E o Paulo Rangel depois fica nervoso porque o fez sentir mal. E aquilo tem que haver ali uma compensação excessiva.
2: Sabes porquê que ele tem tanto tecido de sobra, o Paulo Rangel, nos fatos?
3: Porquê?
2: É para engraxar os sapatos ao mundo negro.
3: Olha, isso é uma boa piada. Se inventaste uma anedota.
2: Sim.
3: De facto, o Paulo Rangel tem um roupa um bocado acima do tamanho.
2: Sim, mas coitado, mas não é por isso que eu vou julgar.
1: Large fit, não é?
2: Achas que é baggy?
1: Não,
2: achas que está na tendência do baggy.
3: Ele emagreceu muito, também pode estar a ser.
0: É dar nas injeções, sim. Claramente.
3: Pode ter sido. Não, isto foi antes de haver injeções.
1: Do Hamilton são todos largueirões.
2: Mas do Hamilton no Google Fórmula 1,
1: claro.
3: Mas ele pode estar a ser sustentável e nós aqui a gozar com ele.
2: Sim, eu não gozei.
3: Fizeste uma piada. Mas sim, acho que foi muito engraçado. Tenho alguma pena e penitencio-me aqui e a este grupo também se devia penitenciar por nós não termos prestado atenção suficiente aos anos do PSD para termos identificado isto a semana passada. E por isso é preciso agradecer ao Ricardo Araújo Pereira por ter e a equipa dele.
2: E a equipa dele. A CNN identificou também.
3: Isto devia ter sido o café da semana passada.
2: Mas isto foi
1: no fim de semana.
3: Não foi nada.
2: Foi.
0: Ainda há bocado vínhamos no carro ter esta discussão. Eu também acho que foi no final da semana, porque
1: o discurso de Luís Montenegro foi no domingo.
3: Os anos do PSD não foram no domingo.
1: Foram talvez sábado, sexta.
3: Não foram.
2: Foi no fim de semana.
0: É porque eu acho que.
2: Sim.
1: Os anos quase do PSD aconteceram quando eu não estava em Portugal.
0: A conferência em Berlim é 5 e 6. Eu acho que ele fala
1: a conferência em Berlim é terça e quarta, não é? Por aí.
0: 6 de maio, acho que é 6 de maio.
3: Eu acho que foi terça.
2: Mas pronto, enquanto tu procuras, deixa-me perguntar.
3: O PSD fez anos dia 6.
1: Mas festejou mais tarde.
3: Festejou mais tarde.
0: Fizeram no fim de semana que era só quando podiam contratar
1: A sério, vê lá quando é que o Marcelo foi também.
3: Agora vais responder à tua pergunta e eu vou-te fazer um fact.
2: Liliana, achas que os portugueses que andam com dificuldade em comprar brócolos ficaram felizes com esta notícia de saber que Portugal está melhor que a Alemanha?
1: Tenho dúvidas. E acho que, os portugueses que estão na Alemanha também não ficaram muito contentes com a visita de Luís Montenegro, porque isto era uma notícia da RTP, discutiu-se estar na agenda, ou esteve na agenda e depois foi retirado, um encontro, um almoço com a comunidade portuguesa em Berlim, na Alemanha, que não aconteceu, que Luís Montenegro não acabou por retirar esse encontro e, portanto, acho que também é um ponto interessante.
2: Será que teve refluxo?
1: Não sei que... Se calhar foi o currículo que caiu mal. Mas eu acho que não, que os portugueses que têm dificuldades económicas todos os dias quando vão ao supermercado não ficaram convencidos com a imagem que o Luís Montenegro terá projetado lá fora sobre a nossa economia, sobre as possibilidades que o seu discurso abriu para... E o que mais me surpreendeu, e aqui eu subscrevo muito aquilo que disse o Zé Pedro, o que mais me surpreendeu não foi o lapso, não foi o furor a sair-lhe, foi a convicção com que ele depois, dias depois, iremos descobrir quantos dias depois, no aniversário do PSD...
3: Foi no dia 6, mas o dia 6 foi quarta-feira.
1: Já confirmaste?
3: Já tinha acontecido dia de reflexão, já confirmei.
1: Okay.
3: Eu, apesar de me ter desfiliado, ainda sei quando é que o PSD faz anos.
0: Não, mas quando é que celebra?
3: Foi 6.
0: Foi 6?
1: Mas o discurso só foi no domingo.
3: Não foi?
2: Não, o discurso não foi no domingo, foi mais cedo. Não sei se foi quarta-feira.
1: O discurso em que ele fala dos sindicalistas, que é preciso arrojo para os sindicalistas e para os empresários, é no aniversário do PSD e é no domingo.
3: Não.
2: Mas calhar fechou a cerimónia.
1: Não estou, Carneiro respondeu.
2: Indiferente, mas continua.
3: Carneiro também respondeu há 6 dias, portanto. Foi na quarta-feira.
1: Vou continuar com esta discussão.
3: Enfim, é que os jornalistas não aceitam os factos.
1: Clica política lusa no público de ontem e vais ver o Carneiro a responder ao Montenegro das declarações de domingo. Bom, dizia eu que acho que não ficaram convencidos, e aquilo que mais me causou estranheza foi precisamente ele dizer que não ficaria surpreendido se os jovens portugueses beneficiassem do impacto da sua visita junto de empresários alemães. Isto sim causou-me, fez-me mesmo muita confusão, como é que um primeiro-ministro tenta arrecadar frutos das competências de outras pessoas assim de uma forma tão descarada, e esta coisa de...
3: Olha, mas eu tenho-te a dizer que eu já recebi, não só no LinkedIn, mas também por SMS, algumas propostas de emprego, 300 euros, 500 euros.
1: Vindas da Alemanha?
3: Não sei se vinham da Alemanha, mas apareceram já algumas desde esse dia.
0: Vai!
1: Mas espera, o quê? Espera.
0: Vai comentar os Estados Unidos para a RTL, vai!
2: Tens de dizer obrigado a alguns muito negros.
1: Exato.
3: Você nunca recebeu essas mensagens?
1: Não.
3: Que vos oferecem um emprego?
0: Claro que sim,
2: não. Ah, não, oferecer emprego sim, mas só 300 euros não.
1: Eu tenho mesmo de candidatar a coisa.
2: Ui, deste jeito.
1: Opa, agora tentei oferecer as casas, não é?
3: Olha, nunca houve ministros como o meu político. O teu.
1: Não é? Olha, até treinador de futebol.
2: Verdade.
3: Exato.
1: Mas pronto, e eu por acaso, por curiosidade, fui ao site do governo alemão ver como é que o governo alemão tinha falado da visita de Luís Montenegro, e uma das legendas que acompanha a fotografia em que Luís Montenegro está com o primeiro-ministro alemão assinala precisamente que Portugal é já o segundo maior parceiro comercial da Alemanha, e depois menciona que entre os tópicos das conversas esteve também o possível investimento da Lufthansa na companhia aérea portuguesa TAP. E achei que o timing e esta este sublinhado feito pelo governo alemão era, era interessante. E
3: espera aí, a Alemanha é que é o nosso segundo maior parceiro, não é? Nós não podemos ser o segundo maior parceiro da Alemanha.
1: Alemanha...
3: Agora estou mesmo a ser chato contigo.
1: Pois estás.
3: Por causa disso.
1: A legenda diz que Portugal é já o maior. Coloca o ANZUS em Portugal. Mas queres fazer fact-check disso também?
3: Sim, isso parece-me só que não acontece.
1: Pronto, olha, é a legenda do governo alemão, eu estou a citar.
3: Sim, sim, sim.
1: E pronto, isto é que de facto foi.
3: Se calhar era da Europa.
2: Deixa acabar a frase.
1: Meu Deus, isto é muito mais difícil que com ele.
3: Viste? Viste?
1: Ficaste chateado com a coisa da polícia, não foi?
2: Sim, estás lixado até ao fim do programa.
3: Para sempre. Nunca mais te falo.
1: Prometes?
2: Bem, isto prometes. Vais acabar a frase ou queres que eu consiga para a reflexão?
1: Pronto, acaba o café. É isto. Fiquei muito surpreendida. Acho que mais do que o Fiorra é a lata de dizer que os benefícios que vocês retirarão disto é tudo. Por acaso foi ideia minha, por acaso é graças a mim. E fui eu que fiz um excelente papel. E acho que esta... que também a postura do Paulo Rangel, vejam só, o nosso primeiro-ministro, ele é mesmo o maior, pá, que é humilhante. Humilhante para o governo, humilhante para o próprio Paulo Rangel e, no limite, humilhante para o Luís Montenegro, precisa que os seus ministros o estejam permanentemente a validar.
2: Sim.
4: Quero só, no final, quero só acrescentar uma
1: coisa.
4: Ah, então é só para dar uma chega.
3: Tens que dizer disse.
1: Disse.
4: Só para dar uma chega, porque não é só a questão da TAP. TAP, claro que está em cima da agenda, mas há uma coisa que ainda é mais interessante. É que Portugal, outros países, mas nós também, vamos investir 5% do PIB em defesa, 3,5% dos quais penso eu que é essa a distribuição em material, não é? Porque depois há aquela questão das infraestruturas.
2: Uhum.
4: E, portanto, Montenegro vendo um bocado esta visita como nós é que temos a ganhar, quando nos parece a todos os níveis que é o contrário, não é? Que anda cá, então vais gastar aí 3,5% e nós temos aqui tanta indústria poderosa para fazer, porque há outras indústrias por esse mundo fora. E, portanto, pronto, é tudo um bocado anedótico. Por isso é que no meio disto tudo, uma pessoa olha para a parte do lápis que for e diz, olha, isto até está bom. Uhum. E depois, e quando for visitar a Meloni, onde vão ter um jantar de Estado, não é? E a Meloni pergunta ao Montenegro, então e tu, o que é que queres para sobremesa? Ele diz, queria uma Mussolini.
2: Há quanto tempo é que estás a pensar nessa?
4: Não, por acaso, olha, foi assim, foi de repente.
2: Foi de repente.
4: Ou foi uma coisa que apareceu.
2: Fico contente.
3: Por acaso, acho que Luís Montenegro não se deve arriscar a falar assim com as pessoas. Uma coisa é levar a coisa escrita, que foi o que ele fez. Agora, eu acho que quando ele vai assim a cimeiras da nata e não sei o quê,
4: fica calado.
3: Eles fazem. Eles falam com ele e
4: E as pessoas pensam que ele disse qualquer coisa e dizem obrigado igualmente.
3: Depois a malta lá fora fica a achar este primeiro-ministro de Portugal é bem introspectivo.
4: É.
3: Mas deve estar aqui a pensar numas coisas que nós não sabemos.
2: Mas bem, vamos passar deste nosso novo brilhante parceiro que é a Alemanha para o nosso parceiro mais antigo, pelo menos é o que dizem. Vamos ao nosso Reino Unido na nossa reflexão. Vamos refletir. Keir Starmer enfrenta neste momento a maior crise política desde que chegou a Downing Street. Depois dos maus resultados nas eleições locais britânicas, dezenas de deputados trabalhistas começaram a pedir publicamente a sua saída, ou pelo menos um calendário para a sua sucessão. Alguns ministros adjuntos apresentaram mesmo demissão nos últimos dias, agravando a percepção da fragilidade interna em que se encontra. A pressão aumentou sobretudo após o crescimento expressivo do Reform UK, partido de Nigel Farage, em várias regiões tradicionalmente ligadas ao eleitorado trabalhista. Ao mesmo tempo, verdes e liberais democratas também ganharam terreno, fragmentando ainda mais o espaço político britânico. Estamos a ver aqui um sistema político em transformação completa. Liliana, achas que o Keir Starmer ainda consegue controlar este partido trabalhista ou vai ser preciso muito para ele não ter o mesmo destino que os seus antecessores, que já sabemos que foi tudo, nunca foi uma saída natural, lá, digamos.
1: Eu acho que os próximos dias é que vão esclarecer isso, não é? Serão importantes para perceber se este descontentamento é uma coisa temporária, se irá abrandar ou se irá começar a ganhar uma estrutura mais organizada. Assim como dizias, já temos visto vários membros do governo a sair e, portanto, isto não é apenas o partido, já está a afetar também o governo. E começo a falar no calendário de saída, portanto há claramente aqui uma erosão desta autoridade, porque há também uma diferença entre ser-se um líder impopular ou ser um líder contestado dentro do próprio partido, que é aquilo que está a acontecer. Agora, acho que é preciso também colocar as coisas em perspectiva e, de facto, ainda não, creio que ainda não se está no mesmo ponto que falavas de todos os anteriores líderes, todos os anteriores primeiros-ministros do Partido Conservador, que foram bastante... Quer dizer, e Starmer tenta aqui... sacar do seu maior trunfo, que é a promessa de estabilidade, que é precisamente com essa imagem, ou a trabalhar nessa imagem, que ele chega ao cargo de primeiro-ministro, prometendo acabar com a instabilidade que o antecedeu, e é também por isso, ao mesmo tempo, paralelamente e paradigmaticamente, que a atual crise seja tão simbólica e perigosa para ele, porque ele está a enfrentar precisamente aquilo que ele se propôs a combater. Agora, acho que ainda estamos longe da série de 6 primeiros-ministros ou 5 primeiros-ministros nos anteriores 8 anos que o antecederam, portanto, acho que ainda estamos longe desse caos.
2: Ou seja, ainda não estamos no ponto da alface, é a minha questão.
1: Acho que ainda não estamos no ponto da alface. Já nem me lembrava desse episódio.
2: Momento.
1: Foram quantos dias que a alface durou? Já não me lembro.
2: Eu já não me lembro, mas eu acho que durou tipo uma semana. Ganhou a alface?
3: A alface ganhou, foram 2 ou 3 dias, não é?
2: Sim, por aí 5 dias.
1: Ganhou por 5 dias?
2: Não, ou seja, ela começou a ficar. Foi 5 dias que demorou ela a vazar. Para aí. E a alface já estava a ficar castanhinha, mas não estava. Tipo,
1: em água,
2: era tirares daquele bocadinho e comias, estás a ver?
1: Sim.
3: 6 dias.
2: 6 dias, lá está.
1: Portanto, estas. Acho que. Há vários deputados que começam a achar que ele pode não ser o homem certo para ganhar as próximas eleições, mas ainda faltam 3 anos e, portanto, isto aconteceu tudo há poucos dias, portanto, acho que os próximos dias e as próximas semanas vão ser determinantes para perceber se, de facto, isto é a efervescência do momento, uma reação muito temporária, ou se a sua autoridade está mesmo em risco.
2: Ou se não dá para estancar, não é?
1: Sim. Acho que ele beneficia também de não ter, pelo menos para já, alguém que conteste diretamente o seu lugar. Se calhar, alguns nomes já começam a ser falados, mas para já acho que ainda não foi completamente desafiado.
2: Johnny, tu deves ter ficado um bocadinho entusiasmado com estas eleições, não pelo Reform UK, não é aí que estou a colocar, mas talvez pelos verdes e os liberais democratas, como é que tu...
3: É, não ponhas essas duas coisas no mesmo saco.
2: Não, mas não estás entusiasmado com os... A sério?
3: Eu gosto dos verdes alemães, que são pessoas que leram um livro.
5: Estes
3: gosto
5: verdes são um bocadinho diferentes.
2: Sim, mas pelo menos os liberais democratas. Como é que tu leste a forma como o mapa ficou do Reino Unido, especialmente aquilo que aconteceu no país de Gales, que era o Partido Trabalhista liderava... pronto, basicamente o eleitorado era trabalhista há 24 anos ou 27 anos, quase 30 anos. Como é que leste tudo isto e essa... E esta reformulação do mapa e com o Reform UK a ganhar imenso peso?
3: Bem, eu tenho a dizer que fiquei animado com o facto do Reform UK ter ficado abaixo, não só da intenção de voto deles do ano passado, como também abaixo do que as sondagens previam. Isso foi um bom sinal, que às vezes não passa nestas situações em que ganha quem tem mais votos, e portanto a divisão de votos entre muitos partidos acabou por beneficiá-los para ganharem muitos lugares, mas o facto do Reform UK valer 1/4 do Reino Unido mostra que o Reino Unido está numa posição em relação ao domínio da extrema-direita do seu eleitorado melhor do que a maioria dos países europeus, e é um bom sinal. Ainda para mais um bom sinal, porque o Reform UK tentou afirmar-se como um partido de governo no último ano, incorporando uma série de ministros altamente incompetentes do Partido Conservador, e isso parece ter tido um resultado negativo, isso também é bom. Mas a dinâmica de vitória que se gera é obviamente uma má notícia. E agora, na lógica da pergunta que me faz, eu tenho pena que os liberais democratas não consigam, são mesmo feitos para ser terceiro partido, não consigam, perante o colapso dos dois maiores partidos, aproveitar para ficar em primeiro, porque de facto tem uma mensagem que poderia ser mais consensual no país, não tem um líder muito carismático, é um facto. Se calhar o Reform UK e os verdes estão a ganhar nesse aspecto, mas tem uma mensagem que podia ganhar muito no país, e tem tido os seus resultados, mas, por exemplo, a incapacidade, e falando das zonas do Reino Unido que eu conheço melhor, mas a incapacidade nas zonas mais ricas de Londres substituir o Partido Conservador, apesar do Partido Conservador neste momento ser uma não existência política, é ainda impressionante, mostra muita resistência da marca do Partido Conservador, até perante pessoas que se calhar estão mais próximas politicamente do líder liberal do que da líder conservadora, que também está muito à direita. Mas mesmo se nós chamarmos a líder conservadora muito à direita, que é a Cammy Badenoch, com o Reform, não dá a maioria do eleitorado inglês. E, portanto, eu acho que a primeira coisa, e uma coisa para mudar a narrativa e a lógica que destas eleições que Keir Starmer teria que fazer, era propor o fim da alteração do sistema eleitoral. É uma coisa que não é propriamente popular no Reino Unido, é interessante. Os liberais democratas, quando entraram no governo em 2010, um dos seus primeiros pedidos, e fez sentido, porque era o partido mais prejudicado por isso, era que o Reino Unido passasse de um sistema, este sistema de first past the post, em que quem ganha uma circunscrição eleitoral por um voto ganha tudo e os outros votos vão todos para o lixo, para um sistema proporcional. Isso falhou redondamente no referendo de 2011. Não sei se falharia redondamente num referendo em que tivesse o apoio expresso e com muita vontade do Partido Trabalhista, para além dos liberais democratas e dos verdes, nesta fase. E poderia ser a maneira de evitar que havia um primeiro-ministro reforme. Portanto, acho que isso era uma coisa que podia sair e que seria boa destas eleições. De resto, acho que as eleições foram uma péssima notícia para as comunidades inglesas que elegeram, inglesas e não só, que elegeram incompetentes no lugar de pessoas competentes, porque associaram as pessoas competentes a um primeiro-ministro com quem elas não têm relação direta ou nada a ver. E essas histórias fazem um bocadinho de impressão de vereadores, de autarcas, de councillors, como eles chamam, que fizeram um bom trabalho e que as pessoas são entrevistadas e dizem: ah, isto aqui está ótimo, mas o Starmer tem que se ir embora. Faz um bocado de impressão a maneira como em todos os países nacionalizamos um bocado a política a este ponto. Também em Portugal já vimos isso acontecer nas autárquicas, em alguns casos, que é presidentes de Câmara que são bons e que as pessoas gostam, mas já não gostam do partido que eles são. Naquele sítio pode ser sítios em que deixa de ser PSD, sítios em que deixa de ser PS ou sítios em que deixa de ser PCP, mas parece que as tendências nacionais empurram, e às vezes até em vereadores já houve um caso até na minha terra disso, que era, as pessoas adoravam um vereador do PCP, diziam que fazia boa oposição, mas como há mais gente a votar no Chega, ele foi substituído pelo vereador do Chega que ninguém gosta. Mas é uma coisa, lá está. Há aqui alguma responsabilidade das pessoas se reconectarem ao local. Não digo isso, obviamente, um bocadinho em causa própria, mas acho que é uma coisa importante, porque essas histórias fazem-me confusão. De esta cidade melhorou imenso nos últimos 10 anos. Obrigado aos councillors do Labour, mas epá, não gosto do que é esse Starmer, portanto. E isto era o que eu queria mais dizer sobre isto, mas depois, se puder conspirar um bocadinho, também sou.
2: Queres conspirar? Vais para o Zé Pedro.
3: Vou deixar o Zé Pedro falar.
2: Sim. O episódio estava a ser particularmente interessante, mas teremos de ficar por aqui. Pode ouvir o resto em todas as plataformas, especialmente se quiser que o mandemos a um sítio.
5: 1, 2,

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1: Ora certo, estamos a 13 minutos das 11, abrimos agora uma janela pelo mundo, um trabalho do paisagista sonoro Luís Antero. Hoje, as imagens sonoras na serralharia.

Janela para o Mundo, um trabalho do paisagista sonoro Luís Antero. Estamos a 12 minutos das 11, há tempo ainda para a música. Ficamos com os The Verve, Bittersweet Symphony. Até muito perto das notícias às 11.

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1: Senhor Primeiro-Ministro, eu sei que estava habituado à oposição frouxa do PS, mas isso acabou. Bom, a do José Luís Carneiro ainda é mais frouxa que a outra que era antes. Ainda mais frouxa. Estou a ver, Partido Socialista, era assim que se devia ter feito a oposição durante estes anos.
2: Não se riam com coisas sérias, senhores deputados. Não se riam. Não se riam, senhores deputados.
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10: Boa noite, são 10h58, menos uma hora nos Açores.

0: José Luís Carneiro vai reunir-se com o Primeiro-Ministro esta quinta-feira para falar sobre assuntos que estão na ordem do dia sobre a reforma laboral. O secretário-geral do PS insiste em pedir ao Primeiro-Ministro que responda a duas perguntas que considera essenciais. O Paris Saint-Germain é o novo campeão de França, é o quinto campeonato consecutivo para a equipa de Paris.
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2: Temperaturas de agora, estamos com 14 graus no Porto, 15 em Lisboa e em Ponta Delgada, 16 no Funchal e 17 em Faro. 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
0: O secretário-geral do Partido Socialista revelou esta noite que vai encontrar-se com o Primeiro-Ministro amanhã. Entrevistado esta noite na CNN Portugal, José Luís Carneiro adiantou que o encontro foi pedido por Luís Montenegro. Adianta ainda o secretário-geral do Partido Socialista que a conversa será sobre assuntos da ordem do dia. Recusa, desde já, que se possa concluir que, por haver uma reunião, se possa dizer que o PS está disponível para negociar a reforma laboral.
3: Temos a intenção de ter um encontro durante o dia de amanhã para passar em revista vários assuntos, mas é evidente que daí não se pode extrair a ilação de que o PS viabilizará a proposta de contra-reforma laboral do Governo.
4: Foi convidado pelo Primeiro-Ministro?
3: Sim.
4: E quando foi esse convite?
3: Foi anteontem.
0: O secretário-geral do PS diz que não se sente melindrado por André Ventura ter sido chamado primeiro a São Bento.
3: De forma alguma. Tanto mais que também não importa se vai primeiro, se vai em segundo, se vai em terceiro, porque o estado de opinião do Dr. André Ventura é de tal maneira gasoso que altera da manhã para a tarde e da tarde para a noite e da noite para o dia. Portanto, não me preocupa absolutamente nada.
4: Mas retira daí alguma ilação?
3: Não, nenhuma ilação. Devo dizer que o Primeiro-Ministro teve o cuidado de me contactar para ver se poderíamos conversar sobre vários assuntos. Assuntos que estão na ordem do dia, que não vou naturalmente relatar, tem a ver com a reserva da conversa que iremos ter. Naturalmente que o Dr. André Ventura terá tido a oportunidade de estar mais cedo do que eu, mas essa questão não é importante.
0: O secretário-geral do Partido Socialista insiste em pedir ao Primeiro-Ministro que responda a duas perguntas que considera essenciais.
3: O Governo não conseguiu responder a duas questões fundamentais. Mas há duas que são fundamentais. Quais são as razões que levam o Governo a querer alterar as leis laborais que foram aprovadas em 2023? Em segundo lugar, como é que as alterações propostas respondem às necessidades fundamentais do país, nomeadamente às necessidades de natureza económica?
0: Questionado sobre se seria importante estar com o Primeiro-Ministro a discutir a reforma laboral antes da reunião do Conselho de Ministros, que vai aprovar o diploma que há de seguir para o Parlamento, José Luís Carneiro afirmou que a reunião não altera o rumo dos acontecimentos.
3: Que não é numa reunião com o Primeiro-Ministro, em que vão ser abordados vários temas da vida do país, que se pode, digamos, produzir alterações àquilo que é uma proposta de contrarreforma laboral. Vamos aguardar pela proposta que o Governo agora tem o dever de levar à Assembleia da República, sendo essa a sua vontade. Eu fiz um apelo ao Primeiro-Ministro, que seja, e quero ser de novo claro, no dia 1 de maio eu fiz um apelo ao Primeiro-Ministro para que deixasse cair a proposta de contrarreforma laboral, porque ela tem muitos aspectos que mobilizam várias forças sociais, várias forças representativas dos trabalhadores, porque elas são lesivas dos interesses dos mais jovens, elas são lesivas dos interesses das mulheres trabalhadoras, das famílias e dos mais vulneráveis. Por exemplo, a proposta de contrarreforma laboral prevê e permite, continua a permitir, o despedimento sem justa causa.
0: declarações de José Luís Carneiro esta noite na CNN Portugal. O secretário-geral do PS vai reunir-se com o primeiro-ministro esta quinta-feira. Luís Montenegro recebeu o Chega em São Bento hoje. O primeiro-ministro dizia esta tarde que espera a disponibilidade do Chega e do Partido Socialista para negociar as alterações à lei laboral. O presidente do Sindicato dos Magistrados do Ministério Público diz que a fuga de um detido do Tribunal de Ponte de Sor é o exemplo da falta de segurança que existem nos tribunais portugueses. A GNR ainda procura este homem que conseguiu fugir do tribunal. Paulo Lona, o presidente do Sindicato dos Magistrados do Ministério Público, diz que a falta de segurança é um problema que tem de ser resolvido e que preocupa os magistrados.
5: Preocupações também em termos de segurança, que ainda hoje foram confirmadas com a fuga de um detido, que estava para ser interrogatório, mas não é apenas nesse tribunal. Ficamos aqui em imensos tribunais, em imensos serviços, não há condições mínimas de segurança.
6: E qual seria a vossa sugestão enquanto sindicato para reforço de segurança nos tribunais?
5: Tem que ser instalados pórticos, tem que haver segurança, portanto, condições mínimas. Tem a ver com a existência de pórticos nos locais por onde entram para os serviços, do Ministério Público, para os tribunais. Tem que haver alguma segurança a fiscalizar. Porque, reparem, ainda há uns meses tivemos uma situação em Coimbra, no diabo de Coimbra, uma estrada do Ministério Público foi agredida por uma pessoa que se colocou aos serviços. E é fundamental. Claro, como foi, começa a agressão, foi uma portada, mas podia ter sido algo mais grave. Podia ter utilizado uma arma, não é? Isso é uma preocupação para todos os magistrados. E corremos o risco de algum dia acontecer algo verdadeiramente grave, que essa segurança não existe. Não existe na grande maioria dos espaços que funcionam, quer como tribunais, quer como departamentos do Ministério Público.
0: Paulo Lona adiantou que também deu conta à Ministra da Justiça das conclusões dos plenários que foram realizados nos tribunais das 23 comarcas do país, também para comunicar a preocupação com a ruptura estrutural que o Ministério Público está a atravessar com um déficit de 160 procuradores. Paulo Lona apresentou como sugestão à Ministra da Justiça que fosse feito um curso especial de formação de procuradores para resolver a falta de recursos.
5: Deveria ser realizado um curso especial para a formação de magistrados do Ministério Público, sendo certo que não teria um resultado imediato, porque a formação dos magistrados demora 3 anos, mas pelo menos a médio prazo era absolutamente fundamental. O que nos foi transmitido, o título a ser a Ministra da Justiça, que não tinha no imediato essa intenção de realizar, mas queria aumentar o número de vagas para os magistrados do Ministério Público nos cursos normais de formação de SES. É pouco para aquilo que nós achamos que são as necessidades imediatas. Portanto, a realização desse curso, e não só nós entendemos isso, como o próprio Conselho Superior do Ministério Público também entende isso, e transmitir também à Sra. Ministra da Justiça que, além do curso normal, deveria ter pelo menos 120 e vai ter apenas 89, deveria ser realizado também um curso especial para a formação de magistrados do Ministério Público com pelo menos 100 vagas. E o que nós verificámos no terreno foi realmente que é fundamental que entrem mais magistrados do Ministério Público a médio prazo na carreira para evitar as sobrecargas de trabalho enormes que existem atualmente em várias comarcas.
0: Outra das reivindicações levadas à reunião com a Ministra da Justiça tem a ver com a renovação dos equipamentos informáticos.
5: O que verificámos também no terreno é que há magistrados que vão trabalhar com computadores com mais de 7 anos. Achamos que isso é, hoje em dia, é um instrumento fundamental e qualquer computador com 7 anos está completamente atualizado. O que nos foi transmitido é que havia em breve, que já estariam a ser assegurada a compra de computadores, quer portáteis para os magistrados, quer computadores fixos para os funcionários e monitores, que essa situação ao breve prazo estaria resolvida, mas vamos ver que características é que têm esses computadores, que permitem realmente dar alguma eficácia ao trabalho.
0: Uma promessa deixada pela Ministra da Justiça para resolver os problemas informáticos com que os magistrados se debatem todos os dias nos tribunais. E esta noite, na grande entrevista da RTP Notícias, o ministro da Administração Interna admitiu o encerramento de esquadras da PSP em algumas zonas urbanas, como em Lisboa, garantindo Luís Neves que esta medida tem como objetivo colocar mais polícias nas ruas. O ministro explicou que uma esquadra exige no mínimo quase 30 pessoas, mas recusou a ideia de serem criadas super esquadras. Diz Luís Neves que com esta medida quer os lisboetas, quer os portuenses vão sentir nas ruas a presença de mais polícias. O cabaz alimentar desceu quase 1,5 € em relação à semana passada. As contas são da Proteste e têm por base 63 bens alimentares essenciais. Na semana passada, o valor do cabaz bateu um novo recorde, mas esta semana desceu para 260,41 €. O porta-voz da DECO Proteste, Nuno Paes de Figueiredo, disse esta noite à TSF que ainda é cedo para perceber se estamos mesmo numa tendência de descida dos preços dos alimentos.
7: A descida não é muito expressiva, é comparado com aquilo que subiu no ano passado, não deixa de ser uma descida, mas tendo em conta o volume semanal que tem registado desde o início de 2023, ainda é muito pouco para sequer ficar parecido com alguma das semanas anteriores. No entanto, também é cedo para percebermos se estamos numa tendência de descida ou não, tendo em conta que há duas semanas desceu muito, mas na semana passada assumiu o valor mais alto de sempre. Estamos numa espécie de um carrossel e que teremos que esperar mais uma semana para perceber se estamos mesmo numa tendência de descida, mas ainda pouco expressivo o que subiu.
0: Quanto aos produtos que mais sobem e descem, Nuno Paes de Figueiredo diz que é ainda tudo muito volátil.
7: Na semana passada atingimos o valor mais alto de setembro e um dos principais culpados, entre aspas, foi o peixe espada preto, que subiu quase 2 € numa semana. Esta semana o peixe espada preto não está na lista e surge a perca do Nilo com uma subida quase a chegar a 1 €. Portanto, é tudo tão instável que não só não dá para prever, como não dá para perceber o que é que na próxima semana vai subir e principalmente por que motivo.
0: A DEC Proteste aconselha, por isso, o consumidor a fazer compras ao mês para evitar o carrossel dos preços. Eleições antecipadas à vista em Israel, o partido de Benjamin Netanyahu avançou com a proposta de dissolução do Parlamento perante as críticas dos partidos ultra-ortodoxos que formam a coligação governamental. E assim, as eleições que estavam marcadas para outubro podem ser antecipadas há alguns meses. O líder da oposição já disse estar pronto para o combate eleitoral. O projeto de lei de dissolução deve ser votado no Parlamento israelita a 20 de maio. Ricardo Alexandre.
8: O caminho pode muito bem ser a convocação de eleições antecipadas, uma vez que o governo, a coligação que apoia o governo de Benjamin Netanyahu, já só tem nesta altura 61 deputados em 120, o que quer dizer que basta haver uma deserção para o governo deixar de ter maioria no Knesset, no Parlamento israelita, que tem 120 deputados. Tudo isto acontece depois do anúncio ontem do fim do apoio ao governo Netanyahu por parte do Partido Judaísmo Unido da Torá, especificamente a facção intitulada Degalá Torá, que tomou esta decisão devido ao impasse sobre a isenção do serviço militar para estudantes judeus ultra-ortodoxos. Eles estão isentos do serviço militar. O governo Netanyahu, até face aos conflitos, às guerras em que o país está envolvido, quis acabar com essa isenção e levantou uma séria oposição dentro da própria coligação governamental, nomeadamente por parte deste partido ultra-ortodoxo. Este grupo declarou que deixaria de apoiar a coligação governamental e iria apoiar propostas para dissolver o Parlamento, abrindo assim caminho para eleições antecipadas. O líder do maior partido da oposição, o Yesh Atid, a coligação Há um Futuro, liderada por Yair Lapid, que tem 24 deputados no Parlamento, já disse que está pronto para estas eleições. As eleições eram para se realizar apenas em outubro. Aguardamos para saber se vão, de facto, ser efetivamente antecipadas, mas é, sem dúvida, um teste à capacidade de resistência de Benjamin Netanyahu. Como se sabe, em termos políticos, é como se tivesse 7 vidas. Vamos ver se consegue ter mais uma vez que, além da guerra, tem os processos judiciais em curso, nomeadamente um processo por corrupção e abuso de poder, para além da própria Comissão Independente de Inquérito aos acontecimentos do 7 de outubro de 2023. E, portanto, é um primeiro-ministro que está na frente externa a lidar com uma guerra, com as várias guerras em que Israel se envolveu, tem os processos judiciais à perna, se me permitem a expressão, e agora esta pressão eleitoral que pode significar a antecipação das eleições.
0: Além dos processos judiciais, Benjamin Netanyahu e a coligação do governo formada pelo Likud com a extrema-direita enfrenta uma concorrência fortalecida pela aliança eleitoral anunciada no final de abril pelo líder da oposição Yair Lapid e pelo antigo primeiro-ministro Naftali Bennett, um dos favoritos nas sondagens. O Paris Saint-Germain conquistou esta noite o campeonato francês de futebol ao vencer o Lens por 2-0, sendo que o último jogo do campeonato francês está marcado para o próximo domingo. O Paris Saint-Germain vai jogar em casa do Paris Football Club. Um jogo já nesta altura, o Paris Saint-Germain conquistou como vencedor o campeonato francês 5 vezes, é o 5º título consecutivo, sendo que o Paris Saint-Germain é também finalista na Liga dos Campeões esta época, vai jogar com o Arsenal no final do mês. A Itália, o Inter de Milão venceu a Lazio por 2-0 na final da Taça Italiana de Futebol e junta o troféu ao título de campeão. É a terceira dobradinha do Inter de Milão, a última foi conquistada há 16 anos, era José Mourinho, treinador.
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0: 2016, também liderou a Câmara da Capital Cabo-Verdiana. Na segunda parte, o nosso entrevistado é o professor Francisco Noa, que vem conversar connosco sobre o lançamento pela editorial Caminho da segunda edição de Império, Mito e Miopia, Moçambique como invenção literária, originalmente publicada em 2002. Uma tese de doutoramento sobre um tema arriscado na altura, a literatura colonial e a sua importância ou a sua falta de importância, quer na história da literatura nacional moçambicana, quer na literatura portuguesa. Quase um quarto de século depois, com o aprofundamento dos estudos africanos e o avanço do conhecimento sobre o colonialismo português, nomeadamente em Moçambique, o que pode trazer esta obra aos estudiosos da cultura e da literatura portuguesa e a sua importância para a construção dos mitos portugueses, do Império Colonial à nação pluriétnica do Minho-Timor, que o Estado Novo construiu e a que se agarrou como fundamento teórico para a teimosa resistência à inevitabilidade da independência das suas colónias. Feita a introdução, avancemos então com a conversa. O Mali e a junta militar que governa o país desde os dois golpes de Estado em 2020 e 2021 estão em crise profunda, depois dos separatistas tuaregs e os islamistas radicais ligados à Al-Qaeda terem unido forças para lançar ataques contra as forças governamentais no final de abril. A aliança entre a Frente de Libertação da Azawad e o Grupo de Apoio ao Islão e aos Muçulmanos, formado pela Al-Qaeda do Maghreb Islâmico e pelos grupos armados malianos Ansar Dine, Al-Murabitun e Katiba Massina, e os ataques coordenados lançados contra os militares malianos e as forças russas que lhe dão apoio, mostrou, em primeiro, que os militares que deram o golpe porque os civis não estavam a conseguir avanços na luta contra os vários grupos insurgentes estão a falhar redondamente no seu propósito de quebrar os insurgentes. Em segundo, que a expulsão dos militares franceses e dos aliados ocidentais, que ajudavam o governo na luta contra a insurgência, não trouxe nada de novo, antes pelo contrário. Os amigos russos do African Corps, antigo grupo Wagner, ao invés de combaterem os insurgentes, preferiram negociar a sua retirada, a arriscar a vida e a suster os ataques em grande escala de separatistas e jihadistas. Como disse esta semana no Sweden Herald, a investigadora Gabrielle Körling, do Instituto Nacional de Investigação em Defesa da Suécia, a vulnerabilidade da junta militar está a tornar-se muito clara para toda a gente, mostrando que o governo montado pelos militares não é tão forte nem tão estável como queria fazer crer. A ofensiva lançada ao mesmo tempo em várias cidades, incluindo a capital Bamako, junto com o atentado que matou o ministro da Defesa, o general Sadio Camará, número 2 na hierarquia do poder e o principal defensor da aproximação é Moscovo, e do esfriar das relações com a França, deixa muitas dúvidas de que os militares tenham capacidade para se manter no poder. Professor, o que é que pensa de toda esta situação no Mali?
1: Bom, é uma situação que me deixa, por um lado, triste. Eu queria utilizar um termo alemão aqui, Schadenfreude. Portanto, aquela alegria que a gente sente no infortúnio do outro.
2: Sim, sim.
1: Mas não, assim, não dá, não é? Porque é sofrimento. O Mali não está bem. Mas essa Schadenfreude viria do fato de que isto era uma coisa que já era de esperar. Essas ditaduras, essas três ditaduras, Mali, Niger, Burkina Faso, são uma das piores coisas que aconteceram na evolução política africana dos últimos anos. Né? É tudo muito retrógrado, tudo muito... Sabe, não faz absolutamente nenhum sentido. E o que me deixa triste é constatar a maneira como o continente africano sempre fica vulnerável a este tipo de liderança política, né? Gente que consegue conquistar o poder normalmente pela via das armas, não faz nenhuma ideia do que significa exercer o poder e faz um aproveitamento grotesco de ressentimentos, alguns dos quais são legítimos, de uma certa memória, de uma certa narrativa que existe sobre a relação que o continente africano tem com, sobretudo com a Europa, no caso da África Ocidental, a relação que ela tem com a França. Há um aproveitamento quase macabro desse tipo de narrativa e depois colocam os seus próprios países e os seus próprios povos naquela situação. Portanto, essa é a minha primeira reação a esta, ao que está acontecendo no Mali e dói, porque nos últimos 10 anos, praticamente, vou ao Mali uma vez por ano e vejo a deterioração das condições lá, vejo a soberba dos que detêm o poder. Sabe, é muito triste.
0: Mas acha que há a possibilidade de... Primeiro, que haja uma queda do governo militar e que os tuaregs e os jihadistas

0: consigam alcançar o poder em todo o país, ou poderá haver uma secessão da parte norte, como os Tuaregs querem?
1: Bom, essa secessão, na verdade, que, do ponto de vista prático, já existe. Na prática existe. E é curioso que esta questão Tuareg, que é naturalmente importante, ela precisa de ser discutida, o Mali precisa de encontrar uma solução para isso. Não só o Mali, mas todos os países daquela região. Mas que ela ganhou esta força também em resultado de um golpe de Estado completamente desnecessário, né? Que um sargento o fez aí, já não me lembro em que ano em que foi, mas uma coisa completamente louca, e é isso que deu força à rebelião Tuareg, né? E completamente desmembrou o Mali. Então, o meu receio, e eu digo isto com um certo cuidado, o meu receio é de facto que este governo caia. Ele não tem como se manter no poder, né? Ou vai cair por dentro, esta tentativa de golpe de Estado vem de dentro, né? Ou então vai cair pela força das armas dos Tuareg. E não sei se isso vai ser uma boa solução para o Mali, né? O problema está aí, né? Então, a gente há de ver, né? Mas o que é certo neste momento é que este governo não vai conseguir manter-se. Nem este, nem o que está no Niger, nem o que está em Burkina Faso, né? São governos instáveis, né? Inseguros, e não vão conseguir manter-se, né?
0: Eu ao mesmo tempo também sinto triste por causa de Tombuctu, por exemplo, que foi no passado um farol do estudo do Islão e que hoje tem essa luz apagada, ou seja, está o lado mais obscurantista da religião islâmica a dominar essa zona, e isso é triste também, é uma... Ou seja, todo esse passado iluminado do Islão que se apaga um pouco com esta dimensão completamente atroz da interpretação daquilo que é a religião.
1: Não, isso também, estamos num modo de tristeza, né? Deixa-me também triste, porque eu acompanhei muito de perto esta questão da preservação dos manuscritos. Eu fazia parte de uma comissão, da comissão científica de uma fundação alemã, Gerda Henkel, que investia muito dinheiro na preservação do património cultural da humanidade. E então tinha vários projetos, financiava vários projetos para a preservação, para, por exemplo, a digitalização dos manuscritos, né? E das várias vezes que eu estive lá no Mali, acompanhei de perto esse processo de digitalização. Portanto, a pessoa que na verdade está muito à frente daquilo, que conseguiu recolher muitos manuscritos lá de tudo, mas não foi nem a metade, né? Porque praticamente lá todas as famílias têm uma biblioteca privada, né? É quase assim, né? Então, esta rebelião tem também esse lado, né? Compromete todo um trabalho de preservação de memória, e não só, compromete toda uma ideia de cultura, né? Que fica muito afetada pela instabilidade e pela cultura política que é capaz de se impor naquele país. É, de facto, uma situação preocupante, mas tudo isto aqui, só para ver se a gente apanha a curva, tudo isto aqui tem a ver com cultura política, tem a ver com a vulnerabilidade do continente africano a este tipo de liderança. Estes três aqui, no Niger, Mali e Burkina Faso, são talvez o extremo mais radical, mas na verdade uma boa parte da liderança política africana sofre padece deste mal de falta de respeito pelos outros, né? No fundo é isso, é falta de respeito pelos outros. Portanto, é uma cultura política que não está baseada no respeito, ao mesmo tempo que, paradoxalmente, procura sempre se legitimar com um discurso que diz que é para preservar a dignidade dos africanos, né?
0: O facto dos russos terem comportado como se comportaram no Mali também poderá ajudar a desincentivar a outros países africanos que queiram pedir ajuda a Moscovo.
1: Agradou-me muito saber que, pronto, eles tinham sofrido este desaire, porque infelizmente é uma coisa fantástica. Infelizmente, na cabeça de muita gente é África, na cabeça de muitos líderes políticos e de muitos intelectuais é África. Putin é de facto um modelo, sabe? Eu não consigo perceber. Quer dizer, eu quando vejo isso aí, confirmo esta intuição, quer dizer, confirmo porque é que as coisas não podem estar bem no nosso continente, se o nosso modelo é um indivíduo como Putin, né? Então, o desaire que ele sofreu lá, para mim é uma boa notícia.
0: Passemos então ao segundo tema. Os cabo-verdianos vão de novo às urnas no próximo domingo para renovar o Parlamento de 72 deputados e escolher o governo para os próximos 5 anos. Depois do Movimento para a Democracia ter vencido as últimas duas eleições com maioria absoluta e numa altura em que o mundo enfrenta a nova crise global, com uma guerra no Irã a afetar profundamente o preço dos combustíveis e a reduzirem muito as viagens de avião, problemático para um país insular cujas receitas dependem muito dos turistas que chegam por via aérea, seria de pensar que estaríamos a ponto de assistir a uma alternância no poder com o regresso do PAICV. Mas se o primeiro-ministro Ulisses Correia Silva conseguiu superar a crise da pandemia nas eleições de 2021, perdendo apenas 2 deputados e mantendo a maioria absoluta, parece que ainda não será desta que o PAICV conseguirá destronar o MPD. Em tempo de crise global, os eleitores tendem a ser mais conservadores nas suas escolhas, preferindo o que conhecem, mesmo que estejam algo descontentes, do que a mudança para o desconhecido. E Franklin Carvalho, que está há menos de um ano na liderança do PAICV, resolveu fazer uma campanha com base em muitas promessas populistas que, em tempo de vacas magras, faz-se confiar e muito da sua fiabilidade. Além disso, Ulisses Correia Silva viu esta semana o Fundo Monetário Internacional dar-lhe um grande empurrão ao garantir que o país está bem preparado para enfrentar os desafios da crise global atual, depois de um 2025 com crescimento real do PIB de 6,3%, ajudado pelo número recorde de turistas, um consumo privado resiliente e um maior investimento público. A única sondagem disponível foi realizada em dezembro pela Afrosondagem e nessa altura o MPD surgia à frente com 31%, seguido do PAICV com 25% e da União Cabo-Verdiana Independente e Democrática com 4%. Estes três partidos são os únicos que têm representação parlamentar desde 2016. Mas estes resultados da sondagem não só já se passaram muitos meses em relação à sondagem, como nessa altura os indecisos somavam 39%, o que inviabiliza qualquer previsão que possa ser feita a partir destes números. Mesmo não podendo afirmar quem virá a vencer as eleições, porque não somos futurologistas, parece-me que podemos adiantar o prognóstico, seja qual for o resultado. Cabo Verde continuará um país estável e com tranquilidade pós-eleitoral, não lhe parece, professor?
1: Eu acho que essa é que é a boa notícia, né? Para além de saber quem é que vai ganhar, eu tinha a impressão de que o PSD tinha boas hipóteses, né? Porque não é que o atual governo estivesse bem. Eu lembro-me, sobretudo, acho que foi no ano passado, quando houve a remodelação governamental e que foi feita de forma um pouco controversa. Então havia um pouco a sensação de que o governo estava mesmo a cavar a sua própria cova, né? Mas pronto, nós vamos ver o que é que vai acontecer. Mas o mais importante para mim, e sobretudo depois nós temos falado do Mali, é saber que temos aqui um exemplo de um sistema político que está a funcionar, que está a saber gerir os seus problemas de forma pacífica. Isso só é muito bom. E a boa notícia é que cada processo eleitoral reforça o sistema político cabo-verdiano. E isso é muito bom.
0: Os números divulgados pelo FMI na derradeira semana da campanha eleitoral poderão ter influência no resultado das urnas. Acha que isto pode ser visto como propaganda desleal por parte do governo, ao ter o FMI a falar no, na última semana de campanha?
1: Sim, bom, não é inocente. Não é inocente. Acho que o próprio governo cabo-verdiano a ter feito esse cálculo. Pronto, mas isso mostra também, digamos assim, a vulnerabilidade dos nossos países, né? O fato de nós termos esse tipo de dependências faz com que os nossos processos internos sejam também afetados por toda uma gama de atores externos, né? E creio que a oposição tem que fazer a sua campanha também contando com isso aí. Vai ser interessante realmente ver até que ponto é que o comportamento eleitoral dos cabo-verdianos vai refletir os esquemas analíticos que nós temos na sociologia política, né? Em tempos de crise não se muda de governo ou não sei qual. A gente vai ter que ver se isso vai funcionar no caso cabo-verdiano ou não.
0: Ok, vamos encerrar por aqui a primeira parte e passar à nossa entrevista. No final dos anos 90, a princípio dos anos 2000, a tese de doutoramento em Literaturas Africanas de Língua Portuguesa pela Universidade Nova de Lisboa de Francisco Noa, nascida em 1962 em Inhambane, Moçambique, era um tema que suscitava pouco interesse geral e académico. Nem ao Portugal que entrava no novo milénio lhe interessava a literatura colonial portuguesa, nem ao Moçambique que se reconstruía depois da Guerra Civil se sentia com vontade de assumir como seu o passado do país durante a ocupação colonial. Quase um quarto de século depois, as investigações e a reflexão sobre o colonialismo português generalizaram-se, quer no espaço público, quer no espaço académico, daí que a recepção entre a diferença e a frieza que império, mito e utopia Moçambique como invenção literária teve em 2002, na sua primeira edição, possam transformar-se hoje em interesse genuíno por esta obra de investigação sólida, assente em bases teóricas extensas e muito bem escrita. Professor Francisco Noa, muito obrigado por ter aceitado o nosso convite para estar aqui neste podcast. Começava exatamente por lhe perguntar se essa indiferença e frieza com que o livro foi recebido em 2002, de que fala na pequena nota que escreveu para esta edição, o deixou triste na altura ou já esperava pelo tema que isso poderia acontecer?
2: Boa tarde a si, António, e ao Elise, que é um velho companheiro de armas. Bom, e obrigado mesmo por estar aqui. O que mostra que, de facto, há um salto em relação a 2002, quando o livro foi lançado, porque nessa altura o único órgão de comunicação social que se interessou foi a RDP África. E pronto, e fez toda a cobertura e deu todo o apoio. Estou-me a lembrar, sobretudo, David Borges, nessa altura. E agora, pronto, o fato de estar aqui neste podcast de António Rodrigues com Elise Macam, no público, mostra que, pronto, que ainda há algum interesse por uma certa comunicação social. Mas eu, na altura, não fiquei triste, devo dizê-lo, porque a minha expectativa era muito baixa. Eu fiz esta tese... Era para cumprir uma obrigação académica, que era fazer o doutoramento, e essa obrigação vinha na sequência do trabalho que eu tinha feito no mestrado. A minha tese de mestrado foi sobre o Rui Knopfler, que é um poeta moçambicano, muito controverso, mas que também é português, e que vivia o estigma de ter sido embora em 74, 75, por não se ter identificado com a ideologia. Isso levou a um ostracismo do Rui Knopfler, e inclusivamente pondo-se em causa essa questão da sua nacionalidade, neste caso literária. Né? E eu fiz todo esse trabalho, e enquanto fazia o trabalho sobre o Knopfler, várias pessoas diziam: ah, ele é um autor colonial. Perguntavam se era um autor colonial. E eu confesso que na altura não tinha condições para responder com convicção que era esta coisa de autor colonial, embora claramente para mim ele fosse um autor moçambicano por todas as problemáticas que ele representava. E enquanto ia fazendo a tese de mestrado, este bichinho foi ficando de que eu tinha que resolver este problema. Também era muito importante para pôr ponto final a esta ambiguidade que havia em relação ao Knopfler, se era português, neste caso se era colonial, se era africano. E então, quando terminei a tese do mestrado, imediatamente decidi lançar-me nesta empreitada, digamos, de perceber o que é esta coisa de autor colonial, literatura colonial. Foi então quando mergulhei e apercebi-me que era uma espécie de uma literatura morta. Num dos congressos em que eu participei sobre literatura em São Paulo, eu chamei que a literatura colonial era uma espécie de um paradigma submerso. E, obviamente, à medida que eu ia mergulhando, ia-me apercebendo da complexidade, porque o que fui vendo é que alguns autores tinham uma leitura muito redutora. A maior parte dos autores tinha uma leitura redutora. Uma coisa que os portugueses, os europeus, escreveram sem nenhuma importância estética e que, pronto, não é assunto. Foi mais ou menos isso com que me fui confrontado. Mas o meu dia-a-dia no processo de pesquisa foi-me percebendo que é um assunto muito sério, né? Por vários motivos, obviamente, porque estamos a falar, é verdade, de obras de imaginação, que é a literatura, e nós sabemos que obras de imaginação têm esta característica de ampliar, digamos, a realidade, sem necessariamente negar a realidade. E ela foi mostrando aspectos que nem os livros de história, nem outros livros de outras áreas do conhecimento me concediam, me permitiam chegar a eles. Portanto, que havia toda uma complexidade, que havia toda uma profundidade, eu diria mesmo humana, né? Apesar de todos os problemas inerentes às representações que eram feitas em relação aos africanos, em relação aos negros. Então, para lhe dizer que não fiquei triste, acho que, como lhe digo, a minha expectativa era baixa. Depois de defender, conversei assim muito informalmente com o Zeferino Coelho na altura, se ele estaria interessado em publicar, porque eu também tinha um certo interesse que o livro fosse conhecido. E o Zeferino Coelho abraçou imediatamente o projeto, publicou em 2002, o livro saiu. Mas chocou exatamente com essa indiferença, com essa frieza que eu me refiro, mas por razões óbvias.
0: Senti naquela altura, quando estava a fazer essa tese, que estava a ser demasiado adiantado para o tempo, com o tema?
2: Essa é uma pergunta que tem um caráter um pouco paradoxal, porque eu estava a falar do passado. Bom, eu penso, em nenhum momento me ocorreu essa ideia de que estaria adiantado, como ocorreu que estaria a ser possivelmente muito ousado, que não foge muito, talvez, estaria a ser muito ousado por causa da mentalidade portuguesa, que há 24 anos ainda era muito conservadora, continua a ser, mas na altura era muito conservadora, e sobretudo tinha muitos problemas, e que se mantêm também, né, em lidar com este passado, que era um passado muito recente, que tinha a ver exatamente com a situação colonial. E eu tinha consciência, e a experiência do Rui Knopfler, de certo modo, deu-me uma tarimba para lidar com todos os problemas que fui tendo, mesmo na elaboração das duas teses. Tive muitas resistências, tive muitas perplexidades, quer em relação ao Rui Knopfler, aqui em Moçambique, aí em Portugal. Então, quando mergulhei na literatura colonial, tive também exatamente algumas resistências e alguma incredulidade das pessoas. Mas tu não tens mais nada para estudar e vais estudar essa coisa. Não. Mas eu, à medida que ia estudando, ia percebendo que era urgente estudar a literatura colonial, não só por causa do interesse que Portugal eventualmente teria, mas para nós os africanos, para nós os moçambicanos, porque a literatura colonial tem esta virtualidade de ela ter inaugurado, a nível da escrita, a representação da África e dos africanos, e dos negros, neste caso. E ela, obviamente, ao inaugurar essa representação, também concorreu exatamente, é por isso que eu falo, invenção, né, da ideia de invenção, para inventar esses moçambicanos, para inventar esses africanos, para inventar a África, de certo modo. Né? Porque a escrita, neste caso a escrita literária, como discurso, é uma forma de poder. E eu poder representar, poder falar sobre alguém, poder nomear, né, implica sempre um poder. Portanto, de certo modo, a literatura colonial prolongava aquilo que era a situação que se vivia nas então colónias portuguesas.
1: Muitos parabéns pela obra. Eu estive recentemente em Lisboa e recebi a cópia do António.
0: Mas eu já tenho a minha também.
1: Num primeiro momento fiquei fascinado, o título fascinou-me, não é? E trouxe a memória, não é? O título do Valentão Mudimbe, A Invenção de África, que basicamente fazia o mesmo tipo de argumento, né, de que há uma representação que se faz de África e que, portanto, a África que nós damos por adquirido é, na verdade, o resultado de todo esse exercício de representação que foi feito pelos europeus. E em certa medida, esta tua ideia de uma literatura colonial acaba, na verdade, dizendo um pouco a mesma coisa. Então, o que eu queria saber, porque tu falas também no livro, sobretudo na introdução, tu levantas esta questão de saber toda a literatura que foi feita no período colonial. Nós podemos considerar essa literatura colonial ou então é colonial na intenção? por exemplo, Rui Penópolis, por exemplo, Luís Bernardo Oana, por exemplo, como é que nós classificamos esta gente?
2: De facto, em relação ao título, sobretudo em relação ao subtítulo, a minha inspiração foi o Eduardo Said com o orientalismo. Né?
1: Orientalismo.
2: Uhum. Do Oriente como invenção do Ocidente. Né? E em relação a esta questão da demarcação, que é uma questão fundamental na discussão sobre não só a identidade dos sujeitos, mas na discussão da identidade das próprias obras, até que ponto as obras produzidas na situação colonial, no contexto colonial, onde elas deveriam ser inseridas. O Brasil, de certo modo, resolveu isso, porque fala de um período colonial, antes da independência, em 1822, e inclui tudo lá, tanto como literatura que foi escrita no período colonial. No nosso caso, o que aconteceu é que a presença colonial em África, e sobretudo o surgimento das elites, as primeiras elites letradas nos inícios do século XX, começaram a trazer ao de cima a questão, digamos, da dualidade identitária, se quisermos, desses sujeitos, que oscilavam entre a sua origem africana e o aporte cultural que eles tinham exatamente do Ocidente, através da educação, através da religião e de todos os processos aculturativos que passamos por eles durante o período colonial. E a questão identitária tornou-se muito presente desde o início, mesmo no nosso caso em Moçambique, se recuarmos aos albazines, passarmos pelo Rui de Noronha e passarmos depois pela geração, que é a geração do itinerário, que nos anos 40 funda aquilo que é exatamente a literatura moçambicana. E isso foi muito importante porque serviu para fazer essa demarcação entre aquilo que é o imaginário colonial e aquilo que era o imaginário nacional. Há uma entrevista da Noémia de Souza ao Michel Laban, em que ela, de certo modo, explica um aspecto fundamental sobre as nossas literaturas. É que as nossas literaturas inauguraram a ideia da nação antes da independência, pelo menos da nação cultural. E ela diz que uma das coisas que a estimulou a escrever é que ela não se identificava com aquilo que estava representado exatamente nos autores coloniais. Porque eles debruçavam-se sobre a África, debruçavam-se sobre os africanos, falavam sobre os negros e as negras, mas sempre numa perspectiva extremamente preconceituosa. E o que é interessante é que esta geração, quer em Moçambique, quer em Angola, quer em Cabo Verde, tem como referências, digamos, inspiradoras da sua literatura, a literatura portuguesa e a literatura brasileira. Portanto, a literatura portuguesa metropolitana, porque esta não tem contacto com a África. E as coisas que ela diz sobre a África são coisas que praticamente são muito superficiais. Diferentemente dos autores coloniais, que muitos deles estavam efetivamente em África, conheciam a realidade africana, o único e o grande problema que existia é que era um conhecimento truncado, era um conhecimento baseado em estereótipos, era um conhecimento que nós podemos considerar um conhecimento preconceituoso. Então, era mais fácil para os autores nacionais demarcarem-se do imaginário colonial, afirmando aquilo que era o espaço territorial com o qual elas queriam se identificar. Então, o que nós temos, de facto, é a ideia da nação, ela é discutida, ela é desenvolvida muito antes da independência. Aliás, nós temos o fato de, nos inícios dos anos 50, terem se reunido um grupo de pessoas, onde estava Noémia de Souza, onde estava o Ricardo Rangel, o José Craveirinha, e escreveram uma carta a pedir a independência de Moçambique. Portanto, durante esse período colonial. Então, o que acontece com as literaturas africanas é que elas, muito antes de existir o país político, o Estado de Nação Política, que nós conhecemos em 75, elas já tinham esta consciência de que havia um território cultural simbólico que era preciso assumir. que não era assumido pela literatura colonial. Então, não sei se consegui ser claro em relação a isso.
1: Sim, sim, sim, sim. Não, acho que essa é uma distinção muito importante. Eu, por exemplo, não tinha consciência de que tinha havido esse tipo de iniciativa dos próprios autores. E isso faz muita diferença, né, para esta discussão. E estou-me a lembrar, a propósito disto, daquela discussão que houve, mas já foi há muito tempo, já não me lembro de todos os detalhes, mas uma discussão que foi provocada, acho que foi por Alfredo Margarido.
2: Exatamente, exatamente.
1: Exato, quando ele pôs em questão algumas ideias que nós tínhamos sobre certas pessoas como fazendo parte da literatura moçambicana ou não.
2: Eu só queria acrescentar aqui um aspecto importante do ponto de vista desta demarcação. É que o Eduardo Lourenço fala muito disso, e isso foi objeto de alguma controvérsia em Portugal, quando ele fala da questão da hiperidentidade. E este funcionou, de certo modo, como um pressuposto, um critério. É que o autor colonial não tem crise identitária. O autor colonial, ele é assumidamente um português que está na colónia. Em nenhum momento a sua identidade como português sofre qualquer tipo de mácula. Diferentemente do autor nacional, do autor moçambicano, neste caso, ou mesmo do autor angolano, ou mesmo do autor santomense, ou do senegalês, ou quer que seja, em que esses revelam uma crise identitária. Eu falava no início de que nas primeiras décadas do século XX, onde começa a surgir esta consciência nacionalista, né? Onde começa a surgir esta consciência cultural, nessas primeiras décadas, o que nós vamos reparar é que muitos desses autores são mestiços. Mas não são mestiços apenas culturalmente, são mestiços biologicamente. Se nós olharmos para aquilo que são as grandes referências fundadoras da literatura moçambicana, são praticamente todos eles mestiços, né? Biologicamente mestiços. E esta questão racial é uma questão muito importante, porque, diferentemente do que muitas correntes tentam mostrar, é que o colonialismo português foi estruturalmente racista. Particularmente em Moçambique, isso foi muito sensível. Nós, quando fazemos a diferença, por exemplo, entre o perfil do colono que vai para Angola ou o perfil do colono que vai para Moçambique, há uma diferença. É que, enquanto que o perfil do colono que vai para Angola, dominantemente de pessoas de origem muito humilde, que vêm do interior, aquilo chamava das eiras em Portugal, enquanto que o colono que vai para Moçambique, já isso no século XX, são funcionários públicos. É por isso que nós temos, em termos topográficos, um espaço que é o espaço urbano, que está completamente distanciado daquilo que é o espaço suburbano e daquilo que é o espaço rural. Só para teres uma ideia, 97%, ou mais de 97%, dos habitantes da cidade colonial eram brancos em Moçambique. Então, para dizer que esta dimensão racial está muito presente e deve estar muito presente e deve ser muito equacionada na discussão sobre a presença colonial em África, mas sobretudo colonial portuguesa, mas sobretudo em Moçambique. E que ela depois vai ser geradora de uma série de conflitos, de contradições que nós vamos encontrar nestes autores. Nestes autores que eu me referi, que são biologicamente mestiços, porque viviam, né, no seu dia-a-dia esta situação. Uma Noémia, um Craveirinha, que nós sabemos, por exemplo, no caso de Craveirinha, o Craveirinha foi separado na infância pelo pai branco, foi separado da mãe negra. E cresceu com a madrasta, que era branca portuguesa. Então, há uma série de elementos, não só de natureza subjetiva, pessoal, privada, mas também social, que mostram claramente que nós estamos perante uma sociedade, como diria Fanon, claramente dividida. E a nossa era claramente dividida. E pronto, os registros são muito claros. E a própria literatura colonial ajuda-nos a perceber isso. Porque a literatura colonial, o que ela faz é representar, obviamente, literariamente, através da poesia, através do conto, através do romance, mas sobretudo através do romance, aquilo que eram as vivências no espaço colonial. Portanto, com as suas contradições, com os seus conflitos, com as suas tensões, né? E que geraram exatamente estes seres que nós podemos considerá-los seres problemáticos. Os fundadores desta ideia de nação são problemáticos porque são seres divididos. fora. Bem, isto na literatura colonial não acontece. O autor colonial não tem, não tem nenhuma crise identitária. Portanto, esta ideia do Eduardo Lourenço, que eu subscrevo, da hiperidentidade, é uma ideia crucial para entender esta literatura. É um olhar, a questão da alteridade em relação à África é uma questão extremamente profunda. Se nós formos olhar para o caso do Knopfler, o Knopfler, na sua obra, ela assume esta alteridade, eu e os outros. Aliás, o primeiro livro do Knopfler é O País dos Outros. É? Mas depois toda a sua escrita é de um sujeito em crise em relação a essa condição de alteridade.
0: Apesar desta literatura colonial a responder a paradigmas de construção do Estado Novo e essa ideia, e toda essa ideia subjacente, a verdade é que acabou por se tornar quase que revolucionária também. E eu passo a citar: ao fazer da África e do negro motivo, cenário e tema literário, colocando-se por isso no centro de um relativismo quase sempre precário, a literatura colonial ameaçou a estabilidade e a coesão da ordem estética ou literária dominante, estendendo apesar de todos os seus limites. E mais à frente, não só perturbou o cânon, como, por tudo isso, estabeleceu a ponte para a emergência de uma literatura nacional moçambicana. Ou seja, assume que esta literatura é, por mais que fosse criada a partir de um ideário português para as colónias, acaba por se tornar ela própria na sua... acaba por assumir ela própria a sua identidade.
2: Não só assume a sua identidade, como ela tem uma importância para a emergência da nossa literatura. Porque há pouco tempo referi-me ao caso da Noémia de Sousa, quando ela diz nos anos 40, quando ela começa a escrever, nessa entrevista ao Michel Aban, eu comecei a escrever para contrariar aquilo que os outros escreviam. Essa ideia de negar o imaginário da literatura colonial é uma ideia fundacional. É uma ideia que... Por outro lado, a literatura colonial ela tem uma evolução, e eu falo isso no meu trabalho. Portanto, nós temos uma... dividir em três fases, basicamente. Que é uma primeira fase, que é uma fase de deslumbramento, que eu chamo fase exótica, e que, pronto, em que claramente, pronto, eu vou usar esta palavra, mas ela é discutível. Há uma espécie até de uma certa inocência. É curioso que o próprio Eduardo Lourenço, em algum momento, diz que o colonialismo português foi inocente, sem retirar, obviamente, a gravidade daquilo que aconteceu nos nossos países. Então, há uma primeira fase, que é claramente uma fase que é instigada, como diz muito bem o António, ela teve, tem um grande impulso do Estado Novo. Então, temos esta primeira fase, o século XX, que é claramente uma fase de deslumbramento em relação à África, em relação aos africanos, em relação aos negros, né? E depois temos um segundo momento, e são os anos 20, 30 e 40, temos um segundo momento, já também por estímulo da própria ideário do Estado Novo, que é uma fase que eu considero uma fase doutrinária, que talvez seja uma fase muito mais fraca em termos estéticos, mas muito forte em termos ideológicos.
0: Francisco, muito obrigado. Quero agradecer-lhe ter estado aqui neste podcast.
2: Eu que agradeço.
0: Professor, como sempre, foi um prazer falar consigo. Um abraço. Até à próxima.
1: Outro abraço. Obrigado.
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4: Boa noite, são 11h58, menos uma hora nos Açores.
5: O ministro da Administração Interna admite o encerramento de esquadras em algumas zonas urbanas e garante aos lisboetas e aos portuenses que assim coloca mais polícias nas ruas. José Luís Carneiro vai reunir-se com o primeiro-ministro esta quinta-feira para falar sobre assuntos na ordem do dia. Sobre a reforma laboral, o secretário-geral do PS diz que só pode dizer se está ou não disponível para negociar quando o governo mostrar a proposta que tem. Pela quinta vez consecutiva, o Paris Saint-Germain é campeão de França. Em Itália, o Inter de Milão faz a dobradinha depois do campeonato. Esta noite conquistou a taça.
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4: Temperaturas atualizadas, estamos agora com 13 graus no Porto, 14 em Lisboa, 15 em Ponta Delgada e no Funchal, 16 em Faro. Agora a edição à meia-noite com Gabriela Batista.
5: O ministro da Administração Interna admitiu esta noite o encerramento de esquadras da PSP em algumas zonas urbanas, como em Lisboa, no Porto. Na grande entrevista da RTP Notícias, Luís Neves explica que, fechando uma esquadra, é possível colocar mais polícias nas ruas.
6: Estamos a pensar reorganizar as estruturas de esquadras em algumas zonas urbanas, designadamente aqui em Lisboa, porque temos muita gente e é preciso haver concentração.
7: Estamos a pensar... concentrando as esquadras, fazendo menos esquadras, é isso?
6: Menos esquadras, para podermos ter mais gente
7: na rua
6: e junto das pessoas.
7: A esquadra também exige, de facto, ali uma burocracia, não é? A existência de quadras.
6: Uma esquadra exige que tenha que ter, no mínimo, quase 30 pessoas. Ora, 30 pessoas que depois não têm economia de escala. Portanto, se nós tivermos uma economia de escala...
7: Portanto, você defende a teoria das super esquadras, é isso?
6: Não temos que ir propriamente para as super esquadras. Ainda não é o momento, nem é o passo.
7: Esse modelo que vigorou há algum tempo, não é? Foi defendido.
6: Houve uma ideia.
7: Não sei se chegou a concretizar ou não.
6: Num ou noutro lugar, sim. Nos anos 90 houve essa ideia. O que interessa é que o cidadão, onde vier a ocorrer, estamos a falar das zonas urbanas, tem que ficar garantida, e eu, enquanto ministro, estou a dar essa garantia aos lisboetas e aos portuenses, e eventualmente a outras áreas, de que o fecho de uma ou de outra esquadra vai levar a que sintam mais presença das polícias na rua.
7: Sim, numa primeira fase, eventualmente as pessoas vão dizer que a falta da esquadra é em si um sinal de insegurança, não é? Poderão ter essa reação inicial.
6: Eu prefiro uma pessoa do que o local.
7: Do que o local.
6: O local está lá, só lá vai quem precisa mesmo.
5: O ministro da Administração Interna explicou também as contas feitas ontem pelo primeiro-ministro, que anunciou mais 400 agentes da PSP para os comandos de Lisboa e Porto. Luís Neves explicou como vai ser feita a distribuição.
6: Quando num ano conseguimos ter mais gente a entrar do que a sair, porque estancamos e estamos a inverter este ciclo. Em dezembro teremos mais 1.250 polícias, pelas contas, 29. Em 29 de maio terminam uns, cerca de 570 à volta disso, e depois...
7: Portanto, isto para todo o país, para depois serem...
6: Para todo o país, é evidente que há núcleos que precisam de maior...
7: As grandes cidades,
6: as grandes áreas metropolitanas, que estão, repare, só entre Lisboa e Porto, estamos a falar logo talvez de 12 mil elementos policiais, até porque depois há outros serviços, e portanto há esta afetação desses meios.
7: Mas no caso destes que foram ontem anunciados pelo Primeiro-Ministro, eles já estão formados, vão para o terreno rapidamente? Qual é a situação?
6: Uns terminarão, conforme disse, a 29 de maio. Okay. Há outra grande afetação a outros serviços, mas naturalmente o que o Sr. Primeiro-Ministro disse, e disse bem, é que é até o final, durante o ano, esses elementos serão afetos aos comandos metropolitanos de Lisboa e do Porto, não propriamente às cidades, mas aos comandos. Lisboa tem 18 áreas, o Porto tem 17 áreas, portanto será feita esta distribuição, sobretudo para alavancarmos aquilo que eu considero essencial neste tipo de polícias, que é a proximidade do cidadão.
5: E sobre os casos de alegada tortura e violações na esquadra da PSP do Rato, em Lisboa, Luís Neves afirmou que, eventualmente, pode ter falhado a vigilância e o controlo interno sobre o que se estava a passar, porque não se trata de um caso isolado. O secretário-geral do Partido Socialista revelou esta noite que vai encontrar-se com o primeiro-ministro esta quinta-feira. Entrevistado esta noite na CNN Portugal, José Luís Carneiro adiantou que o encontro foi pedido por Luís Montenegro e que a conversa será sobre assuntos da ordem do dia. José Luís Carneiro recusa desde já que se possa concluir que, por haver uma reunião, se possa dizer que o PS vai viabilizar a reforma laboral do governo.
8: Temos a intenção de ter um encontro durante o dia de amanhã para passar em revista vários assuntos, mas é evidente que daí não se pode extrair a ilação de que o PS viabilizará a proposta de contra-reforma laboral do governo.
9: Foi convidado pelo Primeiro-Ministro?
8: Sim.
9: E quando foi esse convite?
8: Foi anteontem.
5: E o secretário-geral do PS sublinha também que, sem conhecer a proposta que o Governo vai aprovar em Conselho de Ministros, não pode dizer se está ou não disponível para negociar.
8: Eu só posso estar disponível para negociar depois de conhecer a proposta do Governo. É como falar agora do Orçamento do Estado. Quando conhecer o Orçamento do Estado, quando conhecer a proposta...
7: O doutor André Ventura já pôs um preço em cima da mesa. Está disponível para negociar.
8: Eu já disse que o doutor André Ventura tem opiniões em estado gasoso. Em estado gasoso, porque elas modificam-se de manhã para a tarde.
7: Diga qual é a sua posição.
8: O Pedro, que acompanha estas matérias com muita seriedade e com muita profundidade, sabe que desde o dia 3 de agosto de 2025 a minha posição foi muito coerente até agora. Foi sempre a mesma posição. Nós entendemos que o Governo trouxe uma proposta e um ajuste de contas com a agenda para o trabalho digno e não tinha necessidade de o fazer.
7: O Governo agora tem que mostrar o que quer.
5: E José Luís Carneiro, nesta entrevista à CNN Portugal, reafirma que há questões que até agora o Governo nunca respondeu.
8: O Governo não conseguiu responder a duas questões fundamentais. Várias, mas há duas que são fundamentais. Quais são as razões que levam o Governo a querer alterar as leis laborais que foram aprovadas em 2023? Em segundo lugar, como é que as alterações propostas respondem às necessidades fundamentais do país, nomeadamente às necessidades de natureza económica?
5: Declarações de José Luís Carneiro esta noite na CNN Portugal. O secretário-geral do PS vai reunir-se com o primeiro-ministro esta quinta-feira, depois de Luís Montenegro ter recebido em São Bento o líder do Chega. André Ventura adiantou que o Chega não vai abdicar das exigências que colocou para viabilizar a reforma laboral, como a descida da idade da reforma e a reposição dos dias de férias, mas André Ventura confessa que ainda não tem consciência da margem que existe para negociar.
9: Como não tenho ainda a certeza, dadas as questões que estão em cima da mesa, dessa margem, não quero estar a fazer declarações, que comprometam, que possam comprometer esse processo, dois, que comprometam os diversos grupos parlamentares, porque não tenho ainda essa certeza, nem essa garantia, e também não os quero enganar a vocês. E sobretudo, antes de qualquer outra coisa, não quero enganar os portugueses, e portanto quero falar sobre estes assuntos quando tivermos mais margem e quando tivermos mais certeza do que é que vai acontecer.
5: José Luís Montenegro dizia esta tarde que espera a disponibilidade do Chega e do Partido Socialista para negociar as alterações à lei laboral. A proposta do Governo é aprovada em Conselho de Ministros esta quinta-feira. O presidente do Sindicato dos Magistrados do Ministério Público diz que a fuga de um detido do Tribunal de Ponte de Sor esta quarta-feira é um exemplo da falta de segurança que existe nos tribunais portugueses. A GNR ainda procura este homem que conseguiu fugir do tribunal. Paulo Lona, o presidente do Sindicato dos Magistrados do Ministério Público, diz que a falta de segurança é um problema que tem de ser resolvido e que muito preocupa os magistrados.
10: Preocupações também em termos de segurança, que ainda hoje foram confirmadas pela fuga de um detido, que estava para ser interrogatório, mas não é apenas nesse tribunal, que imensos tribunais, imensos serviços, não há condições mínimas de segurança.
5: E qual seria a vossa sugestão enquanto sindicato para reforço de segurança nos tribunais?
10: Tem que ser instalados pórticos, tem que haver segurança, portanto, condições mínimas, tem a ver com a existência de pórticos nos locais por onde entram para os serviços, do Ministério Público, para os tribunais, tem que haver alguma segurança a fiscalizar. Porque, repare, ainda há uns meses tivemos uma situação em Coimbra, no dia de Coimbra, uma magistrada do Ministério Público que foi agredida por uma pessoa que se colocou aos serviços. E é fundamental. Claro, como foi, começa a agressão, foi uma portada, mas podia ter sido algo mais grave. Podia ter utilizado uma arma, não é? Isso é uma preocupação para todos os magistrados. E corremos o risco de algum dia acontecer algo verdadeiramente grave, porque essa segurança não existe. Não existe na grande maioria dos espaços que funcionam, quer como tribunais, quer como departamentos do Ministério Público.
5: O presidente do Sindicato dos Magistrados do Ministério Público adiantou ainda que na reunião que teve hoje com a Ministra da Justiça deu conta dos plenários que foram realizados nos tribunais das 23 comarcas do país. Comunicou também a preocupação com a ruptura estrutural que o Ministério Público está a atravessar com um déficit de 160 procuradores. Paulo Lona apresentou como sugestão à Ministra da Justiça que fosse feito um curso especial de formação de procuradores para resolver a falta de profissionais.
10: Deveria ser realizado um curso especial para a formação de magistrados do Ministério Público, sendo certo que não teria um resultado imediato, porque a formação dos magistrados demora 3 anos, mas pelo menos a médio prazo era absolutamente fundamental. O que nos foi transmitido aqui pela Sra. Ministra da Justiça, que não tinha no imediato essa intenção de realizar, mas queria aumentar o número de vagas para os magistrados do Ministério Público nos cursos normais de formação de SES. É pouco para aquilo que nós achamos que são as necessidades imediatas. É importante a realização desse curso, e não só nós entendemos isso, como o próprio Conselho Superior do Ministério Público também entende isso, e eu transmitia também à Sra. Ministra da Justiça que, além do curso normal, deveria ter pelo menos 120 e vai ter apenas 89, deveria ser realizado também um curso especial para a formação de magistrados do Ministério Público com pelo menos 100 vagas. E o que nós verificámos no terreno foi realmente que é fundamental, que entrem mais magistrados do Ministério Público a médio prazo na carreira para evitar as sobrecargas de trabalho enormes que existem atualmente em várias comarcas.
5: Sendo que a proposta que levaram à Ministra da Justiça, um curso especial de formação de procuradores para resolver a falta de profissionais, esta proposta não teve acolhimento por parte da Ministra da Justiça. O presidente do Futebol Clube do Porto desafiou o guarda-redes, Diogo Costa, a ficar no clube e a vestir na próxima época a camisola número 2, que pertenceu ao antigo jogador e dirigente Jorge Costa. André Villas-Boas revelou o desafio aos jornalistas antes de um jantar com deputados portistas em Lisboa.
11: Eu fiz um desafio que espero que ele aceite, que é de próximo ano envergar a camisola número 2 do Futebol Clube do Porto. Para mim seria uma honra enorme, para todos os adeptos do Futebol Clube do Porto também. Portanto, esse é um desejo que eu lhe transmiti, e para que isso aconteça ele tem que estar no Futebol Clube do Porto, e esse é o meu desejo também. Passou uma época maravilhosa, talvez a época mais importante no Futebol Clube do Porto, ou a época mais decisiva no Futebol Clube do Porto, e nós queremos todos contar com ele.
5: André Villas-Boas sublinhou o simbolismo da camisola que está associada a Jorge Costa. O antigo defesa central e campeão morreu em agosto do ano passado, no início da época que terminou com a conquista do campeonato.
11: Claro que a camisola 2 do Futebol Clube do Porto é uma camisola que tem um significado histórico, importante, de vencedores, e claro, está vinculada ao que aconteceu este ano, em agosto deste ano, vinculada ao nosso querido Jorge Costa, que nos deixou, e é por todo esse significado emocional que gostávamos que ele envergasse a camisola no próximo ano.
5: E o presidente do Futebol Clube do Porto manifestou confiança de que o treinador Francesco Farioli se mantenha no clube.
11: O Farioli tem demonstrado uma unidade total com o projeto. Esteve ontem comigo, esteve anteontem com a equipa de scouting, portanto estamos a trabalhar sobre a construção da equipa do próximo ano, e totalmente envolvido no projeto futuro. É claro, está que há sempre mudança no futebol, há mudanças abruptas às vezes, mas estou confiante que se manterá.
5: Declarações de André Villas-Boas antes do jantar, com a presença de deputados que são adeptos do Futebol Clube do Porto. André Villas-Boas deu assim continuidade a uma tradição iniciada sob a presidência de Jorge Nuno Pinto da Costa. O Paris Saint-Germain conquistou esta noite o Campeonato Francês de Futebol ao vencer o Lens por 2-0, sendo que o último jogo do campeonato está marcado para o próximo domingo em casa do Paris Futebol Clube. O Paris Saint-Germain conquista assim o 5º título consecutivo, ainda pode conquistar de novo a Liga dos Campeões. O Paris Saint-Germain é finalista nesta competição europeia, vai jogar com o Arsenal no final do mês. Em Itália, o Inter de Milão venceu o Lazio por 2-0 na final da Taça Italiana de Futebol, e esta época este junta o troféu ao título de campeão. é a terceira dobradinha do Inter de Milão. A última foi conseguida há 16 anos. Era José Mourinho, treinador desta equipa italiana.
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4: E passa de seguida à playlist de Ana Pinto Coelho, é diretora do Festival Saúde Mental, está a decorrer esta semana até 17 de maio, é um festival ímpar por se dedicar à promoção da saúde mental através da cultura. No São Jorge e noutros espaços de Lisboa haverá eventos de cinema, artes e talks. A produção é de Nelson Santos.

0: playlist de Ana Pinto Coelho.
1: La Sinfonia des Éclairs chegou até mim num momento muito concreto da vida e há bem pouco tempo, literalmente no meio de uma tempestade. Enquanto lá fora tudo parecia trovoada, e era, relâmpagos, vento forte, foi numa viagem que fiz há bem pouco tempo, havia algo estranho e bonito em ouvir esta música precisamente ali. Era como se o som traduzisse o que estava a acontecer, mas ao mesmo tempo me abrisse uma outra perspectiva. De repente aquela tempestade deixou de ser só real e passou a ser também metáfora, porque estava a ouvi-la ao mesmo tempo. Assim, um atravessar de nuvens, um voo acima do caos até uma espécie de clareira imaginária, um deserto tranquilo, longe do barulho, onde tudo finalmente abranda. E talvez seja isso que mais me ficou desta canção, a ideia de que até dentro da tempestade pode existir uma espécie de harmonia, mesmo quando é num sítio como aquele onde eu estava, em que as coisas estavam mesmo muito bravas. Maravilhosa.